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1: O Departamento de Estradas de Rodagens de Minas Gerais será o primeiro órgão rodoviário do Brasil a utilizar um equipamento que identifica a resistência das várias camadas que compõem a estrada, permitindo prever o seu desgaste e definir se são necessários reparos ou reforços para garantir a segurança e durabilidade. A inovação é mais um incremento na modernização da gestão da infraestrutura viária mineira. Com o novo sistema, Minas Gerais fará o levantamento estrutural de 100% da malha rodoviária estadual, ampliando a precisão dos diagnósticos técnicos, reduzindo prazos e otimizando os custos na elaboração de futuros projetos. Com a nova tecnologia, o DR de Minas passará de uma média de 15 quilômetros avaliados por dia no modelo anterior para aproximadamente 200 quilômetros diários de levantamento, representando um ganho expressivo de produtividade de cerca de mais de 1000%. O sistema opera em velocidade compatível com o fluxo das rodovias em torno de 80 quilômetros por hora. E além de tornar o processo mais ágil e dinâmico, o TSD também oferece um nível superior de detalhamento das informações.

0: coletados. Nesse processo, os dados coletados são processados para gerar indicadores técnicos que permitem identificar trechos com fragilidade antes mesmo do surgimento de efeitos visíveis, como trincas, deformações ou afundamentos. Com isso, será possível atuar de forma preventiva e estratégica, direcionando investimentos para os trechos realmente prioritários da malha rodoviária estadual, principalmente para a manutenção e recuperação das vias.
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1: Você já entrou em um cômodo da casa e esqueceu o que foi fazer ali? Ou demorou alguns segundos para lembrar o nome de alguém conhecido? Se a resposta for sim, isso é absolutamente normal. Na prática, a maior parte das falhas de memória do dia a dia não está relacionada a uma doença neurológica, mas à forma como estamos vivendo. Excesso de estímulos, múltiplas tarefas ao mesmo tempo, noites mal dormidas, estresse constante. Tudo isso interfere diretamente na atenção. Aquilo que não foi bem registrado dificilmente será lembrado depois. É por isso que esquecer onde colocou um objeto ou precisar de mais tempo para lembrar algo não significa por si só que existe um problema. Não é o esquecimento isolado, é o padrão. Quando a pessoa começa a repetir perguntas sem perceber, esquece compromissos importantes com frequência, se perde em tarefas que antes eram automáticas ou passa a ter dificuldade para organizar uma sequência simples de ações. Já não estamos falando da mesma coisa. Alguns sinais merecem atenção mais direta e não devem ser ignorados. Por exemplo, repetição frequente das mesmas perguntas ou histórias, dificuldade para realizar tarefas habituais como lidar com contas ou organizar compromissos, desorientação em lugares conhecidos, troca de palavras simples ou dificuldade para se expressar, além de mudanças no comportamento como apatia, irritabilidade ou isolamento.
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1: A CEMIG está com inscrições abertas no processo seletivo de mais um ciclo do Programa de Aprendizagem Industrial para o curso de eletricista de linhas de redes aéreas de distribuição de energia elétrica. A iniciativa é uma parceria com o Serviço Nacional de Aprendizagem Industrial, o SENAI, e visa capacitar jovens para atuar no setor elétrico, suprindo uma demanda crescente por profissionais qualificados nessa área. O curso oferecido é gratuito e tem duração de 6 meses e podem participar pessoas entre 18 e 24 anos, incompletos, com ensino médio concluído ou em andamento em escola pública. São 150 vagas distribuídas nas cidades de Belo Horizonte, Uberlândia, Montes Claros, Barbacena, Governador Valadares e Pará de Minas. O candidato deverá optar por apenas uma localidade no momento da inscrição. No total de oportunidades, 114 vagas integram o processo seletivo aberto ao público, com inscrições disponíveis por meio da plataforma do Instituto Euvaldo Lodi. Outras 36 oportunidades serão destinadas a jovens em situação de vulnerabilidade social por meio de processo específico. Metade das vagas do programa é reservada para as mulheres. A formação é gratuita e combina atividades teóricas e práticas, preparando os participantes para atuar em atividades relacionadas à construção, manutenção e operação das redes de distribuição de energia elétrica. As aulas têm previsão de início para o mês de agosto desse ano.
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autora participa da equipe que desenvolve a produção de materiais literários bíblicos e didáticos para crianças neurologicamente típicas e também crianças com necessidades especiais. Em uma noite do ano de 2011, esta irmã teve um sonho com a letra do hino Servo do Senhor Eu Sou. Ao despertar, o Senhor foi revelando ao seu coração a grandeza que há no fato de que as crianças são verdadeiras servas do Senhor. E assim, as reconhece e as abençoa, usando suas vidas com poder em sua igreja. Também fez com que ela entendesse que as crianças creem plenamente no Senhor e ouvem a sua voz com fé, assim como as ovelhas conhecem a voz do seu bom pastor.

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1: Tecnologia inédita de radioterapia chegou a Hospital de Vitória. O Hospital Santa Rita inaugurou um novo acelerador linear para tratamentos de radioterapia inédita no estado do Espírito Santo. O equipamento chamado Versa Full HD será utilizado no tratamento de pacientes com câncer e promete aumentar a precisão das aplicações, reduzindo a exposição de tecidos saudáveis à radiação. O aparelho foi adquirido por meio de convênio com a CESA, Secretaria de Estado da Saúde. O equipamento possui sistemas de monitoramento em tempo real, capazes de identificar pequenos movimentos do paciente durante o procedimento, inclusive causados pela respiração. Caso haja alteração fora do planejado, o sistema corrige automaticamente o posicionamento ou interrompe a aplicação. Entre os diferenciais do equipamento estão uma mesa robótica responsável pelo alinhamento milimétrico do paciente e um sistema que monitora continuamente a superfície corporal durante a radioterapia. De acordo com os médicos radio-oncologistas, a tecnologia é indicada especialmente para tumores que exigem alta precisão, como os do cérebro, pulmão, próstata, mama e coluna. A radioterapia utiliza radiação ionizante de alta energia para destruir células tumorais. O tratamento pode ser realizado isoladamente ou em conjunto com cirurgia, quimioterapia, hormonioterapia, imunoterapia e terapias-alvo.
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1: Durante muito tempo, roncar, dormir mal ou respirar pela boca eram vistos apenas como pequenos desconfortos do dia a dia. Hoje, sabemos que alterações respiratórias e distúrbios do sono podem impactar profundamente a saúde, o desenvolvimento e a qualidade de vida. E talvez uma das descobertas mais interessantes dos últimos anos seja justamente o papel da odontologia nesse processo. E é durante o sono que o organismo realiza funções fundamentais para crescimento, memória, aprendizado, equilíbrio hormonal e recuperação física. Uma noite mal dormida não afeta apenas o cansaço do dia seguinte. O impacto pode atingir concentração, comportamento, imunidade, desempenho escolar e até saúde cardiovascular. Nas crianças, esse efeito costuma ser ainda mais marcante. Sintomas aparentemente simples podem indicar alterações respiratórias importantes. Crianças que roncam frequentemente, dormem de boca aberta, babam no travesseiro, apresentam sono agitado ou dificuldade para acordar, podem estar desenvolvendo distúrbios respiratórios do sono. E o ronco infantil merece atenção especial. Ao contrário do que muita gente acredita, criança não deveria roncar regularmente. Ronco é um sinal de dificuldade da passagem de ar durante o sono. Em alguns casos, essa obstrução pode evoluir para episódios de apneia, quando a respiração sofre interrupções temporárias.

0: meia-noite, pelo horário de Brasília.
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1: O texto que traremos aqui nessa oportunidade está em Gênesis capítulo 5, verso 24, que diz assim: E andou Enoque com Deus, e não se viu mais, porquanto Deus para si o tomou. A mensagem que nos traz uma instrução desde o início da Bíblia, desde o Gênesis, daquilo que é o projeto de Deus. O projeto de Deus que é resgatar, que é salvar aqueles que andam com Ele, aqueles que se entregam a Ele. Deus tem um objetivo: tomar para si. E nós vemos aqui nessa mensagem, em que há essa citação, uma citação assim singular na Bíblia: Ele andou com Deus e Deus o tomou para si. Houve um fato semelhante com Elias, mas foi um outro momento. E aqui neste momento, nós estamos falando de Enoque. Enoque tinha o livre-arbítrio. A primeira coisa que nós vimos nessa experiência de Enoque, que você tem e que eu também tenho, o livre-arbítrio. A Bíblia diz que ele andou com Deus. Nós temos o livre-arbítrio em querer andar com quem nós quisermos. Alguns escolhem os seus ídolos, alguns escolhem os seus amigos, mas Enoque usou essa faculdade de escolha que ele tinha para ele andar com Deus. Ele escolheu andar com o Senhor, ele escolheu ouvir o Senhor, ele escolheu ter o Senhor como seu amigo e o seu companheiro em toda a sua jornada. E olha, meus amados, que nós estamos falando de Enoque no livro de Gênesis.

0: Ele viveu antes mesmo de Moisés. Então não tinham as leis que vieram através de Moisés. Não tinha nada escrito para dizer o que podia, o que não podia. Não tinha nenhum regulador para quem quisesse andar com Deus. Mas ele fez isso por livre e espontânea vontade, porque a sua alma desejou isso. E então ele andou com Deus. Ele escolheu servir como eu e você. Podemos a nossa jornada andarmos com Deus ou não. Mas olha só, meus queridos, a escolha de Enoque foi andar com Deus. E eu pergunto, como Enoque andou com Deus se nós acabamos de dizer que não tinha as leis de Israel e não tinha nada? A Bíblia nos informa em Romanos 8:14 que aquele que é dirigido pelo Espírito de Deus, esse é filho de Deus. Ou seja, aquele que é dirigido pelo Espírito de Deus, ele anda como filho de Deus. E o Espírito de Deus é antes de Moisés. O Espírito de Deus é depois de Moisés. O Espírito de Deus em toda a existência humana. Ele sempre veio com o propósito de nos ajudar, de nos despertar e de nos convencer do pecado, da justiça e do juízo. E nos colocar no caminho da salvação. Por isso, Enoque andou com Deus. Porque o Espírito de Deus houve liberdade na vida de Enoque para dirigir os seus passos dia após dia. A Bíblia nos fala que Enoque, ele teve o pai dele. Nos fala quem que foi, quem gerou Enoque. A Bíblia nos fala também quem era Enoque gerou, ou seja, o seu filho. Então Enoque como filho andou com Deus. Enoque como pai andou com Deus. Eu como filho e como pai posso andar com Deus. Você que participa conosco dessa mensagem, como filho, como pai, como jovem, como adolescente, como criança, como ancião, você pode andar com Deus. E eu finalizo aqui essa mensagem dizendo o seguinte: Enoque andou com Deus porque o Espírito de Deus teve liberdade de dirigir a sua vida. Andou com Deus porque ele desejou essa comunhão com Deus. Ele desejou esse relacionamento continuado com Deus. Esse relacionamento que o Espírito nos proporciona. Então Deus o sustentou, Deus o livrou, Deus o guardou e ele se tornou uma herança do Senhor. E como ele andou com Deus, o fechamento do texto diz: portanto, Deus o tomou para si. Aqui nós vemos, queridos, exatamente o que é projeto de Deus. Para a igreja, aconteceu com Enoque, aconteceu durante toda a literatura bíblica e acontece hoje e continuará acontecendo até a consumação de todas as coisas. O que anda com Deus, Deus toma para si, Deus arranca dessa terra, Deus livra do mal e Deus esconde na sua eternidade, na morada celestial. Que Deus nos abençoe e nos fortaleça nessa caminhada com Ele, e naquele dia que Ele tem preparado, Ele nos tome para Ele, tome você, você tome hoje a decisão de andar com Deus, e Deus naquele dia também possa tomar você para estar com Ele. O mundo não vai te ver mais, porque você estará escondido junto ao Deus eterno. Que Deus nos abençoe.
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1: Uma dúvida comum entre os servidores públicos é sobre o abono de permanência. O abono é um valor pago ao servidor que já cumpriu os requisitos para a aposentadoria, mas opta por continuar trabalhando no serviço público. Na prática, esse abono corresponde, em regra, ao valor da contribuição previdenciária do servidor. Então, ele vai recebendo esse valor equivalente à sua contribuição enquanto permanece em atividade. O pagamento é mantido até que o servidor se aposente ou atinja a idade da aposentadoria compulsória. Por isso, o abono de permanência é um direito importante para quem já pode se aposentar, mas decide permanecer no cargo no emprego público.

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1: Olá, ouvintes.

0: Da Rádio Manaim. Eu sou Andréia Talmo e vamos conversar com a cirurgiã dentista especializada em implantodontia, a doutora Natália Reis Arantes. O tema de hoje é 5 mitos ou verdades sobre clareamento.
1: Olá, Andréia Talmo e ouvintes da Rádio Manaim, a paz do Senhor. Então vamos falar sobre alguns mitos ou verdades. O clareamento dental traz risco aos dentes? Verdade. Clareamento dental traz sim alguns riscos ao dente e até mesmo às gengivas. O pior deles é a irritação pulpar inflamatória da polpa dentária em dentes com canais ainda não tratados. Mas o mais importante é que a maioria das complicações associadas ao clareamento dental estão associadas à escolha e aplicação incorreta das diversas técnicas clareadoras para os dentes amarelados e escurecidos. Vamos falar também. Meus dentes ficarão brancos após o procedimento? Mito. O clareamento dental, ao contrário do que se imagina, não resulta em dentes mais brancos. Na verdade, o que acontece é que os dentes ficarão mais claros, recuperando quando possível a cor original. E é por isso que a confusão entre branqueamento e clareamento dental frequentemente resulta em indivíduos frustrados com o resultado do seu tratamento, o que não significa, entretanto, que clarear dentes não seja um procedimento para lá de interessante e essencial para um sorriso mais harmônico e marcante. Outra questão, o clareamento dental deixa as restaurações em resinas mais claras? Mito. Restaurações em resinas não sofrem a ação do gel utilizado para o clareamento dental, seja ele caseiro ou em consultório. E o problema disso tudo é que o resultado final do tratamento pode ser uma diferença contrastante entre os dentes clareados e restaurações. E é por isso que ao clarear os dentes anteriores com presença de restaurações, já inclua no procedimento a troca destas resinas para evitar a perda e harmonia do sorriso. Outra questão, dá para prever com exatidão o resultado final do clareamento dental? Verdade, não dá para prever com exatidão o resultado final do clareamento. Alguns sinais clínicos até podem orientar os dentistas mais experimentados sobre possíveis efeitos clareados. E os erros do prognóstico clareador são ainda maiores quando são realizados por softwares, na técnica tipo antes e depois para simulação de tratamentos estéticos. E por último, posso tomar café ou chás durante o tratamento? Verdade. Substâncias associadas ao manchamento da superfície dentária, como cafés, chás, dentre outros, podem sim fazer parte da dieta durante o período de tratamento. O problema é que o resultado pode demorar a aparecer um pouco mais. Isso significa, se você tem alguma urgência nos resultados clareadores, eliminar ou diminuir esses corantes da sua dieta pode acelerar o resultado do tratamento. Mas fica uma observação importante, a dica só vale para o clareamento caseiro. Na técnica feita pelo dentista em consultório, está tudo liberado. Então finalizamos esse quadro. Se você tem alguma pergunta, alguma sugestão de tema, pode estar enviando para o WhatsApp 027-988-24-6318 ou através do nosso Instagram. Vocês podem estar enviando directs ou suas perguntas pelo @natyarantes, N-A-T-Y Arantes. Aqui nos despedimos do quadro Viver com Saúde, com a paz do Senhor.
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1: O texto que traremos aqui nessa oportunidade está em Gênesis capítulo 5, verso 24, que diz assim: E andou Enoque com Deus, e não se viu mais, porquanto Deus para si o tomou. A mensagem que nos traz uma instrução desde o início da Bíblia, desde o Gênesis, daquilo que é o projeto de Deus que é resgatar, que é salvar, aqueles que andam com Ele, aqueles que se entregam a Ele, Deus tem um objetivo, tomar para si. E nós vemos aqui nessa mensagem, em que há essa citação, uma citação assim singular na Bíblia, ele andou com Deus e Deus o tomou para si. Houve um fato semelhante com Elias, mas foi um outro momento. E aqui neste momento, nós estamos falando de Enoque. Enoque tinha o livre-arbítrio. A primeira coisa que nós vimos nessa experiência de Enoque, que você tem e que eu também tenho, o livre-arbítrio. A Bíblia diz que ele andou com Deus. Nós temos o livre arbítrio em querer andar com quem nós quisermos. Alguns escolhem os seus ídolos, alguns escolhem os seus amigos, mas Enoque usou essa faculdade de escolha que ele tinha para ele andar com Deus. Ele escolheu andar com o Senhor, ele escolheu ouvir o Senhor, ele escolheu ter o Senhor como seu amigo e o seu companheiro em toda a sua jornada. E olha, meus amados, que nós estamos falando de Enoque no livro de Gênesis. Ele viveu antes mesmo de Moisés. Então não tinha as leis que vieram através de Moisés, não tinha nada escrito para dizer o que podia, o que não podia, não tinha nenhum regulador para quem quisesse andar com Deus. Mas ele fez isso por livre e espontânea vontade, porque a sua alma desejou isso, e então ele andou com Deus, ele escolheu servir como eu e você podemos a nossa jornada, andarmos com Deus ou não. Mas olha só, meus queridos, a escolha de Enoque foi andar com Deus, e eu pergunto, como Enoque andou com Deus, se nós acabamos de dizer que não tinha as leis de Israel e não tinha nada? A Bíblia nos informa em Romanos 8,14 que aquele que é dirigido pelo Espírito de Deus, esse é filho de Deus. Ou seja, aquele que é dirigido pelo Espírito de Deus, ele anda como filho de Deus. E o Espírito de Deus é antes de Moisés. O Espírito de Deus é depois de Moisés. O Espírito de Deus em toda a existência humana. Ele sempre veio com o propósito de nos ajudar, de nos despertar e de nos convencer do pecado, da justiça e do juízo e nos colocar no caminho da salvação. Por isso, Enoque andou com Deus, porque o Espírito de Deus houve liberdade na vida de Enoque para dirigir os seus passos dia após dia. A Bíblia nos fala que Enoque, ele teve o pai dele, nos fala quem é que foi quem gerou Enoque. A Bíblia

0: Vamos falar também quem era Enoque gerou, ou seja, o seu filho. Então Enoque como filho andou com Deus. Enoque como pai andou com Deus. Eu como filho e como pai posso andar com Deus. Você que participa conosco dessa mensagem, como filho, como pai, como jovem, como adolescente, como criança, como ancião, você pode andar com Deus. E eu finalizo aqui esta mensagem dizendo o seguinte: Enoque andou com Deus porque o Espírito de Deus teve liberdade de dirigir a sua vida. Andou com Deus porque ele desejou essa comunhão com Deus. Ele desejou esse relacionamento continuado com Deus. Esse relacionamento que o Espírito nos proporciona. Então Deus o sustentou, Deus o livrou, Deus o guardou e ele se tornou uma herança do Senhor. E como ele andou com Deus, o fechamento do texto diz: portanto, Deus o tomou para si. Aqui nós vemos, queridos, exatamente o que é projeto de Deus. Para a igreja, aconteceu com Enoque, aconteceu durante toda a literatura bíblica e acontece hoje e continuará acontecendo até a consumação de todas as coisas. O que anda com Deus, Deus toma para si, Deus arranca dessa terra, Deus livra do mal e Deus esconde na sua eternidade na morada celestial. Que Deus nos abençoe e nos fortaleça nessa caminhada com Ele. E naquele dia que Ele tem preparado, Ele nos tome para Ele. Tome você. Você tome hoje a decisão de andar com Deus. E Deus naquele dia também possa tomar você para estar com Ele. O mundo não vai te ver mais, porque você estará escondido junto ao Deus eterno. Que Deus nos abençoe.
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1: Você já entrou em um cômodo da casa e esqueceu o que foi fazer ali? Ou demorou alguns segundos para lembrar o nome de alguém conhecido? Se a resposta for sim, isso é absolutamente normal. Na prática, a maior parte das falhas de memória do dia a dia não está relacionada a uma doença neurológica, mas à forma como estamos vivendo. Excesso de estímulos, múltiplas tarefas ao mesmo tempo, noites mal dormidas, estresse constante. Tudo isso interfere diretamente na atenção. Aquilo que não foi bem registrado dificilmente será lembrado depois. É por isso que esquecer onde colocou um objeto ou precisar de mais tempo para lembrar algo não significa por si só que existe um problema. Não é o esquecimento isolado, é o padrão. Quando a pessoa começa a repetir perguntas sem perceber, esquece compromissos importantes com frequência, se perde em tarefas que antes eram automáticas ou passa a ter dificuldade para organizar uma sequência simples de ações. Já não estamos falando da mesma coisa. Alguns sinais merecem atenção mais direta e não devem ser ignorados. Por exemplo, repetição frequente das mesmas perguntas ou histórias, dificuldade para realizar tarefas habituais como lidar com contas ou organizar compromissos, desorientação em lugares conhecidos, troca de palavras simples ou dificuldade para se expressar, além de mudanças no comportamento como apatia, irritabilidade ou isolamento.
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1: Tecnologia inédita de radioterapia chegou a Hospital de Vitória. O Hospital Santa Rita inaugurou um novo acelerador linear para tratamentos de radioterapia inédita no estado do Espírito Santo. O equipamento, chamado Versa Full HD, será utilizado no tratamento de pacientes com câncer e promete aumentar a precisão das aplicações, reduzindo a exposição de tecidos saudáveis à radiação. O aparelho foi adquirido por meio de convênio com a SESA, Secretaria de Estado da Saúde. O equipamento possui sistemas de monitoramento em tempo real, capazes de identificar pequenos movimentos do paciente durante o procedimento, inclusive causados pela respiração. Caso haja alteração fora do planejado, o sistema corrige automaticamente o posicionamento ou interrompe a aplicação. Entre os diferenciais do equipamento estão uma mesa robótica responsável pelo alinhamento milimétrico do paciente e um sistema que monitora continuamente a superfície corporal durante a radioterapia. De acordo com os médicos radio-oncologistas, a tecnologia é indicada especialmente para tumores que exigem alta precisão, como os do cérebro, pulmão, próstata, mama e coluna. A radioterapia utiliza radiação ionizante de alta energia para destruir células tumorais. O tratamento pode ser realizado isoladamente ou em conjunto com cirurgia, quimioterapia, hormonioterapia, imunoterapia e terapias-alvo.
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1: O Centro Estadual de Hemoterapia e Hematologia Marcos Daniel Santos, o EMOIS, em Vitória, está com estoques de sangue baixos. A instituição está convocando doadores para comparecerem aos pontos de coleta na capital capixaba, na Serra, em São Mateus e Colatina. Quem deseja fazer uma doação em Vitória pode comparecer ao EMOIS na Avenida Marechal Campos, 1468, no bairro Maruípe, em Vitória, a qualquer dia, inclusive fins de semana e feriados, de 7 da manhã às 6h20 da tarde, com cadastro de doador. Já nos hemocentros de Linhares, Colatina e São Mateus, norte do estado do Espírito Santo, e na unidade de coleta da Serra, o atendimento acontece durante os dias úteis, de segunda a sexta, de 7 da manhã às 3h20 da tarde. Segundo a direção geral do EMOIS, em todos os hemocentros, os estoques estão

0: baixos.
1: Para ser doador de sangue, é preciso ter entre 16 e 69 anos de idade, pesar mais de 50 quilos e ter boa saúde. Basta se apresentar em um hemocentro com documento oficial e com foto. O Hospital Evangélico de Vila Velha está habilitado para realizar transplantes de pâncreas. A autorização foi concedida e, com isso, o hospital se torna o único hospital do Espírito Santo habilitado tanto para a captação quanto para o transplante do órgão. O hospital já realizava transplantes de córnea, rim, fígado e coração. Com a nova autorização para pâncreas, passa a ser o centro transplantador do Espírito Santo com o maior número de modalidades habilitadas.
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0: Saúdo a todos com a paz do Senhor Jesus. São 6 horas em ponto, horário de Brasília, desta segunda-feira, hoje, dia 20 de julho de 2026. Que bom encontrar você nessa manhã, nessas primeiras horas desse novo dia, já conectado, sintonizado aqui na Rádio Manaim, para juntos estarmos no melhor lugar deste mundo, aos pés do Deus Todo-Poderoso, o Deus que tudo pode, tudo sabe e tudo vê. Conosco nessa manhã, os pastores Ronaldo Ramos, Alcilésio Santos, Edson Souza e Aníbal Neri. O texto que será trazido essa manhã está no Evangelho de Jesus Cristo, segundo Lucas, capítulo 5, verso 11. Lucas 5, 11. E eu quero convidar o pastor Alcilésio Santos para clamar ao Senhor e assim daremos início ao nosso culto de madrugada pela Rádio Manaim e também pela TV Manaim. Pastor, bom dia, paz do Senhor.
1: Bom dia, Kleber, a paz do Senhor, a paz do Senhor a todos que estão conosco nessa manhã. Quero convidar os irmãos, aqueles que puderem, fechar os seus olhos e vamos dar início orando ao Senhor, uma oração de invocação, clamando pelo sangue de Jesus. Glorioso e eterno Deus, nós clamamos pelo poder, pela vida que é no sangue do Teu Filho Jesus.
2: Sim, Pai.
1: Quando nesta hora suplicamos a Deus que a ação do Teu Santo Espírito em nós possa nos dar uma plena comunhão contigo. E as nossas orações sejam ouvidas pelo Senhor.
2: Sim, meu Pai eterno.
1: A Deus, o Senhor possa se fazer presente em cada lar conectado conosco nessa manhã, nos dando essa plena comunhão. Em nome de Jesus.
2: Amém. Amém.

0: glorificamos a Ti, ó Pai.
1: Glória a Deus.
0: Te louvamos, Senhor, por todo o benefício.
1: Graças a Deus.
0: De estarmos na Tua presença. Nós Te glorificamos, Senhor, pelo que o Senhor tem operado em nosso meio, nos cultos, nas escolas bíblicas, nos seminários. Nós Te glorificamos, Senhor, pelas experiências que o Teu povo tem alcançado em Ti, ouvindo a Tua voz, seguindo o caminho. Nós Te louvamos.

0: Agradecemos, Senhor, também pelo que o Senhor há de operar, porque o Senhor é Deus que não falha. Nós te glorificamos, te louvamos, ó Pai, em nome do Senhor Jesus.
1: Amém. Amém. Nós passaremos agora as orações, as intercessões, um pastor após o outro, estarão orando, intercedendo ao Senhor. Lembrando que neste mês estamos orando pelos nossos colegas de trabalho. Lembrando também que neste final de semana, o próximo agora, teremos seminário Unidos em Família, a partir do Manaus, do mês Martins. Eu pedi ao pastor Alcilésio para dar início às intercessões. Pastor, por favor.
2: Vamos orar ao Senhor nesse instante. Senhor nosso Deus, nós oramos ao Senhor, intercedemos quando apresentamos nesse instante os nossos colegas de trabalho. Ó Deus, para um bom relacionamento com os mesmos, que possamos ser luz, ser instrumento, Senhor, ali onde fomos plantados ao lado dos nossos colegas, possam ver em nós, Senhor, o brilho do Teu Santo Espírito, transformação de vida em nós, para que assim também, Senhor, eles possam ser alcançados, que haja salvação de vidas ali, Senhor, que eles possam sentir o desejo de servir ao Senhor, possa alcançar essas vidas, Senhor. Assim nós suplicamos, dê uma bênção nesse mês, quando oramos, pedindo que o Senhor possa operar maravilhosamente nos nossos locais de trabalho, na vida dos nossos colegas de trabalho. Dê a tua bênção, em nome de Jesus. Amém.
3: Oramos ainda, ó Deus, pedindo que o teu Espírito Santo coopere conosco,
2: meu Deus,
3: na evangelização dos nossos colegas de trabalho, de modo que no dia a dia, estando juntos, possamos falar do Senhor. O teu Espírito criou oportunidade,
2: meu Senhor,
3: para assistirmos os colegas de trabalho nas suas necessidades, trazendo uma palavra viva, revelada, tempestiva, Senhor, para que no momento certo e no local certo, a graça do Senhor os alcance e sejamos instrumento nas suas mãos, dia após dia, falando dessa grande salvação e de um caminho novo que se abriu na cruz, chamado Jesus, para salvar a vida deles. Evangeliza-os através do testemunho da igreja. Nós oramos em nome de Jesus. Amém.
0: Também, Senhor, oramos a Ti pela pátria. Senhor, a nossa pátria, que o Senhor possa operar preservação.
3: Sim, Pai.
0: Livramentos.
2: Meu Deus.
0: Senhor, abençoa, ó Pai, os poderes legislativo, executivo, judiciário.
3: Sim, meu Deus.
0: Senhor, que haja, Senhor, harmonia, que haja, Senhor, salvação no meio de cada um desses poderes. O Senhor possa operar, Senhor, colocando na mente de homens, Senhor, aquilo que é bom para esta nação. Pedimos esta bênção. Também oramos, Senhor, pela administração do presbitério.
2: Sim, ó Deus.
0: Senhor, pelo conselho presbiteral, pelo conselho da igreja. Senhor, também pelo presidente. Senhor, o Senhor esteja cuidando.
3: Sim, Pai.
0: De todas as coisas, Senhor. Revelando aquilo que é a direção segura para a Tua igreja, para a Tua obra. Senhor, suplicamos, Senhor, dê a cada um a proteção. Abençoa a família de cada um dos teus servos, amém, ali envolvidos na administração, no conselho, na presidência, Senhor. Opera esta bênção, meu Deus, guardando, usando a vida dos pastores, dos irmãos, em nome do Senhor Jesus.
2: Amém.
4: Pai querido, nós apresentamos diante de Ti os seminários que têm ocorrido em todo o Brasil e no exterior. Pedimos, meu Deus, para que em tudo a Tua poderosa mão esteja estendida. Desde, meu Deus, do deslocar do Teu povo, que seja sempre um deslocar, meu Deus, em segurança, livre dos acidentes, incidentes. Meu Deus, das equipes de trabalho. Senhor, dê até mesmo o renovo físico dos Teus filhos para, meu Deus, continuar colaborando, meu Deus, desta forma com os seminários. Aqueles, meu Deus, que o Senhor tem escolhido para trazer a palavra, o estudo, Senhor, dê toda a condição, dê toda a revelação, para que a Tua palavra, a Tua doutrina, meu Deus, seja proclamada, meu Deus, e assim a Tua obra continue crescendo conforme o Teu querido.

0: Abençoa, Senhor, em tudo os seminários. Pois eu exclamo que nós fazemos em nome do Senhor Jesus. Amém.
1: Agora você que está em casa, você vai poder colocar diante do Senhor a sua necessidade pessoal, a sua família. É momento de oração.

Nós cumprimentamos a todos com a paz do Senhor Jesus. Como foi dito nesta manhã, o texto para a nossa meditação está no Evangelho de Lucas, capítulo 5, verso 11. Assim nos diz a palavra do Senhor: E levando os barcos para a terra, deixaram tudo e o seguiram. Meus irmãos, a palavra do Senhor, ela fala de uma grande experiência. A palavra relata, traz como título a pesca maravilhosa. E ali, aqueles homens, eles estavam tendo uma experiência com o Senhor Jesus. Eles ainda não conheciam a Jesus, mas ali eles ouviram um conselho da parte dele para jogar a rede em determinado lugar. Aqueles homens, apesar de conhecerem a rotina, serem experientes, a palavra diz que sob a orientação, sob a palavra de Jesus, eles iriam lançar a rede, e assim fizeram. Um grande milagre o Senhor operou. Ali eles lançaram a rede e pescaram, colheram tantos peixes que o barco deles não suportou. Tiveram que chamar um barco que estava do lado para ajudá-los. Tamanho foi a operação através da palavra de Jesus. E vendo isso, Simão Pedro, ele reconhece a condição dele. Fala: Senhor, olha, eu sou um pecador. Reconhece quem estava diante deles ali, Jesus Cristo. E meus irmãos, o interessante é que, mediante aquela grande operação que eles foram beneficiados, a qual alcançaram a vida deles, eles podiam tomar uma decisão. Falou: olha, recebemos um grande milagre, fomos beneficiados com isso, e agora a nossa decisão é usufruir desse milagre. Seria até natural isso, né? Eles conseguiram ali peixes, até mesmo uma condição financeira, para muitas semanas e até um período maior. Então eles podiam ter ficado com o milagre, usufruir do milagre, mas eles tomaram uma decisão, que era, desde quando retornaram para a terra, o texto que nós lemos, eles deixam o barco deles na terra e decidem a seguir a Jesus. Meus irmãos, o que o Senhor quer nos relembrar nesta manhã? Que servimos a um Deus que opera milagre nas nossas vidas. Isso nós não podemos negar. O milagre que Ele já operou na sua casa, na sua vida, no seu local de trabalho, no seu dia a dia, foram muitos milagres. E principalmente quando nós ainda não o conhecíamos, vejam como Deus foi bom conosco desde esse momento, nos abençoando e operando milagres. Mas, mediante aquele milagre, o Senhor Jesus fez um convite àqueles homens. Falou: olha, a partir de agora, se vocês quiserem, vocês vão ser pescadores de homens. Aqueles homens amaram o chamado de Jesus para a vida deles. O milagre foi importante, o milagre teve o seu valor, mas eles escolheram seguir o autor do milagre. Por certo, aqueles peixes, aquela dádiva, aquele milagre, o benefício chegou na família dele.

0: repartiram as coisas ali, mas eles escolheram seguir a Jesus. Meus irmãos, seguir a Jesus é a melhor coisa que o homem pode fazer. Ser alvo dos milagres, das bênçãos de Deus é muito bom, e nós não estamos falando nada contra isso. Mas melhor do que a bênção, melhor do que a providência para esta vida, é seguir a Jesus. Jesus Cristo, através daquele momento ali, proporcionou àqueles homens muitos e muitos outros milagres, a qual eles puderam ser testemunhas dos milagres e, principalmente, puderam ter dia após dia a certeza que Jesus Cristo, ele era o Filho de Deus, ele era o Salvador. Muito o Senhor irá operar na sua vida, mas ele te chama nesta manhã, como ele tem nos chamado dia após dia, para seguir a ele. Jesus Cristo, ele tem um convite para que você tenha um relacionamento com ele. Todos os dias está na presença dele, vendo aquilo que ele faz, aquilo que ele é, para que um dia você esteja eternamente com Jesus Cristo. Nesta manhã precisamos fazer uma escolha entre valorizar somente o milagre ou seguir a Jesus. O conselho, o chamado é para que nós venhamos seguir a Jesus. Ele tem muito mais para te dar nesta vida, mas principalmente ele tem uma vida eterna preparada para você.
1: Aleluia.
0: Que Deus nos abençoe. Nós vamos orar ao Senhor nesta hora. Feche seus olhos. Ore ao Senhor nesta manhã. Ó Pai querido, nós te glorificamos. Meu Deus, nós te bendizemos, porque um dia o Senhor Jesus atraiu a nossa atenção, operou e tem operado nas nossas vidas. Mas nós te glorificamos, meu Deus, porque todos os dias nós estamos seguindo a Jesus. Meu Deus, está perto do Senhor Jesus, não existe nada melhor. Ali nós temos tido as nossas necessidades supridas. Ali a nossa fé tem sido alimentada e, meu Deus, há no nosso coração uma certeza de vida eterna. Te glorificamos por tudo e em teu nome nós dizemos que a graça do nosso Senhor Jesus, o amor de Deus, nosso eterno Pai, as doces, benditas consolações do Espírito Santo de Deus repousam sobre vós até a volta do Senhor Jesus. Amém, Senhor.

0: Manhã anunciando o Evangelho Eterno, 6 horas 21 minutos, 6h21, horário de Brasília, desta segunda-feira, hoje, dia 20 de julho de 2026. Que bom que você permanece conosco aqui nesse pós-madrugada. Queremos dar início agora, neste momento. Queridos, eu tenho aqui alguns pedidos de oração. Vamos estar orando pela irmã Daniele. Ela é uma criança de 8 anos de idade, vai passar por uma cirurgia hoje, daqui a pouquinho. Ela é lá de Mimoso do Sul, lá da localidade de São José das Torres, e ela vai operar no hospital lá em Itaperuna, no Rio de Janeiro, que é pertinho ali, né? Mimoso do Sul, sul do Espírito Santo, Itaperuna, no Rio, é pertinho ali, tudo pertinho. Atravessou a ponte por lá de lá, Rio, voltou, Espírito Santo. Vamos estar orando pela nossa irmã, tá bom? É uma criança de 8 anos, e cirurgia sempre é cirurgia, né? Então temos que orar por ela, sim. Também vamos estar orando pelo João Rafael, também uma criança, o João Rafael, os pais, né, a família ali de Colinas de Laranjeiras, aqui na Serra. O João Rafael vai passar por uma cirurgia do coração, uma criança agora já enfrentando essa batalha, uma cirurgia de grande porte. Vamos estar orando pelo João Rafael, foi uma bênção essa criança, a essa família ali de Colinas de Laranjeiras, na Serra. Queridos, hoje é aniversário da irmã Geise. Ela foi aniversário sexta-feira, a irmã Geise. Ela é esposa do diácono Kerlon, lá de Valparaíso 1, onde está o pastor Vanes, ali na Serra. Parabéns, Geise, Deus te abençoe, tá? Receba um abraço do seu esposo, diácono Kerlon, do pastor Vanes, de toda a igreja de Valparaíso 1, claro, nossa, aqui da Rádio Manaim. Um grande abraço para você, Deus te abençoe abundantemente, tá bom, minha irmã? Também quem está fazendo aniversário hoje é a Judite Pereira. Ela é mãe da irmã Fátima, esposa do Rodrigo, lá de Brasília, né? A irmã Judite Pereira é de João Pessoa, na Paraíba. Parabéns. Também quem está aniversariando é a irmã Josete, lá da Igreja Cristã Maranata de Maranguape, Jaboatão de Maranguape, né? E ela é esposa do pastor Edivaldo, que também está aniversariando, marido e esposa. Casal, né, aniversariando, pastor Edivaldo, parabéns, Deus abençoe a vocês, esse casal, tá bom? Deu tudo certo aí, são servos de Deus, aniversariando no mesmo dia, que bênção, Deus abençoe a vocês, viu? Recebendo abraços de toda a igreja de Maranguape, claro, nossa aqui também, tá bom, pastor Edivaldo? Irmã Josete, um grande abraço a vocês, tá? E também quem tá aniversariando é a nossa irmã Ana Rita, lá da Igreja Cristã Maranata de Kepler, do Rio de Janeiro. Um grande abraço, irmã Ana Rita, Deus abençoe. Já que estamos na sessão abraços, mandar um abraço para a irmã Débora Brito, lá de Mariano, igreja... Não, é Débora Brito, da Igreja Cristã Maranata de Iguaba, no Rio de Janeiro, tá bom? Um abraço, Débora, obrigada pela participação, está sempre ouvindo aqui a gente. E também a irmã Ana Juiz de Fora, ela pede oração por uma porta de emprego. Isso, a irmã Ana, ela precisa de um emprego, né? E eu disse, Kleber, preciso que você abra uma porta de emprego para mim urgente. Vamos estar orando por ela. Vou dar uma benção ainda nessa semana para a nossa irmã Ana conseguir um serviço, uma vaga de emprego e ela ser abençoada aí. Tá bom? Bom, queridos, você pode nos enviar mensagens pelo WhatsApp, tá bom? Anote aí, DDD27, telefone 98171-0048. DDD27, 98171-0048, tá aí nessa tela, nosso querido pastor PH já colocou para você anotar e enviar essa mensagem. Só um detalhe, peço aos irmãos que quando enviar, por exemplo, quando eu mando uma mensagem para o pastor Aníbal pelo WhatsApp dele, eu não preciso falar, ei pastor, sou eu, Kleber, ele já sabe porque meu nome já apareceu lá. E da mesma forma, quando o pastor Aníbal manda uma mensagem a mim, porque ele já está registrado na minha agenda. Mas os irmãos aqui, como é o WhatsApp da rádio, quando o irmão manda mensagem para mim, por favor, colocar o seu nome, tá bom? Vai colocar o seu nome. Ó, meu nome é Edson. Pronto, Edson aqui de Vila Velha.
1: Souza.
0: Gaivotas. Isso, Gaivotas, tá bom? Porque aparece só o telefone. E eu não sei o nome do irmão e da irmã, então não posso mandar um abraço pro irmão. O irmão assim, Kleber, eu tô aqui te ouvindo, tô vendo. Mas quem é você? Eu não sei.

0: o nome, tá bom? E eu quero muito mandar um abraço para você, quero falar seu nome aqui na Rádio Manaí. Então, por favor, por gentileza, quando vem a mensagem aqui pelo WhatsApp, comece pelo nome, tá bom? Oi, Cleber, qual é o seu nome aqui? É o irmão tal, irmão fulano de tal lugar. Ceará, Pernambuco, Rio Grande do Sul. E coloque aí o que você quiser. Manda um abraço para mim, peça oração, tá bom? Manda um abraço aqui pro pastor Ronaldo Ramos, tá tudo certo. Mas coloque seu nome, por gentileza, tá bom? Vou pedir o pastor Paulo Henrique colocar na tela, por favor, o texto dessa manhã que o pastor Ronaldo trouxe pra gente. Lucas capítulo 5, verso 11. Vamos ler novamente para darmos início aqui ao nosso pós. Isso, obrigado. Obrigado, PH. Diz assim: elevando os barcos para a terra, deixaram tudo e o seguiram. Louvado seja o nome do Senhor. Meus queridos irmãos, esse texto em Lucas 5:11, ele narra a pesca milagrosa do Senhor no lago de Genezaré, também conhecido como Mar da Galileia. Quando Simão, Pedro, Tiago e João, eles estavam voltando de uma pesca que foi uma pesca frustrada, decepcionante, e não pegaram nada durante a noite toda. Imagine isso, você trabalhar, passar a noite toda em alto mar. Você depende disso, e o pastor Ronaldo falou sobre isso, do sustento da família, porque dependia de pescar peixe para poder revender e ter dinheiro para sustentar a família. E eles passam a noite toda e não pegam absolutamente nada. E então, Pedro está ali, lavando o barco, as redes. Imagine como estava o sentimento e o coração daquele homem. Então a Bíblia diz que o Senhor vê tudo aquilo, aquela cena, e o Senhor fala: olha, voltem para o mar, joguem a rede. E diante dessa palavra do Senhor, eles pescam muito. E finalizando aqui a minha abertura aqui: Pedro, Tiago e João reconhecem a divindade do Senhor, largam tudo e passam a segui-lo. E diante dessa grandeza do Senhor, do todo poder, Pedro teve a dimensão da sua fragilidade. Então, eles abandonam os barcos, os peixes, as redes, porque eles sabiam que o Senhor tinha um propósito maior na vida de cada um deles. Paz do Senhor, pastor Ronaldo Ramos, assim também é conosco, né? Nós também, um dia, o Senhor operou na nossa vida, assim como operou na vida daqueles homens, nós também reconhecemos a divindade do Senhor, o poder do Senhor, e que Ele tem algo muito maior para nós. Paz do Senhor, pastor.
1: Paz do Senhor, Kleber, paz do Senhor a todos. É isso mesmo, né? É interessante que eu acredito que todo homem ele pode proclamar um milagre que Deus fez na vida dele. Todo mundo, em algum instante da vida, ele foi beneficiado porque o Deus ao qual nós servimos, esse Jesus que morreu na cruz do Calvário, ele é um Deus amoroso, ele é um Deus abençoador. Nós podemos imaginar ali a escolha que eles tiveram que fazer, né? Como falamos, o Kleber reforçou, aqueles homens estavam ali inicialmente para ganhar o sustento para sua casa. Esse era o objetivo deles ali. Eles não foram, né? Ah, hoje eu vou lá na praia, lá para me conhecer Jesus. Eles não tinham a mínima noção, né? Estavam ali tocando a vida dele, lutando pela sobrevivência dele, da família dele. Frustrante no início, porque não pegou nada, e a incerteza, falou: rapaz, como é que eu vou voltar para casa agora? Como é que vai ser o meu amanhã? Como é que vai ser, né, a questão da minha família? Acabou, agora o que eu vou arrumar? Jesus então se apresenta para eles. É interessante que a orientação do Senhor Jesus, ele é muito claro, falou: olha, lança ali, né? Simão Pedro falou: Senhor, nós não pegamos nada. Senhor, a situação está difícil aqui. Mas, Senhor, sobre a Tua palavra, nós vamos lançar a rede. Aí a primeira coisa para nós, né? Eles podiam ter se colocado como autoridade do assunto. Rapaz, você não é nem pescador. Não é nem pescador. O que você está falando aí? Já, por certo, eles já deviam ter lançado a rede naquele lugar ali. Mas agora era diferente, porque eles estavam debaixo da palavra do Senhor Jesus. Resumindo a história, lançam a rede, pegam peixes, o barco deles eram tantos peixes que não suportavam, chamaram quem estava do lado, ou seja, a palavra de Jesus beneficiou a eles e a quem estava do lado também, né? O milagre ele se estendeu ali. E se eles fossem parar, né?

0: Nessa ocasião, eles já estariam no lucro, humanamente falando. Foram ali para apanhar, para obter o seu sustento, e olha o tamanho do sustento que eles tinham conseguido, né? Não, não foi uma pesca habitual. Eles podiam ter pego aquilo ali e falar assim: ó, Jesus, muito obrigado, mas agora eu vou usufruir daquilo que o Senhor mesmo me deu. Segue sua vida, Jesus, que agora eu vou vender esses peixes, eu vou ficar com essa quantia durante sei lá quanto tempo, né? Mas durante um bom tempo, porque era muito peixe. Eu vou ser grato ao Senhor, mas eu vou pegar essa renda aqui e vou viver, segue o seu caminho, porque para mim já basta. E talvez muitos tenham ficado satisfeitos com essa operação de Jesus na vida deles, que é assim, porque, como falamos, ele é abençoador, ele é amoroso. Mas aqueles homens, eles entenderam a condição dele. Ó, Senhor, né, Simão Pedro fala: Senhor, olha, eu sou pecador, Senhor, eu não sou como o Senhor, tu és Deus, eu sou pecador. E Jesus ali faz um convite para eles, fala: olha, se vocês quiserem agora, não temas, porque de agora em diante serão pescadores de homens. Quando eles ouviram aquela palavra de Jesus, eles tiveram que tomar uma decisão entre continuar com o milagre, né? Vou seguir minha vida, minha renda, fui abençoado, foi ótima a minha noite agora, aconteceu algo muito bom, mas vou seguir a minha vida, ou eu vou atender o chamado de Jesus para mim, vou seguir a Ele. E essa é a decisão que todos os dias nós precisamos tomar, entre ter a Jesus somente para como um resolvedor das coisas deste mundo para nós, né, os problemas, a falta de alguma coisa, porque Ele vai resolver. Não é uma teoria da prosperidade aqui, mas é uma realidade. Mas o que nós precisamos entender todos os dias é que Jesus tem muito mais para você e para mim do que simplesmente um ato
1: Glória a Deus.
0: ali, uma bênção. Seguir a Jesus, né? Deixar o resto, os meninos comentarem, mas o quão bom foi para eles seguir a Jesus e não ficar atento ao milagre somente.
2: Agora, pastor Silésio, algumas coisas importantes nós vemos nessa cena ali que dá dessa pesca. Por exemplo, no verso, deixa eu pegar minha Bíblia aqui, no verso 2, diz assim: e viu, quem viu? Jesus viu, estar dois barcos junto à praia, e os pescadores haviam descido deles, estavam lavando as redes. Jesus viu. E no verso 3, e entrando, ele entrou no barco de Simão e pediu que o afastasse um pouco da terra. Ou seja, Jesus, ele pede que Pedro afaste o barco da praia. Afasta. Ou seja, o Senhor, ele deseja estar no controle da nossa vida. Ele deu uma ordem para Pedro: afaste. E outra coisa, ele deseja ser o capitão desse barco. E outra coisa, ele vê todas as coisas. Ele viu que Pedro estava triste, ele viu que estava frustrado, ele viu que estava necessitado, ele viu. Então, vemos três coisas aqui nessa cena inicial aqui com a sua paz, Senhor.
1: A paz do Senhor, Cleber. Ele sempre vê, né?
2: Ele vê tudo, né?
1: Ele vê tudo, tem seus olhos como chamas de fogo. E está nos vendo também nesta manhã. Louvado seja o nome do Senhor. Podemos aqui fazer já alguns comentários em cima do que você propôs, Cleber. Primeiro que o homem, para viver a bênção do Senhor, precisa se afastar da terra,
2: Não é?
1: precisa se desligar e deixar Jesus entrar no seu barco, na sua
2: Aleluia.
1: vida. Como você disse, né, seu capitão, comandante, aquele que dá a direção. Porque o homem, ele tem os seus projetos. O homem, ele tem os seus anseios. E não há nada de errado com isso. É, nós, na nossa vida comum, secular, é muito natural nós planejarmos o amanhã, às vezes até diante de a provisão do lar, como o pastor Ronaldo disse. Eu vou até fazer um parênteses aqui que o Ronaldo hoje foi bem gentil conosco, né? Vou deixar os meninos falarem.
3: Eu fiquei numa felicidade tremenda, pastor.
1: E, ó,
0: São os meninos, né?
1: gentil
0: Para entrar no
1: conosco.
0: reino, não
1: Eles
0: é isso?
1: cresceram de novo,
0: É
1: né?
0: isso aí.
1: Muito bom. Mas dito isso, e retornando aqui o nosso

0: nosso raciocínio, o homem ele tem os seus projetos. E a palavra fala que Pedro tinha aqui os seus planos, né? Como o Ronaldo disse, precisava do provimento do lar, da sua vida, até daqueles que estavam com ele, todos dependiam do fruto daquela empreitada. Mas o que chama a atenção é o momento da noite. É um momento profético que nós estamos vivendo, onde a palavra fala que seriam dias trabalhosos, dias difíceis, e muitos deles frustrantes, como foi, e o Kleber mencionou, essa pesca, esse projeto de Pedro. Não funcionou. A noite toda lançaram a rede, mas agora, como nós falamos no início, Jesus ele vê aquela situação e ele não é indiferente. Ele entra no barco, ele faz um convite, e agora sobre uma orientação, crendo nessa orientação, agora vem a bonança, agora vem o recurso que eles estavam precisando. Então nós aprendemos aqui uma coisa também, Kleber, nós precisamos deixar o Senhor guiar a nossa vida, e os nossos projetos precisam estar em conformidade com a vontade do Senhor. Nós precisamos sempre buscar a orientação do Senhor.
1: Aleluia.
0: A direção daquilo que Ele tem para as nossas vidas.
1: Aleluia.
0: Veja que eles não jogaram num lugar diferente. Eles foram ao mar, eles estavam no mesmo lugar, lançaram. Só que agora não era mais sobre, como o Ronaldo Ramos falou, não é mais sobre aquilo que era a expertise deles. Né? Mas agora era sobre a palavra do Senhor.
1: E Pedro fala isso, né? Debaixo da tua palavra.
0: Da tua palavra. A palavra do Senhor, quando ela diz vai, você vai. Quando diz fica, você fica. E assim o homem vai vivendo esses milagres maravilhosos na presença do Senhor.
1: E no original, a Bíblia aqui, nessa parte, fala em atenção à tua palavra.
0: Glória a Deus.
1: Pedro fala, em atenção à tua palavra, nós lançaremos a rede.
0: E olha que coisa gloriosa, o pastor Ronaldo já mencionou, mas eu gostaria de frisar. A obediência à palavra, deixar o Senhor dirigir todo aquele ato, trouxe reflexo para os que estavam perto, para os amigos, para a família. Mas uma coisa gloriosa, que também já foi mencionado, mas eu gostaria de frisar, eles fizeram uma boa escolha. Eu gostaria de dizer uma coisa, o homem ele é fruto das suas escolhas, e ele vai viver dos benefícios ou nos malefícios das suas escolhas. Eles receberam a bênção, supriu a necessidade, mas eles entenderam algo. O mais importante não é para essa vida. A palavra fala que maldito homem, né? É o mais pobre, miserável.
1: Só nessa vida é o mais miserável de todas as criaturas.
0: Exatamente. Então eles entenderam o seguinte: o milagre aconteceu, é uma bênção, ele vai prover todas as coisas, mas eu quero estar do lado dele.
1: Aleluia.
0: Eu quero estar com ele.
1: Aleluia.
0: E o interessante, o Deck avançar um pouquinho para encerrar, mas fala que agora eles aceitaram o chamado, seguiram o Senhor, viraram instrumentos de bênção, de resgate de muitos na mão do Senhor. E a palavra fala que eles foram enviados, e eles voltam para Jesus e dizem assim: Senhor, os coxos vêm. Os coxos andam, os cegos veem, até os demônios se submetem a nós. Mas qual era a grande bênção que Jesus falou para ele? Fala, não vos maravilheis com essas coisas, antes alegrai-vos por ter os seus nomes escritos no livro da vida.
1: Essa é a maior bênção.
2: Aleluia.
1: Pastor Edson Souza, antes de eu mandar um abraço aqui, irmã Michele Oliveira, ela disse assim: Kleber, manda um abraço aqui, nós somos a Michele, mãe do Matias, nós estamos aqui da Igreja Cristã Maranata do bairro Tenente Carlos, em Santa Bárbara, Minas Gerais. Nosso pastor, pastor Genival, homem de Deus, tá? Amém, querido? Creio. Grande abraço ao pastor Genival e a nossa irmã Michele, mãe do Matias, em Santa Bárbara, Minas Gerais. Pastor Edson Souza, pastor, não podemos deixar que a frustração nos paralise, porque o mundo tá aí, mas é um mundo frustrado, tá? A Bíblia diz que o mundo jaz no maligno, né? Debaixo de mentalidade maligna. Mas quando Pedro, Simão Pedro, ele ouve a voz do Senhor e obedece, não só ouve, mas obedece. Porque Pedro era um pescador profissional. E aquele horário não era o horário favorável ao costume da pesca. Mas debaixo da palavra, o Senhor, ele obedece e vai. Ou seja, a palavra Simão, o significado da palavra Simão é aquele que ouve. Então ele obedece ao Senhor, ele ouve o Senhor. E quando nós ouvimos,

0: ouvimos e obedecemos ao Senhor, o milagre acontece debaixo dos nossos olhos, pastor. Paz, Senhor.
1: Graças a Deus, né? A paz do Senhor, Kleber, os pastores aqui, os meninos que estão aqui com a gente. Deus abençoe, né? Todos aqueles que estão participando conosco, tá? Aqueles que vão fazer cirurgia, estão apreensivos aí.
0: Verdade.
1: Cuidado, que estão... Fica em paz. Então, a palavra de Jesus em seu favor.
2: Glória a Deus.
1: E aproveitando já essa sequência e essa linha de entendimento, Kleber, é exatamente isso que faz a diferença. O pastor Silésio falou que era no mesmo lugar. O pastor Ronaldo falou também. Era o mesmo lugar. Eu vou acrescentar, era o mesmo lugar, era o mesmo trabalho, mas era um comando diferente.
2: Glória a Deus.
1: Não é verdade?
2: Glória a Deus.
1: Então, na equação, duas coisas eram iguais. Aliás, até três. As pessoas eram as mesmas,
0: exatamente.
1: O lugar era o mesmo, o trabalho era o mesmo. Então a experiência secularmente, racionalmente, tudo era igual. Mas a gente vê que o racional não resolve. Não é verdade? Mas entrou alguma coisa diferente. A presença de Jesus.
0: Aleluia.
1: A presença de Jesus muda tudo. E não só a presença, mas a presença de Jesus, quando a gente invoca, confia e deixa Jesus falar, tá? E deixa Jesus agir. Mudou tudo que tinha que acontecer ali. Porque ali eram homens no início de uma experiência com Jesus. É até bom lembrar que tem duas pessoas.

0: Músicas maravilhosas, né? Ah, no início para resgatar, para mostrar agora vai ser diferente. Depois tem a segunda, quando já tinham andado com Jesus, assim, continua sendo diferente, tá? Cê, pelo fato de ter andado comigo muito tempo, não mudou nada não, a minha palavra é a mesma. Não é verdade? Teve a outra pesca maravilhosa, que é, ah, vou pescar, Jesus morreu. Não, não mudou nada. Continua sendo tudo em função de Jesus. Então, para crente novo, Jesus opera milagre. Para crente antigo, Jesus continua operando milagre, tá?
1: Glória a Deus.
0: E outra coisa interessante, a presença do Senhor mudou tudo. Ela foi verdadeiramente a diferença na vida daqueles homens. A experiência profissional, tudo mais ficou por terra, sabe, irmãos? Porque o que a gente está aprendendo aqui, irmãos, com Jesus, é que, aproveitando esse mês, né? Falar de oração pelo nosso ambiente profissional, colega de trabalho, a experiência de vida não vai resolver. A experiência fazendo a mesma coisa cotidianamente também não é a solução cabal. Mas a experiência que Deus quer fazer, inclusive cita na Jesus dizendo assim: agora sereis pescadores de homens. É que quando você dá lugar ao evangelho na sua vida, meu irmão e minha irmã, a palavra de Jesus é que vai te dirigir em todas as coisas.
1: Aleluia.
0: Você vai ser instrumento na mão de Jesus para todas as coisas. O milagre foi operado e o que os discípulos fizeram? Chamaram os barquinhos e dizer: ei, colegas, colegas de trabalho, venham aqui, porque o milagre tem sido tão abundante que eu preciso que vocês testifiquem disso.
1: E todos ficaram maravilhados e abençoados.
0: Olha que coisa! Chamaram os que estavam trabalhando em volta ali, pescando em volta deles. Quantas pessoas estão pescando à nossa volta? Daqui a pouco vai terminar aqui a madrugada, nós vamos embora pescar, nós vamos trabalhar, né? Um vai vender picolé, o outro vai trabalhar no escritório, o outro é dono da empresa, mas todo mundo vai ter uma coisa comum: a gente precisa de Jesus. Porque se a palavra de Jesus ela for direcionadora na nossa vida, algum fruto nós vamos colher. Mas olha só, algum fruto, mas é algum fruto que vem de Jesus. E qualquer fruto que vem de Jesus para nós basta. Certa vez a mulher disse: as migalhas que caem da mesa já são bastante para mim. Qualquer fruto que a gente colher de Jesus vai resolver o nosso problema. Então a presença do Senhor Jesus ali mudou tudo. Mudou a vida profissional, mudou a vida secular, mudou a vida familiar, porque eles puderam pagar as continhas deles vendendo os peixes, né? Mudou tudo. Mudou a expectativa de amanhã. A presença de Jesus muda tudo. Então hoje é segunda-feira. Saiba você, meu irmão e minha irmã, crente novo, crente antigo, a presença de Jesus, ela muda tudo e continua mudando em todo o tempo. Tá bem? Um abraço à nossa irmã Carol, lá da Igreja Ferroviária, que agora eu sou pastor dela lá.
1: Ah, que
0: Um
1: bom,
0: grande
1: hein?
0: abraço,
1: Um
0: lá em Cachoeiro.
1: abraço, querido. Ah, o pastor Jorge Carneiro, ele disse assim: Cleber, a pesca maravilhosa não é apenas um milagre de provisão. Ela também é um retrato do plano de salvação do Senhor. Jesus encontra homens cansados, frustrados, com redes vazias. É verdade. Ao final da experiência, aqueles homens deixam os peixes, deixam os barcos, deixam as redes e passam a seguir a Senhor. A maior bênção não foi a abundância de peixes, mas o encontro com Cristo. Sim, é verdade. Eu disse isso até no início, quando eu falei de que Pedro, ele percebeu, diante da grandeza do Senhor, ele teve a dimensão da sua fragilidade e entendeu que havia um propósito maior, né, por trás ali. Como, e boa palavra aqui do pastor Jorge Carneiro, como também hoje em dia muitas pessoas estão frustradas, cansadas com esse mundo aí. O Senhor tem um projeto de vida muito maior, um plano de salvação para sua vida.
0: Amém.
1: Não é? Ele não falou
0: Jesus
1: isso?
0: é a solução,
1: Ele
0: né?
1: não falou isso? 100 vezes mais aqui nessa terra e no porvir, a vida eterna. Ele falou
0: Graças
1: isso. Deixa eu mandar um abraço aqui para o irmão Luiz Campos e sua família, que estão lá em Bradenton, USA, Estados Unidos, acompanhando aqui a nossa programação. E ele disse assim: Kleber, aqui são 5 da manhã. Ah, tá. É grato a Deus por vocês existirem. Obrigado, querido. Deus abençoe a vocês também. Um grande abraço aos irmãos que estão acompanhando a nossa programação. O Adalberto também está aqui com a gente. Ele disse assim: Cleve, sou Adalberto, João Pessoa, na Paraíba. Que bênção estar ligado ao corpo logo cedo, né? Que palavra maravilhosa que nos faz entender qual a vontade de Deus para as nossas vidas. Pastor Aníbal Neri. Pastor, o texto diz assim: então, Eles deixaram tudo e

0: seguiram. A palavra o seguiram aqui não é apenas caminhar do lado, não é apenas caminhar atrás, não. A palavra que o seguiram é aderiram, tornaram discípulos. E tornar discípulo aqui é aprender, adotar os seus ensinos, envolve transformação de vida, dedicação. É isso que aqueles homens fizeram. Eles entenderam que o Senhor tinha muito mais do que apenas peixe para eles, mas que eles seriam agora pescadores de homens e de que haveria um projeto muito maior, como muitas pessoas estão nos vendo e já assistindo nessa manhã. Deus tem um projeto de salvação e Deus quer que essas pessoas se tornem pescadores de homens também. Paz, Senhor Pastor.
1: Paz, Senhor Kleber. Os companheiros aqui, os irmãos que estão nos acompanhando também. É isso mesmo, interessante, né? A palavra, ela sempre nos lembra que o Senhor, ele não muda. Pastor Edson falou aqui que mudou tudo ali na vida deles. E muda tudo mesmo. Pastor Ronaldo citou ali que a palavra, ela traria para eles ali uma oportunidade de experiência com o Senhor, até de prosperidade, porque pescaram, mas o que ficou para eles foi a experiência de seguir a Jesus. Isso para nós também. O que mudou na vida deles ali? Primeiro que a pescaria não foi a mesma mais. Então, quando Jesus, ele entra na nossa vida, as coisas mudam.
2: Glória a Deus.
1: Né? As coisas mudam. E mudam para melhor.
2: Amém.
1: Né? Tem provas? Tem. Mas para o Senhor melhorar a nossa vida. Para o Senhor mudar a nossa vida. Para o Senhor nos dar mais entendimento na nossa vida. Então, a prosperidade que aconteceu ali, que a palavra chega a nos lembrar aqui que quase ia a pique, né? De tal era o peso dos peixes, a quantidade de peixes que estavam naqueles barcos, uhum. Os dois barcos. Nós vamos ver, Kleber, que aquele momento eles poderiam dizer assim: agora nós temos o Senhor Jesus para nos ajudar nessas peças.
2: Graças a Deus.
1: Mas o Senhor disse assim: eu vou mudar a vida de vocês. Vocês serão pescadores de homens. Isso é uma mudança. Isso é uma mudança muito grande. E a palavra do Senhor diz assim: eles levaram o barco para a terra, deixaram tudo e o seguiram. Meus irmãos, então assim, o pastor Ronaldo até frisou muito isso aí, a respeito de a experiência da prosperidade, maravilhosa, mas foi como um sinal para que o Senhor pudesse levá-los a viver uma outra experiência, que não é a experiência das coisas dessa terra, né? E o pastor Silésio até citou o distanciamento da terra necessário. O Senhor separa aqueles homens. Agora nós precisamos aqui lembrar de uma coisa: a multidão estava ali ouvindo, porque a palavra diz que ele afastou e ensinava a multidão do barco. Então a multidão estava ouvindo. A multidão sempre vai ouvir a pregação, o que se fala a respeito do Senhor Jesus, os testemunhos a respeito da transformação que o Senhor Jesus tem feito na vida do homem. A multidão vai ouvindo. Mas a palavra do Senhor aqui diz, daqueles que tiveram realmente uma experiência com o Senhor aqui, eles ouviram e atenderam a palavra. Porque diz assim: sobre a tua palavra lançarei a rede.
2: Amém.
1: Não era apenas ouvir, era atender a palavra. E o Senhor Jesus aqui, quando faz aquela mudança na vida deles, uma pescaria, né, Kleber, que nós podemos dizer, está intitulado até nas Bíblias, né?
2: Uhum.
1: A pesca maravilhosa, é apenas um título aqui, uhum. Não é um versículo da palavra, mas a pesca é maravilhosa mesmo, porque eles não podiam explicar aquela pescaria. Como assim? Tinham passado a noite inteira pescando? Pescadores experientes. E o Senhor vem com a palavra deles: lança a rede. Eles lançaram a rede. Eles disseram: sobre a tua palavra lançaremos a rede. Não questionaram. Não questionaram. É uma mudança. É o Senhor agora, ele direcionando a nossa vida. E isto, irmãos,

0: acontecido com aqueles que servem ao Senhor. E deixar tudo não significa que nós vamos abandonar, né? O pastor Edson até lembrou, daqui a pouco nós vamos sair para as nossas pescarias, para o nosso trabalho, isso mesmo, cada um com o seu trabalho, cada um com a sua atividade. Mas o deixar tudo é dizer, Senhor, o que tem de mais importante na minha vida é servir a Ti.
1: Amém,
0: mas eu não substituo, isso eu não posso trocar, isso eu não posso abandonar, isso eu não posso permitir que nada atrapalhe eu te servir. Então, seguir a Jesus é isso, é pescar homens, é evangelizar. E nós, irmãos, como igreja, estamos evangelizando este mês, né? Agora, especialmente os colegas de trabalho. Então, é evangelização, é uma necessidade que o Senhor tem colocado desde aqueles dias. Aqui no início, as primeiras conversões, os primeiros discípulos estavam se formando e continua. Como disse aqui o pastor Edson, crente velho e crente novo. Né? Gostei dessa expressão. Crente velho e crente novo. O Senhor é o mesmo. O Senhor não muda. Agora eles mudaram e nós mudamos também. Porque o Senhor, Ele muda a nossa vida.
1: Amém.
0: O Senhor tira o homem de uma velha condição. Qual era a condição deles? Né? Tem um momento até que Pedro diz assim, Senhor, nós deixamos tudo para te servir. O que é que nós vamos ganhar? Tudo. O que é que deixou? O barco era de Zebedeu, emprestado. Estava lavando as redes no pescado. Depois consertando a rede. Essa condição nossa, o que nós temos, pouco valor tem. E o Senhor aqui mostra isso, quando Ele diz, ó, eu vos farei pescadores de homens. Esse é o projeto grandioso e maravilhoso, que é de salvação da vida do homem. Louvado seja o nome do Senhor.
1: Queridos, são 6:54. Deixa eu mandar um abraço aqui para o irmão Cléber Martins. Ele é aqui da Grande Vitória. Ele falou assim, Cléber, eu sou carreteiro. Eu sou da igreja de Pitanga, na Serra. Eu não consigo estar nos cultos presenciais. Saio muito cedo de casa para trabalhar, né? Carreteiro. E os cultos da madrugada pela Rádio Mané é uma bênção. Eu estou aqui na cabine do caminhão ouvindo vocês em comunhão com o Senhor, com a igreja pela rádio. É uma bênção deixar o Senhor dirigir as nossas vidas, né? A ordem, quando o Senhor dá ordem, surge efeito. Quando aquele que recebe a ordem está disposto a obedecer. É isso mesmo. Um abraço, nosso querido Cléber Martins. Pelo nome já deve ser gente boa, né, Cléber?
2: É verdade.
1: Gente boa. Deus abençoe você. Obrigado pela carona santa aí, tá bom, meu querido? Olho na estrada aí, tá bom? Deus te abençoe. São 6:55? 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Anote essa data aí. A partir de hoje.
0: Todas então, as semanas, né?
1: Todos os dias, todas as semanas, todos os meses, de segunda a sábado, culto ao meio-dia, aqui na Rádio Manaim e TV Manaim. E mais, de segunda a sábado também, todos os dias, culto à noite, tá bom? Culto à noite. Mais tarde eu falo o horário para você assistir aí na sua casa e receber uma bênção também. Então, a partir de hoje, culto à madrugada, culto ao meio-dia e culto à noite, de segunda a sábado, pela Rádio e TV Manaim. E também pelo YouTube. Tá bom? Que Deus te abençoe. 6:55. Eu quero agradecer aqui a muitos irmãos enviando mensagem, como o Ademir de Jesus. Obrigado, Ademir. Ele é de onde? De Lages. Assim, aqui é o Ademir e a Ivone. Nós somos de Lages, Santa Catarina. Manda um abraço para nós aqui. Já escutando a Rádio Manaí, eu tenho um restaurante. O nome do restaurante é Gostinho do Céu. Amém. O tempero deve ser bom. Deus abençoe, tá? Um abraço aí à nossa irmã Ivone. Grande abraço. E também são muitos irmãos aqui, né? O irmão Wellington Duque, ele é da cidade de Guimarães, lá no, aonde? É Passos no Poço, em Maceió, Alagoas. É, gostaria de pedir uma oração pelo pastor Guido, está acamado. Ele caiu, fraturou 3 vértebras e tem marca-passo, tá bom? Ele tem 80 anos. Vamos estar orando então pelo pastor, pastor Guido, tá bom? Aproveitando a carona aqui, quero agradecer também aos irmãos que oraram pela minha vida. Na quinta-feira passada, sofri um acidente. Fiquei 24 horas no hospital, mas estou aqui, graças a Deus. Estamos vivos. Louvado seja o nome do Senhor. Obrigado aos irmãos que oraram pela minha vida. Tá bom? Tem mais aqui. A irmã Nilce, ela disse, Cléber, manda um abraço. Lá, manda um oi aqui para nós. Nós somos de Três Pontas, sul de Minas. Tá bom? Peço oração pelo meu casamento, pelo meu esposo. Eu possa restaurar meu casamento. Amém. Vamos estar orando então pela irmã Nilce.

0: pelo casamento delas. Eu dou uma bênção aí ao seu esposo e também à sua vida. A irmã Magda e o seu esposo Newton, da igreja do pastor Vanieri, bairro Cidade Jardim. Grande abraço. DDD 37, eu não sei onde fica, mas que Deus abençoe vocês aí, tá bom? Queridos, 6h57, chegamos ao final de mais um Pós-Madrugada. Lembrando, nossa irmã, mais uma vez, e a partir de hoje, culto meio-dia, tá bom? Culto meio-dia, culto à noite, você vai poder acompanhar pela rádio e pela TV Manaim. E mais, tem muitas novidades na programação e não posso passar tudo de vez assim para os irmãos, mas vamos em doses homeopáticas aqui, né? Ponto a ponto. Também no nosso programa, um Bom Dia Manaim, teremos aqui um quiz, ou seja, um programa de perguntas e respostas. Eu pergunto e você responde, fácil, tá bom? Mas aí a gente passa isso daqui a pouquinho para os irmãos. Vou pedir para o pastor Edson, para que esteja orando pelos nossos irmãos que nós já citamos aqui, o João Rafael, essa criança lá de Colinas Laranjeiras, que vai passar por uma cirurgia de coração, pela Daniele, lá de Mimoso, que vai estar sendo operada lá em Itaperuna, pelo pastor Guido, né, que sofreu esse acidente e quebrou 3 vértebras, e também pelos aniversariantes do dia, e pelos irmãos que não enviaram mensagem, mas que estão passando por também, assim como o Pedro, naquele dia, por frustração, decepção, tristeza, né? Acho que o Senhor pode mudar tudo isso nessa manhã. Vamos orar? Vou pedir o pastor Edson que esteja orando, e os demais pastores que possam impor as mãos, por favor, é momento de oração.
1: Momento de oração.
2: Além destes que você citou, Cleber, tem a nossa irmã Zezilda.
0: Sim, pastor.
2: Marilza, Daia, Meire, José Luiz, pastor Romanha, todos questões de saúde. Tem a Ana, questão de emprego, a Nilce, o casamento. Tem aniversário a Geis, né? Judite, a Josete, pastor Edivaldo, a Ana Rita. Vamos orar por todos estes aqui, então. Soberano e eterno Deus, pelo poder do sangue de Jesus e em nome de Jesus, oramos por estes irmãos que precisam da tua assistência, do teu milagre, socorro, bem presente, com relação à saúde deles. São procedimentos cirúrgicos que serão realizados hoje ou nos dias à frente. São irmãos que estão em recuperação de procedimentos que já aconteceram. Irmãos em tratamento de doenças graves ou crônicas. Irmãos que precisam de uma intervenção do Senhor, como foi essa pesca maravilhosa. A tua presença mudando tudo. Muda tudo, Pai, na vida destes irmãos. Dê a eles a segurança, sabendo que a tua presença traz vitória, a tua presença conforta a alma, alegra o coração, faz essa obra gloriosa na vida destes irmãos, tantos que estão precisando de uma bênção de saúde. Também, Senhor, nós oramos por estes que precisam de vitórias na vida secular. Senhor, são pescas frustradas, são portas, ó Deus, que precisam ser abertas, portas de emprego, portas de restauração de casamento, portas de restituição de filhos à presença do Senhor, portas, ó Deus, de soluções financeiras e econômicas e tantas outras, conflitos que surgem no ambiente de trabalho, a tua presença possa mudar tudo isso também, Senhor. Para a honra e glória do teu nome, porque cada sinal que tu operas, o que nós pedimos, é para que seja manifestada a glória e a salvação do Senhor. Também, Senhor, oramos agora glorificando pelos aniversariantes, Senhor do dia, aqueles que fizeram neste final de semana, os que fazem hoje, os que farão ao longo da semana, abençoa. E assim, Senhor, multiplica a alegria e bênção na vida destes nossos irmãos. Abençoe todos os trabalhadores, ó Deus, que estão conosco aqui, abençoe todos os trabalhadores que são servos do Senhor, todo o teu povo, e dê experiências nesse dia. Abençoe os irmãos aqui da rádio, do presbitério, e todos, ó Pai, para que a honra e a glória venham do Senhor e traga vitória. Aleluia. Assim oramos, crendo em nome de Jesus. Aleluia. Amém.

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0: apresentam níveis elevados de metabólicos ligados a aminoácidos relacionados à atividade de neurotransmissores. Os autores afirmam que o exame não substitui o diagnóstico clínico atualmente baseado em avaliação comportamental, mas pode funcionar como ferramenta auxiliar para encaminhamento e acompanhamento precoce. Eles também destacam que os novos estudos serão necessários para validar os resultados em grupos maiores e mais diversos. Após o lançamento do programa Move Brasil, o mercado automotivo capixaba já sente impactos positivos nas vendas. Concessionárias do Espírito Santo registraram aumento na procura por veículos novos, principalmente por parte de motoristas de aplicativo e taxistas interessados nos benefícios oferecidos pela iniciativa. Motoristas de aplicativo e taxistas estão entre os públicos que mais têm buscado detalhes sobre as condições oferecidas. O interesse se concentra em modelos que aliam economia de combustível, conforto, tecnologia e baixo custo de manutenção.
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1: O texto que traremos aqui nessa oportunidade está em Gênesis capítulo 5, verso 24, que diz assim: E andou Enoque com Deus, e não se viu mais, porquanto Deus para si o tomou. A mensagem que nos traz uma instrução desde o início da Bíblia, desde o Gênesis, daquilo que é o projeto de Deus que é resgatar, que é salvar, aqueles que andam com Ele, aqueles que se entregam a Ele, Deus tem um objetivo, tomar para si. E nós vemos aqui nessa mensagem, em que há essa citação, uma citação assim singular na Bíblia, ele andou com Deus e Deus o tomou para si. Houve um fato semelhante com Elias, mas foi um outro momento. E aqui neste momento, nós estamos falando de Enoque. Enoque tinha o livre-arbítrio. A primeira coisa que nós vimos nessa experiência de Enoque, que você tem e que eu também tenho, o livre-arbítrio. A Bíblia diz que ele andou com Deus. Nós temos o livre-arbítrio em querer andar com quem nós quisermos. Alguns escolhem os seus ídolos, alguns escolhem os seus amigos, mas Enoque usou essa faculdade de escolha que ele tinha para ele andar com Deus. Ele escolheu andar com o Senhor, ele escolheu ouvir o Senhor, ele escolheu ter o Senhor como seu amigo e o seu companheiro em toda a sua jornada. E olha, meus amados, que nós estamos falando de Enoque, no livro de Gênesis. Ele viveu antes mesmo de Moisés. Então não tinha as leis que vieram através de Moisés, não tinha nada escrito para dizer o que podia, o que não podia, não tinha nenhum regulador para quem quisesse andar com Deus. Mas ele fez isso por livre e espontânea vontade, porque a sua alma desejou isso, e então ele andou com Deus, ele escolheu servir como eu e você podemos a nossa jornada, andarmos com Deus ou não. Mas olha só, meus queridos, a escolha de Enoque foi andar com Deus. E eu pergunto, como Enoque andou com Deus, se nós acabamos de dizer que não tinha as leis de Israel e não tinha nada? A Bíblia nos informa em Romanos 8:14 que aquele

0: que é dirigido pelo Espírito de Deus, esse é filho de Deus. Ou seja, aquele que é dirigido pelo Espírito de Deus, ele anda como filho de Deus. E o Espírito de Deus é antes de Moisés. O Espírito de Deus é depois de Moisés. O Espírito de Deus em toda a existência humana. Ele sempre veio com o propósito de nos ajudar, de nos despertar e de nos convencer do pecado, da justiça e do juízo e nos colocar no caminho da salvação. Por isso, Enoque andou com Deus, porque o Espírito de Deus houve liberdade na vida de Enoque para dirigir os seus passos dia após dia. A Bíblia nos fala que Enoque, ele teve o pai dele, nos fala quem que foi, quem gerou Enoque. A Bíblia nos fala também quem era Enoque gerou, ou seja, o seu filho. Então Enoque como filho andou com Deus. Enoque como pai andou com Deus. Eu como filho e como pai posso andar com Deus. Você que participa conosco dessa mensagem, como filho, como pai, como jovem, como adolescente, como criança, como ancião, você pode andar com Deus. E eu finalizo aqui esta mensagem dizendo o seguinte: Enoque andou com Deus porque o Espírito de Deus teve liberdade de dirigir a sua vida. Andou com Deus porque ele desejou essa comunhão com Deus. Ele desejou esse relacionamento continuado com Deus. Esse relacionamento que o Espírito nos proporciona. Então Deus o sustentou, Deus o livrou, Deus o guardou e ele se tornou uma herança do Senhor. E como ele andou com Deus, o fechamento do texto diz: portanto, Deus o tomou para si. Aqui nós vemos, queridos, exatamente o que é projeto de Deus. Para a igreja, aconteceu com Enoque, aconteceu durante toda a literatura bíblica e acontece hoje e continuará acontecendo até a consumação de todas as coisas. O que anda com Deus, Deus toma para si, Deus arranca dessa terra, Deus livra do mal e Deus esconde na sua eternidade, na morada celestial. Que Deus nos abençoe e nos fortaleça nessa caminhada com Ele. E naquele dia que Ele tem preparado, Ele nos tome para Ele. Tome você. Você tome hoje a decisão de andar com Deus e Deus naquele dia também possa tomar você para estar com Ele. O mundo não vai te ver mais, porque você estará escondido junto ao Deus eterno. Que Deus nos abençoe.
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1: Estudantes de ensino superior que conquistarem aprovação em cursos de mestrado ou programas de residência poderão ter direito à formatura antecipada, caso cumpram uma série de requisitos acadêmicos. A medida está prevista em um projeto de lei aprovado pela Comissão de Educação da Câmara dos Deputados. A proposta busca evitar que alunos com alto desempenho percam oportunidades de ingresso na pós-graduação por ainda não terem concluído formalmente a graduação. Pelo texto aprovado, o estudante deverá atender simultaneamente a 4 critérios para solicitar a antecipação da colação de grau. Ter concluído pelo menos 85% da carga horária total da graduação, ter sido aprovado em todas as disciplinas obrigatórias do curso, ter finalizado o estágio obrigatório e o trabalho de conclusão de curso, TCC, quando exigidos, possuir média de aproveitamento superior a 70% das disciplinas obrigatórias. Além disso, será necessário apresentar um documento oficial que comprove a aprovação em curso de mestrado ou programa de residência, contendo também as datas previstas para a matrícula. Outro ponto previsto no texto determina que as instituições de ensino superior deverão fornecer toda a documentação necessária dentro do prazo adequado para que o aluno consiga efetivar sua matrícula no curso para o qual foi aprovado. Na prática, a medida pretende reduzir obstáculos administrativos que poderiam impedir o ingresso imediato dos alunos em programas de pós-graduação ou residência.
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2: Olá, ouvintes da Rádio Manaim. Eu sou Andréia Talma e vamos conversar com a doutora em educação, Kézia Nunes. O tema de hoje é: qual a diferença entre atividade física e exercício físico?
3: Nós saudamos a todos os ouvintes com a paz do Senhor Jesus. Andréia, essa pergunta deixa muitos em dúvida. Atividade física é um movimento corporal qualquer. Ela tira o corpo do repouso e pode estar presente nas tarefas domésticas, no lazer e nos deslocamentos diários. Quais são os exemplos? As tarefas comuns do cotidiano: andar para a escola, subir escadas, limpar a casa, passear com o cachorro. Já os exercícios físicos são atividades físicas específicas que têm como objetivo promover uma contribuição para o corpo, seja na estrutura muscular, na flexibilidade, no equilíbrio e nas taxas sanguíneas. Quais são os exemplos? As práticas de esporte, dança e ginástica. Irmãos, qual é o mais importante? A atividade física ou o exercício físico? Os dois. Ambos têm impacto na saúde contra um comportamento sedentário. A Organização Mundial de Saúde definiu que saúde não é apenas a ausência de doença, mas um estado de bem-estar físico, mental e social. É um grande desafio nesses tempos, não é? Então, é importante lembrar que todo exercício físico é uma atividade física, mas nem toda atividade física é um exercício físico. Eu convido você que nos ouve a conhecer um pouco mais sobre esses temas na playlist do grupo Organização e Método, disponível no canal do YouTube da Igreja Cristã Maranata. Obrigada, Andréia, pelo convite precioso. A paz do Senhor Jesus.
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1: A ampliação do prazo para emissão da nova carteira de identidade nacional trouxe alívio para milhões de brasileiros que recebem benefícios sociais ou pretendem solicitar auxílios do governo federal. Com a mudança, nem todos precisam correr imediatamente para emitir o novo documento. A principal dúvida agora é entender quem realmente deve providenciar a nova carteira nos próximos meses e quem pode esperar um pouco mais sem risco de perder benefícios ou enfrentar dificuldades em novos pedidos. A atenção deve estar voltada principalmente para pessoas que ainda não possuem biometria cadastrada em bases oficiais do governo, como Carteira Nacional de Habilitação, a CNH, ou Sistema da Justiça Eleitoral. Esses cidadãos precisarão emitir a nova Carteira de Identidade Nacional até 1º de janeiro do ano que vem, caso pretendam solicitar novos benefícios sociais ou renovar benefícios já existentes. Antes da mudança anunciada pelo governo federal, a exigência começaria ainda neste ano. Agora, o prazo foi prorrogado, dando mais tempo para que beneficiários se adequem às novas regras. Os brasileiros que já possuem biometria cadastrada na CNH ou no Tribunal Superior Eleitoral terão um prazo maior para se adequar. A Carteira de Identidade Nacional faz parte de uma estratégia do governo para ampliar a segurança na identificação dos cidadãos e reduzir fraudes em programas sociais. A exigência da biometria já está em vigor para novos pedidos do INSS desde novembro do ano passado.
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1: O novo Código de Trânsito Brasileiro está sendo elaborado por uma comissão especial da Câmara dos Deputados e prevê diversas alterações nas leis que regem o trânsito das cidades brasileiras. Duas das principais mudanças previstas no texto são a possibilidade de adolescentes a partir de 16 anos obterem a permissão para dirigir e a criação de novas regras para bicicletas elétricas, ciclomotores e veículos autopropelidos. Entre outras mudanças, o texto estabelece um teto nacional para taxas cobradas no processo de aquisição da CNH, o que pode reduzir consideravelmente os custos para os candidatos. Além disso, institui um programa de auxílio financeiro para autoescolas e novas diretrizes para transferência na cobrança eletrônica de pedágios. Pela proposta,

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1: A maternidade costuma ser associada ao cuidado, acolhimento e dedicação integral aos filhos. Mas, por trás da rotina intensa enfrentada por milhões de mulheres, cresce um problema silencioso. A sobrecarga materna, seus impactos na saúde física, emocional e hormonal. Entre jornadas duplas, noites mal dormidas, trabalho, responsabilidades domésticas e a pressão constante para dar conta de tudo, muitas mães acabam negligenciando o próprio corpo. Segundo especialistas, os efeitos desse acúmulo podem ser profundos e progressivos. Do ponto de vista ginecológico, o impacto do estresse contínuo também atinge diretamente o equilíbrio hormonal feminino. O aumento constante do cortisol, que é o hormônio ligado ao estresse, interfere na produção de estrogênio e progesterona. Os sinais aparecem de diferentes formas: queda de cabelo, piora da pele, diminuição da libido, dificuldade para engravidar e sensação constante de cansaço. O corpo fala o tempo todo, mas muitas mulheres acabam normalizando esses sinais. Os especialistas destacam ainda que a sobrecarga emocional e mental tem reflexos diretos, trazendo alterações como TPM mais intensa, cólicas mais fortes, ovulação irregular, que podem indicar que o organismo está em desequilíbrio. A ausência de acompanhamento médico reduz chances de identificar precocemente doenças ginecológicas. Entre as orientações da especialista estão priorizar consultas médicas, dividir responsabilidades, fazer pequenas pausas ao longo do dia.
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1: Uma dúvida comum entre os servidores públicos é sobre o abono de permanência. O abono é um valor pago ao servidor que já cumpriu os requisitos para a aposentadoria, mas opta por continuar trabalhando no serviço público. Na prática, esse abono corresponde, em regra, ao valor da contribuição previdenciária do servidor. Então, ele vai recebendo esse valor equivalente à sua contribuição enquanto permanece em atividade. O pagamento é mantido até que o servidor se aposente ou atinja a idade da aposentadoria compulsória. Por isso, o abono de permanência é um direito importante para quem já pode se aposentar, mas decide permanecer no cargo no emprego público.

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1: Muito bom dia, paz do Senhor, tudo bem com você? Agora são 9:03, 9:03, horário de Brasília desta segunda-feira, hoje dia 20 de julho de 2026, iniciando mais um dia, mais uma semana na presença do Senhor. E que bom que você está conosco aqui nessa manhã. Deixa eu mandar um abraço também ao nosso irmão Isaac. Isaac é do Rio de Janeiro, né? Ele diz: Kleber, paz do Senhor, tudo bem? Amém, querido, paz do Senhor. Um abraço aos irmãos do Rio de Janeiro. Também o nosso irmão Josemir é aqui do Espírito Santo, né? Também está desejando a paz do Senhor. A você que está em qualquer parte do Brasil e do mundo, se você quiser nos enviar também a sua mensagem pelo WhatsApp, o DDD é o 27, telefone 981710048. DDD 27 981710048. Para você enviar a sua mensagem pelo WhatsApp, para que eu possa ler aqui, tá bom? Como fez aqui a nossa irmã Valdineia, lá do Rio de Janeiro. Cleve para o Senhor. Meu nome é Valdineia de Andrade Nascimento dos Santos. Peço oração por minha vida e também da minha família. Também o irmão Toninho. Irmão Toninho, DDD 81, está aqui desejando a paz, Senhor, aos irmãos. Ah, quem está aqui com a gente também, deixa-me ver aqui, Pastor Everaldo Filpo. Ei, querido, Pastor Everaldo Filpo, o Filpo e a irmã Cristina, lá estão lá em Jacksonville, USA, Estados Unidos. Kleber, paz do Senhor, muito bom participar da programação da rádio, dessa rádio abençoada. Um grande abraço a todos os irmãos, a vocês da Rádio Manaim. Abraços fraternais, Pastor Everaldo Filpo, aqui de Jacksonville, ou Jacksonville, em Orlando, nos Estados Unidos. Pastor, obrigado, Pastor Everaldo. Um abraço, senhor, toda a família, viu? Um abraço, saudades do senhor. Também quem está conosco nessa manhã, deixa eu ver aqui quem está aqui mais. A Margarida Ribeiro. É, da onde não diz aqui, DDD 61, só dá um oi. Oi, oi, tudo bem, irmã Margarida? Um abraço para você, tá? Também a irmã Dalva Guzmão Pereira, DDD 33, é Minas Gerais, né? Um grande abraço, irmã Dalva. Tem mais tá aqui conosco, vamos ver aqui quem tem mais com a gente aqui. Ah, o meu xará, Kleber, DDD 82. Tudo bem, meu querido? Um abraço, viu? Deus te abençoe. Que mais? Acho que é Goiânia, não é isso? Não falha a memória. É, a irmã Alda, de onde é a irmã Alda? Ela diz assim: Kleber, passa um aqui, é Alda de Itamaraju, da Bahia. Quero pedir oração para meu filho Rômulo. Hoje é o aniversário dele. Ah, parabéns então para o Rômulo. Que Deus te abençoe, tá, Rômulo? Recebendo um abraço aí da sua mãe, a irmã Alda. E claro, nossa aqui da Rádio Manaim também. Um abraço à irmã Cláudia. A irmã Cláudia é lá da Clara Fashion, é isso? Clara Fashion, é DDD, onde é? 85. Ela disse assim: Kleber, para o Senhor, tem um filho, ele é autista, peço oração pela vida dele, tá bom? É, você não disse o nome dele aqui, tá bom? Ela disse assim: sou de Fortaleza e aqui em casa sempre tem alguém que fica com ele, né? Mas essa semana ele já está com dias que ele não vai para a igreja. Amém. Tem que ter paciência, carinho, né? Orar com ele, tá bom, Cláudia? Um abraço aí no seu filho. Mande o nome dele aí pra gente, tá? Um grande abraço a você, ao seu filho e aos irmãos aí de Fortaleza, no Ceará. Um abraço também a Rosemarie, a irmã Rosemarie, de 73, acho que é Bahia, não é isso? Ela pede oração pela sua saúde. Quem mais está aqui? Deixa eu ver aqui. A irmã Lu...

Luciana Amorim, DDD 82, é de Cleberson aqui de Maceió, meu nome é Luciana, Maceió, Alagoas. Peço oração pela minha vida profissional. Eu tive que sair do meu trabalho para cuidar da minha mãe, que foi diagnosticada com mal de Parkinson. E preciso honrar com os meus compromissos, né? Pois tenho um filho para cuidar e estou tentando montar algo para ter ela em casa. Entendi. Ela teve que sair de casa para cuidar da mãe, que está com Parkinson, e ela tem um filho e precisa trabalhar. Está pensando em montar alguma coisa na casa dela. Vamos estar orando pela irmã Luciana Amorim. E parabéns pelo cuidado com a sua mãe aí, tá? Deus te abençoe, tá, Luciana? Vamos estar orando por você, sim. Tá bom, irmã? Que Deus te abençoe muitíssimo. 9:08, tá? Queridos, a partir de hoje, segunda-feira, todos os dias, tá bom? De segunda a sábado, todos os dias, teremos culto ao meio-dia aqui na Rádio Manem. Hoje teremos culto ao meio-dia, amanhã também, depois da manhã, e assim sucessivamente. E hoje à noite também, dentro do programa Fim da Sexta e Dia, tá bom? Nós teremos a oração da noite, momento de oração com os pastores aqui, tá bom? Não perca, avise aí a sua família, os seus irmãos, ó, na Rádio Manem, TV Manem, toda noite, hein? Toda noite, a partir das 10 horas, nós teremos aqui o Fim da Sexta e Dia, dentro do Fim da Sexta e Dia, o momento de oração, onde nós teremos pastores orando por você, tá bom? Tá combinado então? Então temos encontro marcado ao meio-dia, no culto meio-dia, e logo mais à noite, a partir das 10 horas, com a oração da noite aqui no Fim da Sexta e Dia. 9:09, na Rádio Manaí.

a Deus todos com a paz do Senhor Jesus e temos uma palavra da parte de Deus para a sua vida hoje, que está no Evangelho de Lucas, capítulo 15, versículo 12, que diz: E o mais moço deles disse ao pai: Pai, dá-me a parte da fazenda, ou em outras versões, da herança, que me pertence. E ele repartiu por eles a fazenda. Versículo 14 diz assim: E havendo ele gastado tudo, houve naquela terra uma grande fome, e começou a padecer necessidades. Versículo 20. E levantando-se, foi para seu pai. E quando ainda estava longe, viu o seu pai e se moveu de íntima compaixão. E correndo, lançou-se-lhe ao pescoço e o beijou. Nós lemos um texto muito conhecido que fala a respeito da parábola do filho pródigo. Pródigo quer dizer gastador, ou seja, a parábola do filho gastador. E por quê? Porque a palavra de Deus, como lemos, ela registra ali nessa parábola que um pai tinha dois filhos. E o mais novo disse ao pai: Pai, eu quero a minha parte da herança, porque eu quero viver, eu quero partir deste lugar para um outro lugar. Diz a palavra que o pai dividiu, pegou a parte que era desse filho, deu a ele. E o texto bíblico diz assim: e alguns dias depois, arrumando suas coisas, partiu. E viveu dissolutamente, ou seja, ele gastou tudo o que ele tinha numa terra longínqua, longe do pai. Em determinado momento, ele vê que ele já não tinha mais nada, que ele havia perdido os seus bens, o seu dinheiro, os seus valores, e ele teve tanta fome que ele buscou um lugar para apacentar porcos e desejava se alimentar do que os porcos comiam. E em determinado momento, ele cai em si e pensa: quantos trabalhadores, jornaleiros da casa do meu pai têm abundância de pão e eu aqui estou com fome. Eu vou voltar, vou me levantar, vou ter com ele e vou dizer: Pai, pequei contra ti, contra o céu, já não sou digno de ser chamado teu filho, trata-me como um dos teus jornaleiros. Ele levanta e vai em direção ao pai. Antes de continuar a mensagem, nós queremos aqui

dizer algo. Esse filho pródigo, ele existe até hoje. Ele existe até hoje porque existem homens que estão gastando a sua vida em lugares que não devem. Aquele filho pródigo, ele gastou o que tinha longe do pai. O pai aqui é tipo de Deus, Deus o Pai. Quantos homens estão vivendo hoje longe de Deus? Quantos homens estão vivendo hoje longe da presença do Pai, da casa do Pai? Talvez você esteja longe do Pai. Talvez você esteja tão longe que você não ouve mais a voz dele. Você não tem mais contato, não se relaciona mais com o Pai. Partiu para longe. Mas hoje também é a oportunidade de você se reaproximar do Pai. E existe uma forma do homem se reaproximar de Deus, o Pai. É através de Jesus. Jesus é aquele que pode fazer com que você se reaproxime de Deus, porque ninguém vem ao Pai senão por mim. Palavras do próprio Senhor Jesus. Vejam, aquele filho mais novo. Ele pediu a parte dele da herança. A herança você só recebe via de regra. É claro que hoje, no direito, há várias formas de você antecipar a herança. Você consegue resguardar isso de uma forma legal, mas naquele tempo, você só recebia a herança quando a pessoa morresse. Depois da morte, haveria a sucessão. Então você recebia os bens. Recebi os valores. Quando aquele filho disse ao pai que ele queria herança, ele estava dizendo: Pai, eu quero viver longe daqui, porque já não tenho mais vida aqui. Ele estava até sinalizando que não queria mais viver com o pai. O pai morreria para ele. E nós podemos fazer uma pergunta: O pai está vivo para você? Você lembra do Pai? Você quer estar próximo do Pai? Aquele filho pediu até a herança porque ele queria viver longe, numa terra longínqua. O Pai não o forçou a ficar. Deus não força o homem a estar com ele. Deus não força o homem a viver com ele. Não. É por amor. É por gratidão. É para aqueles que querem viver com Ele todos os dias, é para aqueles que abraçaram a salvação e desejam viver a salvação. Talvez você que esteja participando conosco agora dessa mensagem, para você, além do Pai estar distante, Ele já não está mais vivo na sua vida. E aquele jovem, aquele mancebo, chegou um momento em que ele caiu por si, caiu em si. Ele havia perdido tudo, ele havia gastado tudo, tudo, todos os seus bens, tudo que ele tinha, ele viveu dissolutamente, a palavra de Deus diz. E chegou um momento que tudo acabou. E aí ele se lembrou do Pai. Porque chega uma hora, chega um momento em que as coisas acabam. A alegria, a paz, a esperança, os dias de vigor. Chega um momento em que as coisas acabam e aí muitos vão se lembrar do Pai, muitos vão se lembrar de Deus. E talvez quem esteja participando conosco agora esteja vivendo este momento em que alguma coisa acabou, a esperança, a alegria, a paz, a certeza, o sono. Alguma coisa tem acabado na sua vida. E você esteja se lembrando de Deus. E a boa notícia é que você pode agora tomar uma decisão. Aquele jovem tomou uma decisão. Ele falou assim: Eu vou me levantar. Ou seja, ele estava sentado, alguma coisa. Levantar-me-ei e irei ter com meu pai. Você pode agora tomar essa decisão e, em espírito, espiritualmente, se colocar de pé.
não estar no chão, mas

Levante-se, porque Jesus vai te ajudar. Você pode agora estar de pé, porque as mãos de Jesus em espírito, elas te ajudarão. E você vai poder voltar para o caminho que leva ao Pai. Interessante porque aquele jovem, ele fez um discurso na mente dele. Ele pensou: olha, quando eu encontrar o Pai, eu vou dizer isso. Eu vou falar: Pai, pequei contra o céu, perante ti, já não sou digno de ser chamado teu filho. Trata-me como um dos teus empregados, dos teus jornaleiros. A palavra de Deus relata que quando aquele jovem veio voltando, ao longe o pai o viu. O pai o reconheceu. E o pai correu em direção a ele. A palavra de Deus não diz quanto tempo aquele jovem passou longe, o que aconteceu, diz que ele viveu dissolutamente. Mas aquele pai não havia se esquecido do filho. Deus não se esqueceu de você. Ele se lembra de você. Aquele filho pensou em voltar. Aquele pai não precisou pensar em correr atrás do filho. Quantas vezes nós, o homem, pensa: será que eu vou entregar minha vida a Jesus? Será que eu vou ser alegre? Será que a salvação é o que o homem diz? Será que é isso mesmo? Nós pensamos tanto, tanto antes de tomar uma decisão. A decisão do pai estava tomada quando o filho apareceu no caminho. O pai correu ao encontro dele. Por quê? Porque o pai escolheu o filho. Deus te escolheu. Deus amou o mundo de tal maneira que deu o seu filho unigênito, para que todo aquele que nele crê não pereça, mas tenha a vida eterna. E aquele pai correu, correu em direção do filho. Ele foi movido de íntima compaixão. E o abraçou e o beijou. E queremos te dizer que esse encontro do pai com aquele filho também é um encontro profético do homem com o Senhor Jesus. Porque Jesus foi enviado pelo Pai para resgatar o homem, para abraçar o homem, para transformar a vida do homem. O interessante é que aquele filho, ele se encontra com o pai o recebe, o abraça, manda trazer o anel, vestes novas, bezerro cevado. É interessante que ele diz assim: Pai, este meu filho estava perdido e foi achado, estava morto e reviveu. Quando o filho saiu de casa, ele pediu herança, simbolizando que o pai estava morto para ele. Mas a verdade é que ele estava sem vida longe do pai. Por isso que o pai disse: ele estava morto e reviveu. Porque longe de Deus não há vida. Longe de Deus não há salvação. Porque a palavra de Deus disse que nós estávamos mortos em nossos delitos e pecados. Mas nós fomos comprados pelo sangue de Jesus. Na cruz do Calvário, Jesus morreu para comprar a sua alma, para comprar a minha alma, para nos dar vida e vida em abundância. Hoje é dia de você reviver. Em espírito é dia de você hoje ser ressuscitado, porque você pode se encontrar com Deus através do Senhor Jesus. Este meu filho estava morto e reviveu. Que você possa viver isso. Que Deus te abençoe e a paz do Senhor Jesus.

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1: Os moradores do Espírito Santo que solicitarem a nova carteira de identidade nacional podem incluir informações relacionadas à saúde no documento, como diagnóstico de transtorno do espectro autista, deficiência visual, auditiva, física ou intelectual. De acordo com a Polícia Científica, atualmente é possível incluir até 5 pictogramas que identificam condições específicas de saúde e deficiência que podem aparecer na versão física do documento. Segundo a corporação, é necessário entregar um laudo ou documento médico que informe expressamente a condição de saúde, o enquadramento em uma das categorias previstas e o respectivo Código Internacional de Doenças, o CID. Além dos dados impressos na carteira física, a versão digital da carteira de identidade nacional pode armazenar outras informações consideradas importantes para situações de emergência ou preservação da saúde do titular. Entre os exemplos citados pela Polícia Científica estão epilepsia, fibromialgia, uso de marca-passo, alergias medicamentosas e outras condições médicas comprovadas por documentação emitida por profissionais de saúde. As informações ficam disponíveis na versão digital do documento e podem auxiliar em atendimentos emergenciais. A nova identidade também permite o registro de informações como grupo sanguíneo, fator RH e condição de doador de sangue. Assim como ocorre com os dados de saúde, a inclusão depende da apresentação da documentação exigida para comprovação das informações.
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Você ouvirá agora a experiência do louvor. Você sabe o que é salvação? No ano de 2004, houve uma revelação de que haveria o aperfeiçoamento do louvor. Segundo esta revelação dada pelo Senhor, o louvor passaria a atingir a velocidade supersônica. Neste contexto, a autora, cujas composições possuem uma singela beleza e simplicidade, expressou no hino Você Sabe o que é Salvação, a alegria que tanto buscou e só encontrou quando se entregou ao Senhor Jesus, o Salvador. Ela entendeu que o homem pode alcançar muitas coisas neste mundo, mas nada se compara à alegria da salvação. O hino relata o projeto de salvação de Deus para o homem e contém um apelo para aquele que ainda não conheceu a verdadeira alegria.

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1: Durante muito tempo, roncar, dormir mal ou respirar pela boca eram vistos apenas como pequenos desconfortos do dia a dia. Hoje, sabemos que alterações respiratórias e distúrbios do sono podem impactar profundamente a saúde, o desenvolvimento e a qualidade de vida. E talvez uma das descobertas mais interessantes dos últimos anos seja justamente o papel da odontologia nesse processo. E é durante o sono que o organismo realiza funções fundamentais para crescimento, memória, aprendizado, equilíbrio hormonal e recuperação física. Uma noite mal dormida não afeta apenas o cansaço do dia seguinte. O impacto pode atingir concentração, comportamento, imunidade, desempenho escolar e até saúde cardiovascular. Nas crianças, esse efeito costuma ser ainda mais marcante. Sintomas aparentemente simples podem indicar alterações respiratórias importantes. Crianças que roncam frequentemente, dormem de boca aberta, babam no travesseiro, apresentam sono agitado ou dificuldade para acordar, podem estar desenvolvendo distúrbios respiratórios do sono. E o ronco infantil merece atenção especial. Ao contrário do que muita gente acredita, criança não deveria roncar regularmente. O ronco é um sinal de dificuldade da passagem de ar durante o sono. Em alguns casos, essa obstrução pode evoluir para episódios de apneia, quando a respiração sofre interrupções temporárias ao longo da noite.
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1: Você já entrou em um cômodo da casa e esqueceu o que foi fazer ali? Ou demorou alguns segundos para lembrar o nome de alguém conhecido? Se a resposta for sim, isso é...

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1: Uma tecnologia inédita de radioterapia chegou a Hospital de Vitória. O Hospital Santa Rita inaugurou um novo acelerador linear para tratamentos de radioterapia inédita no estado do Espírito Santo. O equipamento, chamado Versa Full HD, será utilizado no tratamento de pacientes com câncer e promete aumentar a precisão das aplicações, reduzindo a exposição de tecidos saudáveis à radiação. O aparelho foi adquirido por meio de convênio com a CESA, Secretaria de Estado da Saúde. O equipamento possui sistemas de monitoramento em tempo real, capazes de identificar pequenos movimentos do paciente durante o procedimento, inclusive causados pela respiração. Caso haja alteração fora do planejado, o sistema corrige automaticamente o posicionamento ou interrompe a aplicação. Entre os diferenciais do equipamento estão uma mesa robótica responsável pelo alinhamento milimétrico do paciente e um sistema que monitora continuamente a superfície corporal durante a radioterapia. De acordo com os médicos radio-oncologistas, a tecnologia é indicada especialmente para tumores que exigem alta precisão, como os do cérebro, pulmão, próstata, mama e coluna. A radioterapia utiliza radiação ionizante de alta energia para destruir células tumorais. O tratamento pode ser realizado isoladamente ou em conjunto com cirurgia, quimioterapia, hormonioterapia, imunoterapia e terapias-alvo.
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As manhãs anunciam o Evangelho Eterno, 11:08, 11:08. Tudo bem com você? Tá fácil, senhor? Lembrando a você que daqui a pouquinho, tá bom? Teremos culto ao meio-dia aqui na Rádio Manaim. Sim, a partir de hoje, todos os dias, de segunda a sábado, teremos culto ao meio-dia aqui na Rádio Manaim, também na TV Manaim, também pelo YouTube, os irmãos que estão na frequência 100.3 FM. E também todas as noites, a partir de hoje, de segunda a sábado, dentro do programa Finda-se Esse Dia, por volta ali de 9

8h45 da noite, 9h50 da noite, nós teremos o quadro Momento de Oração, onde os pastores estarão orando com você, estarão intercedendo pela sua vida, estarão trazendo uma palavra de paz, esperança, de descanso, de bom ânimo para você, todas as noites, a partir das 9h45 da noite, dentro do programa Finda-se Esse Dia. Hoje já tem, tá bom? Então avisa para os irmãos, ó, avisa para toda a sua família, que hoje teremos culto ao meio-dia aqui na Rádio Manaim, TV Manaim, também logo mais à noite, a partir das 9h45 da noite, horário de Brasília, teremos também um momento de oração, onde teremos pastores orando por você.

0: Rádio Manaí anunciando o Evangelho Eterno. São 11:15, 11:15, horário de Brasília, desta segunda-feira. Começando a segunda-feira, começando mais uma segunda-feira, mais uma semana na presença do Senhor. Que bom que você permanece conosco aqui na Rádio Manaí. Que Deus te abençoe, que você tenha uma excelente semana. Deixa eu mandar um abraço aqui para o nosso irmão Ronaldo Levi Lopes, lá de Piuí, Minas Gerais. Aliás, quem está em Piuí é a nossa irmã Marinha. Quero mandar um grande abraço à irmã Marinha, irmã Marilda, os irmãos queridos lá de Piuí, Minas Gerais. O Ronaldo Levi, completando 39 anos de casamento, ele e a sua esposa, Vanilda, né? Deus te abençoe a vocês, obrigado pelo carinho, tá? Que o Senhor continue abençoando a vida de vocês, o matrimônio, esse casamento, e que vocês sejam muitíssimo abençoados, tá bom? Bom, queridos, nessa manhã estamos recebendo aqui nos nossos estúdios uma família lá de Bom Jesus do Norte, que fica no sul do Espírito Santo. Isso que vai explicar o Romário daqui a pouco. Mas é uma cidade belíssima, uma cidade muito aconchegante, já passei por lá. Bom Jesus do Norte, fica ali pertinho de Apiacá, pertinho de Cachoeira da Tapimirim, fica perto ali também, né? Fica perto de Bom Jesus do Itabapuama, já é Rio de Janeiro, tem que atravessar o rio, ou de barco, ou nadando, ou na ponte, né? Porque fica do lado de lá. Deixa eu começar com o Romário aqui, com o nosso querido irmão de lá. Tudo bem, Romário? Paz do Senhor, querido.
1: A paz do Senhor, tudo bem.
0: Primeira vez na Rádio Manaí?
1: É a primeira vez.
0: Ah, passou por aqui, tem que falar com a gente, né?
1: É, tem que falar.
0: Como é que tá lá em Bom Jesus do Norte? Lá?
1: É, tudo bem, graças a Deus.
0: Uma cidade pequena, né?
1: É uma cidade pequena, cidade tranquila, né? Pacífica.
0: Mais ou menos, quantos mil habitantes, mais ou menos?
1: Ali? Hoje, nós temos em torno lá, talvez uns 15 mil, 16 mil habitantes.
0: Ah, tá. É uma cidade pequena, realmente. Mas aconchegante, né?
1: É aconchegante.
0: Ah, que bacana. Você está na igreja, quem é o pastor lá?
1: Ah, o pastor Fabiano.
0: Pastor Fabiano, um grande abraço ao pastor Fabiano, aos irmãos lá de Bom Jesus do Norte e também de Itabapuana. Já faz parte do Rio de Janeiro lá, né? E a igreja lá tem quantos anos? Tem ideia mais ou menos da igreja, quanto tempo lá?
1: A igreja que eu estou, ela foi consagrada em 96.
0: 96. É. Ah, tá. 96. Então, 2006, 2016, 2026, 30 anos.
1: 30 anos.
0: 30 anos, é mesmo? 30 anos. Quase a minha idade, 30 anos. Meu Deus. Tô ficando velho. E tá você quem aqui? Tá você, sua esposa? Como é que é o nome dela?
1: É Raíssa.
0: Raíssa. O Emanuel.
1: Isso, Emanuel.
0: E o
1: Daniel.
0: Pronto, essa é a família aqui do Romário, está aqui visitando as dependências da Rádio Manaim, vieram visitar, estão passeando, estão de férias, né?
1: Nós estamos de férias nesse mês de
0: a
1: julho,
0: vida,
1: né?
0: A vida boa acaba quando? Acaba sexta-feira que vem, né?
1: É, para eles acaba dia 27, né? E para mim eu estendo mais um pouco.
0: Mas que bom que vocês estão aqui com a gente, estão... Estão visitando a rádio, estão conhecendo a rádio. A Raquel tá mostrando para vocês aqui as dependências da rádio. E sejam muito bem-vindos sempre aqui na Rádio Manaim. É sempre bom receber os irmãos. É a nossa casa, né? Nossa segunda casa, não é? Vocês sempre ouvem a Rádio Manaim lá
1: sempre,
0: em Jesus?
1: Sempre, passando das madrugadas. Escuta o meio-dia, no carro.
0: Meio-dia. Ah, que bom. Lembrando que a partir de hoje...
1: Hoje começa, né?
0: Hoje semana, começa.
1: Né? Os colegas de trabalho.
0: Não, não. Mas agora, a partir de hoje, é sempre... Culto ao meio-dia, sempre na Rádio Manaim. Todos os dias ao meio-dia, culto ao meio-dia, ao vivo. E também todas as noites, momento de oração, a partir das 9:45 da noite. Então vai ser um culto, um momento de oração, a partir de hoje. Até quando, Cléber? Não sei, até Jesus voltar. Então, pode ser até. Se ele voltar amanhã, até amanhã. Se não voltar amanhã, até ele voltar. Nós teremos culto ao meio-dia.

0: dia aqui na Rádio Manaim, TV Manaim, e também culto à noite, momento de oração, às 9h45, horário de Brasília, que vocês podem acompanhar diariamente com a gente. Rádio TV Manaim, tá bom?
1: Amém.
0: Avisa pro nosso povo lá de Bom Jesus do Norte.
1: Vou mandar um recado.
0: Tá bom, então, querido. Um abraço a vocês, a irmã Raíssa, ao Romário, né, ao Daniel, Daniel e Emanuel, que estão aqui conosco, acompanhando. Deixa eu falar, não vou cometer sem delicadeza, né? Deixa eu falar aqui com o Daniel. Tudo bem, Daniel?
2: Tudo.
0: Tudo na paz do Senhor?
2: Sim.
0: E sabendo que você foi ontem lá no Mob Dick, lá tirar foto com o pastor Marcelo, hein?
2: Sim, foi muito bom.
0: Foi muito bom? Você gostou de lá?
2: Sim.
0: Que hino você cantou lá? Me fala que você canta muito. Você cantou lá?
2: Cantei bastante. Quando acabou o culto, minha garganta ficou até doendo.
0: Então, tá certo. Mas que hino você gosta mais, assim? Fala pra mim, assim, um hino que você gosta de ouvir. De ouvir cantar também, né?
2: Maranata.
0: Maranata. Como é que é? Não me lembra como é que é. Maranata, esse é o grito, é esse? Mais ou menos esse?
2: Maranata é o grito da igreja.
0: Isso, é esse mesmo. Que bom. Como é que é o seu irmão agora? Tudo bem?
2: Sim.
0: Como é que você tá? Tá tudo certinho?
2: Sim.
0: Você também gosta de cantar?
2: Gosto.
0: Cantou muito ontem também?
2: Sim.
0: De deixar a garganta irritada? Ou não? Você foi mais prudente, cantou mais devagar. Você cantou mais devagar?
2: É.
0: É? Que hino você gosta de cantar?
2: Maranata também.
0: Também? Ah, então vou botar vocês dois pra cantar, fazer uma dupla hoje aqui,
1: né? É a propagação da mensagem, né?
0: Não é? Quer mandar um abraço pra alguém, o Daniel e Samuel, Daniel e Emanuel? Hein?
2: Não.
0: Não? Pra ninguém? Pra ninguém lá de Bom Jesus? Ninguém?
2: Ah, tá, sim.
0: Ah.
2: Pra minha avó.
0: Qual o nome dela?
2: Margarete.
0: Dona Margarete, um abraço pra senhora, tá bom? Seus netos estão mandando um abraço pra senhora e nós vamos pegar carona nesse abraço também, que nós somos assim, hein? Tá bom? Um grande abraço pra senhora aí, que Deus abençoe. Obrigado pela vinda de vocês aqui na Rádio Manaim. Voltem sempre que quiserem, tá bom?
2: Tá.
0: Rádio Manaim anunciando o Evangelho Eterno.

0: Fins de semana e feriados de 7 da manhã às 6h20 da tarde, com cadastro de doador. Já nos hemocentros de Linhares, Colatina e São Mateus, norte do estado do Espírito Santo, e na unidade de coleta da Serra, o atendimento acontece durante os dias úteis, de segunda a sexta, de 7 da manhã às 3h20 da tarde. Segundo a direção geral do Hemóis, em todos os hemocentros, os estoques estão baixos. Para ser doador de sangue, é preciso ter entre 16 e 69 anos de idade, pesar mais de 50 quilos e ter boa saúde. Basta se apresentar em um hemocentro com documento oficial e com foto. O Hospital Evangélico de Vila Velha está habilitado para realizar transplantes de pâncreas. A autorização foi concedida e, com isso, o hospital se torna o único hospital do Espírito Santo habilitado tanto para a captação quanto para o transplante do órgão. O hospital já realizava transplantes de córnea, rim, fígado e coração. Uma nova autorização para pâncreas passa a ser o centro transplantador do Espírito Santo com o maior número de modalidades habilitadas.
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1: O texto que traremos aqui nessa oportunidade está em Gênesis capítulo 5, verso 24, que diz assim: E andou Enoque com Deus, e não se viu mais, porquanto Deus para si o tomou. A mensagem que nos traz uma instrução desde o início da Bíblia, desde o Gênesis, daquilo que é o projeto de Deus. O projeto de Deus que é resgatar, que é salvar aqueles que andam com Ele, aqueles que se entregam a Ele. Deus tem um objetivo: tomar para si. E nós vemos aqui nessa mensagem, em que há essa citação, uma citação assim singular na Bíblia: ele andou com Deus e Deus o tomou para si. Houve um fato semelhante com Elias, mas foi um outro momento. E aqui neste momento, nós estamos falando de Enoque. Enoque tinha o livre-arbítrio. A primeira coisa que nós vimos nessa experiência de Enoque, que você tem e que eu também tenho, o livre-arbítrio. A Bíblia diz que ele andou com Deus. Nós temos o livre-arbítrio em querer andar com quem nós quisermos. Alguns escolhem os seus ídolos, alguns escolhem os seus amigos. Mas Enoque usou essa faculdade de escolha que ele tinha para ele andar com Deus. Ele escolheu andar com o Senhor. Ele escolheu ouvir o Senhor. Ele escolheu ter o Senhor como seu amigo e o seu companheiro em toda a sua jornada. E olha, meus amados, que nós estamos falando de Enoque no livro de Gênesis. Ele viveu antes mesmo de Moisés. Então não tinha as leis que vieram através de Moisés. Não tinha nada escrito para dizer o que podia, o que não podia. Não tinha nenhum regulador para quem quisesse andar com Deus. Mas ele fez isso por livre e espontânea vontade, porque a sua alma desejou isso. E então ele andou com Deus. Ele escolheu servir como eu e você. Podemos a nossa jornada andarmos com Deus ou não. Mas olha só, meus queridos, a escolha de Enoque foi andar com Deus. E eu pergunto, como Enoque andou com Deus, se nós acabamos de dizer que não tinha as leis de Israel e não tinha nada? A Bíblia nos informa em Romanos 8:14 que aquele que é dirigido pelo Espírito de Deus, esse é filho de Deus. Ou seja, aquele que é dirigido pelo Espírito de Deus, ele anda como filho de Deus. E o Espírito de Deus é antes de Moisés. O Espírito de Deus é depois de Moisés. O Espírito de Deus em toda a existência humana. Ele sempre veio com o propósito de nos ajudar, de nos despertar.

0: libertar e de nos convencer do pecado, da justiça e do juízo e nos colocar no caminho da salvação. Por isso, Enoque andou com Deus, porque o Espírito de Deus houve liberdade na vida de Enoque para dirigir os seus passos dia após dia. A Bíblia nos fala que Enoque, ele teve o pai dele, nos fala quem que foi, quem gerou Enoque. A Bíblia nos fala também quem era Enoque gerou, ou seja, o seu filho. Então Enoque como filho andou com Deus, Enoque como pai andou com Deus. Eu como filho e como pai posso andar com Deus. Você que participa conosco dessa mensagem, como filho, como pai, como jovem, como adolescente, como criança, como ancião, você pode andar com Deus. E eu finalizo aqui esta mensagem dizendo o seguinte: Enoque andou com Deus porque o Espírito de Deus teve liberdade de dirigir a sua vida. Andou com Deus porque ele desejou essa comunhão com Deus. Ele desejou esse relacionamento continuado com Deus. Esse relacionamento que o Espírito nos proporciona. Então Deus o sustentou, Deus o livrou, Deus o guardou e ele se tornou uma herança do Senhor. E como ele andou com Deus, o fechamento do texto diz: portanto, Deus o tomou para si. Aqui nós vemos, queridos, exatamente o que é projeto de Deus. Para a igreja, aconteceu com Enoque, aconteceu durante toda a literatura bíblica e acontece hoje e continuará acontecendo até a consumação de todas as coisas. O que anda com Deus, Deus toma para si, Deus arranca dessa terra, Deus livra do mal e Deus esconde na sua eternidade, na morada celestial. Que Deus nos abençoe e nos fortaleça nessa caminhada com Ele. E naquele dia que Ele tem preparado, Ele nos tome para Ele. Tome você. Você tome hoje a decisão de andar com Deus. E Deus naquele dia também possa tomar você para estar com Ele. O mundo não vai te ver mais, porque você estará escondido junto ao Deus eterno. Que Deus nos abençoe.
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1: Pesquisadores da Universidade Estadual do Arizona, nos Estados Unidos, desenvolveram um método de triagem que utiliza exame de urina para identificar sinais associados ao transtorno do espectro autista em crianças de 2 a 11 anos de idade. O estudo analisou 17 metabólicos presentes na urina e indicou que o teste identificou corretamente 90% das crianças diagnosticadas com autismo avaliadas na pesquisa. Segundo os pesquisadores, crianças com autismo apresentam níveis elevados de metabólicos ligados a aminoácidos relacionados à atividade de neurotransmissores. Os autores afirmam que o exame não substitui o diagnóstico clínico, atualmente baseado em avaliação comportamental, mas pode funcionar como ferramenta auxiliar para encaminhamento e acompanhamento precoce. Eles também destacam que os novos estudos serão necessários para validar os resultados em grupos maiores e mais diversos. Após o lançamento do programa Move Brasil, o mercado automotivo capixaba já sente impactos positivos nas vendas. Concessionárias do Espírito Santo registraram aumento na procura por veículos novos, principalmente por

0: parte de motoristas de aplicativo e taxistas interessados nos benefícios oferecidos pela iniciativa. Motoristas de aplicativo e taxistas estão entre os públicos que mais têm buscado detalhes sobre as condições oferecidas. O interesse se concentra em modelos que aliam economia de combustível, conforto, tecnologia e baixo custo de manutenção.
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1: Uma dúvida comum entre os servidores públicos é sobre o abono de permanência. O abono é um valor pago ao servidor que já cumpriu os requisitos para a aposentadoria, mas opta por continuar trabalhando no serviço público. Na prática, esse abono corresponde, em regra, ao valor da contribuição previdenciária do servidor. Então, ele vai recebendo esse valor equivalente à sua contribuição enquanto permanece em atividade. O pagamento é mantido até que o servidor se aposente ou atinja a idade da aposentadoria compulsória. Por isso, o abono de permanência é um direito importante para quem já pode se aposentar, mas decide permanecer no cargo no emprego público.

0: Muito bem, nós saudamos a todos com a paz do Senhor Jesus. São 12:00 em ponto, horário de Brasília, e conforme anunciamos, a partir de hoje, todos os dias, de segunda a sábado, ao 12:00, teremos aqui na Rádio Manaim, na TV Manaim, também os irmãos que estão acompanhando pelo YouTube, o culto ao 12:00, aqui pela Rádio TV Manaim. E todos os dias também, logo mais à noite, a partir das 9:45 da noite, dentro do programa, do quadro, né, um quadro dentro do programa Finda-se Esse Dia, nós teremos um momento de oração, onde pastores também estarão aqui, orando por você, trazendo uma palavra de esperança para você no final do dia. Mas hoje, estamos abrindo aqui o nosso culto ao 12:00, estamos recebendo os pastores Manuel Bento e Tiago Silva. Pastor Manuel Bento, uma honra, um prazer tê-lo conosco aqui nessa tarde, pastor. Paz do Senhor.
1: A paz do Senhor, Kleber, a paz do Senhor a todos os irmãos aqui da bancada e todos os irmãos que nos ouvem nesta hora.
0: Exatamente, nos ouve e nos acompanha pela TV Manaim. Também conosco aqui o pastor Tiago Silva, que reside ali na Serra, na Grande Vitória. Pastor Tiago já está acostumado conosco aqui nos cultos de madrugada, no pós-madrugada, agora também no culto ao 12:00. Pastor, seja bem-vindo, a paz do Senhor.
2: Amém, Kleber, paz do Senhor, paz do Senhor a todos que estão conectados conosco. É sempre bom estar aqui e anunciar a palavra do Senhor.
0: Amém. E nos dando a honra também nesse primeiro culto ao 12:00, nesse novo formato aqui de todos os dias agora, o diácono Silvestre Bastos. Seja bem-vindo, a paz do Senhor.
3: A paz do Senhor. É um prazer estar juntamente com os pastores aqui, né? Realizando pela primeira vez aqui esse culto de 12:00.
0: Uhum.
3: E saudando também a paz do Senhor para toda a igreja que está nos assistindo, os visitantes. A paz do Senhor Jesus.
0: Amém, querido. Muito bem, então vamos dar início ao nosso culto ao 12:00 de hoje. Eu vou pedir ao pastor Tiago Silva fazer a gentileza de clamar ao Senhor, pastor.
2: Amém. Você que está conectado conosco, Senhor e Senhora, feche seus olhos nesta hora. É um momento de oração, um momento de clamarmos. Ó Deus, nós clamamos pelo poder que há no sangue de Jesus. Sabemos que neste sangue há perdão. E suplicamos do Senhor o perdão das nossas falhas, das nossas transgressões. Possamos nesta tarde alcançar libertação, que o Senhor possa visitar cada lar aqui representado, cada lar que abre as portas para receber este culto. Seja conosco, nós clamamos pelo sangue em nome de Jesus. Amém.

0: Muito bem, meus irmãos, nós passaremos agora as orações. Os pastores e também o diácono Silvestre Bastos estarão intercedendo ao Senhor, colocando diante do Senhor as orações a partir de agora. Pastor Manuel, por favor.
1: Nosso Deus, nós intercedemos nesta hora em favor dos servos em seus locais de trabalho, para que haja um bom testemunho da parte de cada irmão, e esse bom testemunho gerando um bom relacionamento nos seus locais de trabalho, Senhor, venha trazer algo de diferente para aqueles que não conhecem o Senhor. Opera, usa os irmãos com poder nas tuas mãos, que eles possam ser luz em meio às trevas, e o nome do Senhor venha a ser glorificado, junto aos colegas, os chefes, todos que estão com eles ali no dia a dia. Oramos em nome de Jesus.
2: Amém. Deus, a tua igreja, ela tem pago um preço, ela tem orado por favor dos colegas de trabalho. Pedimos que este ambiente, o Senhor venha estender as mãos sobre os teus servos, dando-lhes graça, autoridade, que a cada dia tenha em seus lábios uma palavra de consolo, de conforto, uma palavra dada pelo Senhor para anunciar ali, ó Deus, o Evangelho, a volta do Senhor Jesus. Que também aqueles, ó Deus, que veem os teus servos possam ver ali o equilíbrio, possam ver ali a diferença, ó Deus, e possam compreender que o Senhor é com o teu povo. Dá graça, Senhor, no momento do convite, nos cultos especiais que acontecerão, que a tua palavra ela possa penetrar em cada coração e o teu propósito possa ser alcançado. Estende as tuas mãos sobre os teus servos, preserva os empregos, dê a prosperidade. Pedimos a tua bênção no nome de Jesus. Amém.
0: Amém, Senhor.
3: Pai querido, nós intercedemos em favor, meu Deus, da administração do presbitério, conselho presbiterial. Que eu possa, meu Deus, a cada dia estar estendendo a tua mão, usando com poder e graça. Senhor, nesta fase em que nós estamos orando pelos colegas de trabalho, usa o presbitério, a tua igreja, com poder, com graça, na unção do teu Santo Espírito, para que todas as vidas que forem convidadas recebam ali a palavra de bom grado e seja, Senhor, transformado em um vaso para a honra e para a glória do teu nome. Amém. Nós pedimos assim, em nome do Senhor Jesus. Amém.
0: Amém. Amém. Agora você que está em casa, você também terá a oportunidade de colocar diante do Senhor a sua necessidade pessoal, a necessidade da sua família, mas também você pode colocar diante do Senhor os seus colegas de trabalho, os colegas de trabalho dos seus filhos que estejam trabalhando, do seu esposo, da sua esposa, a sua chefia, a sua empresa, os seus funcionários. Faça isso, porque é momento de oração.

Meus irmãos, o texto da palavra de Deus que nós vamos meditar nesta tarde está no Evangelho de Marcos, capítulo 2, no verso 3, o 4 e o 5. Fala de um trabalho de evangelização. A palavra do Senhor, ela diz assim: e vieram ter com ele, conduzindo um paralítico, trazido por quatro, e não podendo aproximar-se dele por causa da multidão, descobriram o telhado onde estava e

fazendo um buraco, baixaram o leito em que jazia o paralítico. E Jesus, vendo a fé deles, disse ao paralítico: perdoados te são os teus pecados. Louvado seja o nome do Senhor. Irmãos, esta palavra é dentro desse mês em que nós estamos orando pelos colegas de trabalho, pelo local de trabalho dos irmãos. Essa palavra é propícia para esse momento, porque nos faz entender que dentro do projeto de salvação tem aquilo que a igreja faz, os servos fazem, e tem aquilo que Deus faz. Aquilo que nós temos que fazer, que está para nós fazermos, o Senhor não vai fazer. Mas aquilo que Deus tem que fazer, nós também não vamos conseguir. Então, nós fazemos a nossa parte nesse trabalho de evangelização aqui, né, desse paralítico. Era um homem que tinha uma necessidade, e quatro pegaram ele, colocaram uma máquina, ouviram falar que Jesus estava naquele local e levaram ele até Jesus. E a palavra diz assim: e vieram ter com ele, conduzindo um paralítico, conduzido por quatro. Eram quatro ali naquele momento, foram colocar o homem. O objetivo deles era colocar o homem necessitado diante de Jesus. E é o que nós temos feito esse mês. Toda a igreja está fazendo no Brasil e no exterior. Quando nós oramos pelos nossos colegas de trabalho, por toda a chefia, pelo ambiente de trabalho, para aqueles que não conhecem o Senhor possam ter uma oportunidade, a igreja está fazendo isso, conduzindo o necessitado, aquele que não conhece o caminho da salvação, que não conhece, não consegue andar na presença do Senhor, conduzindo ele até Jesus. A parte da igreja é essa. E o texto diz assim: e chegando lá havia impedimentos. Mas quando nós também vamos conduzir, nós desejamos conduzir os necessitados, aqueles que nós conhecemos, que estão conosco no dia a dia, que não conhecem o Senhor, não tiveram experiência ainda, também há impedimentos. Mas o texto diz que eles não se deram por vencidos. Eles procuraram recurso, viram que havia uma vaga, um espaço por cima, pelo caminho natural, não conseguiram. Então eles buscaram um outro caminho que não era o caminho natural. A igreja também, ela deseja levar aqueles que estão necessitados até Jesus. E pelo caminho natural, muitas vezes não conseguimos. Mas aí o Senhor nos dá os recursos. A madrugada, o jejum, o culto ao meio-dia, as orações, o convite, são os recursos que nós encontramos para conduzir o necessitado até Jesus. Essa é a parte da igreja. Daí para frente, o milagre é com Jesus. A nossa parte é conduzir, é cumprir orientação, é identificar os obstáculos e passar por eles pelos meios não convencionais, são os meios de graça que Deus nos dá. Aí chegando diante de Jesus, agora Jesus começa a operar. E o texto é assim: Jesus vendo a fé deles, o Senhor tem orado nesta hora, tem contemplado aqueles que estão orando, que estão jejuando, que estão madrugando, que estão se preparando para o convite. O Senhor está vendo todas as coisas. E o texto é assim: Jesus viu a fé deles e disse ao paralítico. A palavra foi direcionada direto ao necessitado: perdoados te são os teus pecados. Irmãos, esta bênção que nós vivemos como obra do Espírito, nós vivemos elas todos os dias, porque nós entendemos que a salvação, ela não chegou em nós e parou em nós. A salvação chegou até nós, o Senhor nos alcançou, e agora nós desejamos que outros também sejam alcançados. Então, a parte da igreja é conduzir o necessitado até o Senhor Jesus. Estando lá, o milagre vai acontecer. Louvado seja o nome do Senhor. Essa é a palavra que o Senhor tem separado para nós. Então, não desista de orar, não desista de buscar. Não, se surgir impedimento, não pare de jejuar, de madrugar, de colocar diante de orar, e convidar, porque o milagre Jesus vai operar. Fazendo nós a nossa parte, Jesus vai fazer a parte dele, e vidas serão salvas, e o nome do Senhor será glorificado. Deus. Nós vamos, aqueles que puderem, feche seus olhos nesta hora, nós vamos orar ao Senhor, apresentando esse culto diante do Senhor, louvando aquele que pode todas as coisas, aquele que é digno de toda honra, toda glória e todo louvor. Senhor Deus, nós te adoramos nesta hora, porque aprouve o Senhor nos chamar para esse nobre trabalho de levar necessitados até o Senhor Jesus, de conduzi-los, apresentá-los diante do Senhor, crendo que o Senhor operará um milagre. Recebe a nossa adoração diante do teu altar. Nós te adoramos e em teu nome dizemos que a graça do Senhor Jesus Cristo, o amor de Deus, nosso Pai, e o consolo do Espírito Santo.

0: anunciando o Evangelho Eterno, meio-dia 18. Estamos juntos aqui, hein? Eu, pastor Mário Bento, pastor Tiago Silva e o diácono Silvestre Bastos. Pastor Manuel Bento, recebi uma mensagem aqui da irmã Delma. Ó, pede pro pastor não esquecer da Flávia, aniversário dela. Quem é Flávia, por favor, pastor?
1: Flávia Coutinho, aquela que esteve aqui nos chamados para
0: servir. Flávia, sim, lembrei, aniversário dela hoje.
1: Amém. Parabéns, Flávia.
0: Um abraço, minha irmã. Amém, que Deus abençoe, tá? O esposo dela é de...
1: Pastor Emerson.
0: Pastor Emerson. Ó, estão convidados, tá bom? Vou ter o contato dela, né?
1: Tenho.
0: Convidar o pastor Emerson, a irmã Flávia, para vir novamente aqui na Rádio Manhã. Um grande abraço a vocês, viu? E parabéns, irmã Flávia, pelo seu aniversário. Pastor Manel, obrigado. Eu sei que o senhor trabalhou a noite toda. Com o plantão do senhor foi hoje no 0800, foi que horas?
1: Peguei 6 da manhã e fui até meio-dia. Eu saí um pouquinho antes para chegar aqui.
0: Para dar tempo de chegar aqui, né? É. O pastor Manel Bento, ele também presta serviço ali no 0800, onde as pessoas acham assim difícil, pastor.

0: se eu ligar 1 da manhã, vai ter alguém lá?
1: 24 horas, é. Em qualquer hora do dia e da noite.
0: Vai ter alguém lá.
1: E nós glorificamos ao Senhor, que nós temos identificado muitas pessoas que estão aqui agora no Culto Meio-Dia. Uhum. Eles, através do Culto Meio-Dia, da Rádio Manaim, estão ligando para o 0800, vivem uma experiência aqui no pós-madrugada, na madrugada, pós-madrugada, depois ligam para lá e dá continuidade. E muitas pessoas servindo ao Senhor dessa forma, porque onde moram não tem igreja, não tem igreja próxima, não tem condição de ir para a igreja, estão servindo o Senhor, participando dos cultos aqui.
0: Que maravilha, da Rádio Manaim.
1: Rádio e TV Manaim.
0: Que maravilha.
1: Constante, nós temos essas experiências, os irmãos que ligam para lá nos contam.
0: Amém. Você então que está acompanhando a nossa programação, deixa eu pegar aqui. É, se você quiser ligar, pode ligar de domingo a domingo, feriado, sábado, domingo, não importa. Pode ligar, é o 0800-707-3076. Vai ter alguém lá para te atender. Pois não, pastor?
1: Hoje, nesse meu horário da manhã, eu atendi uma irmã da Suíça, uhum, e uma da Dinamarca.
0: Olha só.
1: Aí já no outro telefone.
0: É o assistência ao exterior, que é o DDD 27-99309-1405. Para os irmãos que estão no exterior, que precisam de oração, que querem conversar com o pastor, vai ter um pastor ali de prontidão para te ouvir, para te atender, para te aconselhar, orar com você, tá bom? Você que está no exterior, anote aí, por favor, DDD 27-99309-1405. Para você que está no Brasil, 0800-707-3076. É isso mesmo, né? Tá certinho, então. Obrigado, pastor Manuel Bento, pela vinda aqui, nos ajudando nessa nova diretriz, nessa nova estrutura aqui da Rádio Manaim. Culto ao meio-dia, de segunda a sábado, e à noite também teremos o nosso momento de oração à noite, a partir das 9h45 da noite, pastor.
1: Glória a Deus, nós que agradecemos. Nós voltamos para matar a saudade depois de tanto tempo sem voltar. Aqui matando saudade.
0: É muito bom, né?
1: Receber as bênçãos com os irmãos.
0: Muito bom. Obrigado, pastor Manuel Bento. Um abraço à irmã Delma, sua esposa.
1: Amém.
0: Pastor Tiago Silva também conosco, já. Pastor Tiago Silva está conosco sempre aqui na madrugada, nas sextas-feiras, né? E, pastor, obrigado pela disponibilidade também de ter vindo hoje aqui, na correria, trabalho. Eu sei que é difícil, mas muito obrigado por ter arranjado um tempinho na agenda para estar aqui conosco, pastor. Obrigado.
2: Na verdade, não é um tempinho, né? A gente sempre tem essa disponibilidade, sempre preza em servir ao Senhor, né? Então, a gente entende que quando a gente disponibiliza, uhum, né, essa, uhum, esse tempo, essa hora, Deus, ele nos honra em todos os aspectos. Uhum. Né? A gente ama, né? E é maravilhoso servir ao Senhor.
0: É maravilhoso estar aqui e saber que os irmãos estão sendo abençoados, né? Recebendo uma bênção lá do outro lado. Sim. Isso é maravilhoso, né? Acredito que o senhor tenha bastante experiências para contar para a gente.
2: É, justamente, são experiências que nos fortalecem, né, Kleber? Uhum. A interação ao vivo, né, o retorno dos irmãos, uhum, essa palavra foi de encontro à minha necessidade, essa palavra supriu a minha necessidade, falou a minha alma, o senhor mudou o meu pensamento, o senhor mudou a minha forma de interpretar determinada prova, determinada luta, uhum, né, e a gente glorifica porque a gente sabe que esse é um ambiente espiritual, né, que Deus, ele está presente, e o nome do Senhor, ele tem sido glorificado.
0: Muito obrigado, pastor Tiago Silva. O senhor está na igreja
2: Jardim Tropical 1, se você me permite, na Serra, se me permite, a igreja tem completado 32 anos nesse mês, uhum, tá? Estamos em festa. Saudoso abraço para os irmãos da igreja.
0: Amém. É Jardim Tropical
2: 1.
0: Um
2: Tropical 1.
0: E a outra?
2: Só uma.
0: Ah, eu tô querendo arranjar outra igreja para você. O senhor está com duas igrejas, pastor Manuel?
1: Santo Antônio 2 e Ilha do Príncipe 2.
0: Ah, perfeito, perfeito. Muito obrigado. E o diácono Silvestre Bastos, pela primeira vez aqui conosco, né?
3: Primeira vez, estou muito feliz porque é uma grande oportunidade estar aqui com os irmãos. E sempre que for possível, estarei presente, né?
0: Ah, por favor.
3: Sempre que for solicitado, eu estarei presente. Aposentado, né? Não tem.
0: Ah, que bom, servir já está aposentado. Agora é servir o Senhor com alegria. Exatamente. Isso é maravilhoso, né? O senhor está em qual igreja ali na Serra?
3: Eu estou na igreja do Aeroporto Goiabeira.
0: Né? Aeroporto Goiabeira, sim.
3: Pastor José Querubino.
0: Pastor José Querubino.
3: Um abraço, pastor José Querubino.
0: Meu Deus, que saudade, pastor José Querubino. Que saudade, pastor Querubino. Leva o nosso abraço a ele, por favor.
3: Amém.
0: O senhor está diácono lá há quanto tempo já?
3: 46 anos.
0: 46 anos, né? É quase que eu tenho de idade. Mas olha, pastor, já quando o senhor vem, assim, é uma honra, uma alegria para nós receber os irmãos aqui, viu?
3: Aproveitar também o ensejo para mandar uma paz ao Senhor, um abraço para a Jurani, minha esposa, a Tânia, a Silviana.

Ainda se esse dia, nós teremos Momento de Oração à noite, um pastor trazendo uma mensagem de esperança no final do dia para alimentar o seu coração, para que você possa dormir em paz. A palavra do Senhor assim, ó, deitei e dormi, acordei porque o Senhor me guardou. Não é isso? Então, começamos o dia com a madrugada e finalizamos o dia com o culto à noite, orando para que você possa ter uma noite de paz e um dia maravilhoso. A todos, a paz do Senhor e até logo mais à noite, tá bom? Aqui com o nosso Momento de Oração.

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Segunda-feira, 20 de julho de 2026. Boa tarde. Boa tarde, você tá bem? Boa tarde, minha irmã. Boa tarde, meu irmão. Teremos uma tarde abençoada na presença do Senhor. Ai, ó, eu não tenho dúvida disso. E você que está em casa, você que está no trabalho, você que está de férias. É, férias é bom, muito bom. Você que está... Deixa eu ver o que você está fazendo agora. Dirigindo, tá dirigindo? Então faz favor, presta atenção no trânsito, hein? Presta atenção no trânsito, pode ouvir à vontade aí, glorificar a Deus, dar glória a Deus e aleluia ao nome do nosso Deus, mas

Dirigir é perigoso, não é? Mas é bom, não é? É bom, eu gosto de dirigir. Você que está de bicicleta, você que está de moto, então, cuidado, hein, meu irmão? Cuidado, hein? Bastante atenção. E você que está em casa, você que é criança, que está em casa, aproveitando as suas férias, tá brincando bastante, tá? Tá brincando? Tem que brincar, hein? Tem que brincar, tem que sair das telas. É. Ah, tia Lu, mas eu gosto tanto de jogar joguinho, nada disso. Férias é para você aproveitar, botar o pé assim, sabe, na areia da praia. Fazer. Ó, eu gostava muito de fazer, sabe o quê? Eu gostava de plantar. Nascia alguma coisa? Não nascia. Às vezes eu gostava de plantar feijão. Você já viu como é que é? Depois eu te ensino como que é. Tipo, brincava assim. Ah, mas eu moro em apartamento. Ah, dá pra brincar de esconde-esconde com o papai e com a mamãe. Dá pra brincar de mímica. Eu gosto, eu sou boa em mímica, tá? Dá pra brincar assim, ó. Você canta um pedacinho do louvor, o pai tem que terminar de cantar o restante. Dá pra fazer um monte de brincadeira. Tá bom? Então vamos aproveitar essas férias brincando. Indo no parquinho, pedindo a mãe para passear junto com o cachorrinho. Tem cachorrinho em casa? Tem? Leva o cachorrinho para passear, corre junto com ele. Claro, obedecendo a mamãe e o papai. Tá bom? Então tá bom. Lembrando que 2 horas, quem é que vai aparecer por aqui? 2h10, mas deixa eu fazer os cálculos aqui. É, mais ou menos 2 e pouquinho. Temos histórias da palavra do Senhor. Então você fique atento aí, que a qualquer momento a tia Lu chega aqui para contar a história para você, tá bom? E você é meu irmão, você é minha irmã, você que está em casa, você que está no trabalho, vamos juntos até às 16 horas? Vamos. Vai ser bom. Vai ser bom. Vai ser uma bênção poder fazer parte dessa programação junto com você. Envie a sua mensagem, envie o seu áudio, participe aqui, Facebook, Instagram, WhatsApp e mais o que? Site? É muita coisa. Então você pode participar. Antigamente os irmãos não conseguiam. Antigamente não, né? Um tempinho atrás os irmãos não conseguiam participar pelo Instagram. Agora pode? Ah, vai ser muito bom conversar com você que está com o Instagram aberto aí. Ouvindo, participando, porque tem como você ouvir a Rádio Manaim e abrir também o Instagram. Tem, dá para fazer as duas partes ali, ó. É muito bom, tá? Então você participe, participe. Deus tem uma bênção para sua vida nesse dia tão especial, segunda-feira. É, segunda-feira, mais um dia que o Senhor tem nos abençoado e mais um começo de uma semana. Ah, que coisa boa! Vamos juntos até às 16 horas. E para abrir essa programação, para glorificar junto o nome do nosso Deus, nada melhor do que uma palavra de esperança, não é? Vamos começar com uma palavra de esperança.

Nós saudamos todos com a paz do Senhor Jesus e temos uma palavra da parte de Deus para a sua vida hoje, que está no Evangelho de Lucas, capítulo 15, versículo 12, que diz: E o mais moço deles disse ao pai: Pai, dá-me a parte da fazenda, ou em outras versões, da herança, que me pertence. E ele repartiu por eles a fazenda. Versículo 14 diz assim: E havendo ele gastado tudo, houve naquela terra uma grande fome, e começou a padecer necessidades. Versículo 20: E levantando-se foi para seu pai. E quando ainda estava longe, viu o seu pai e se moveu de íntima compaixão. E correndo, lançou-se-lhe ao pescoço e o beijou. Nós lemos um texto muito conhecido que fala a respeito da parábola do filho pródigo. Pródigo quer dizer gastador.

ou seja, a parábola do filho gastador. E por quê? Porque a palavra de Deus, como lemos, ela registra ali nessa parábola que um pai tinha dois filhos. E o mais novo disse ao pai: pai, eu quero a minha parte da herança, porque eu quero viver, eu quero partir deste lugar para um outro lugar. Diz a palavra que o pai dividiu, pegou a parte que era desse filho, deu a ele. E o texto bíblico diz assim: e alguns dias depois, arrumando suas coisas, partiu. E viveu dissolutamente, ou seja, ele gastou tudo que ele tinha numa terra longínqua, longe do pai. Em determinado momento, ele vê que ele já não tinha mais nada, que ele havia perdido os seus bens, o seu dinheiro, os seus valores, e ele teve tanta fome que ele buscou um lugar para apacentar porcos e desejava se alimentar do que os porcos comiam. E em determinado momento ele cai em si e pensa: quantos trabalhadores, jornaleiros da casa do meu pai têm abundância de pão e eu aqui estou com fome. Eu vou voltar, vou me levantar, vou ter com ele e vou dizer: pai, pequei contra ti, contra o céu, já não sou digno de ser chamado teu filho, trata-me como um dos teus jornaleiros. Ele levanta e vai em direção ao pai. Antes de continuar a mensagem, nós queremos aqui dizer algo. Esse filho pródigo, ele existe até hoje. Ele existe até hoje porque existem homens que estão gastando a sua vida em lugares que não devem. Aquele filho pródigo, ele gastou o que tinha longe do pai. O pai aqui é tipo de Deus, Deus o Pai. Quantos homens estão vivendo hoje longe de Deus? Quantos homens estão vivendo hoje longe da presença do Pai, da casa do Pai? Talvez você esteja longe do Pai. Talvez você esteja tão longe que você não ouve mais a voz dele. Você não tem mais contato, não se relaciona mais com o pai, partiu para longe. Mas hoje também é oportunidade de você se reaproximar do pai. E existe uma forma do homem se reaproximar de Deus, o pai. É através de Jesus. Jesus é aquele que pode fazer com que você se reaproxime de Deus, porque ninguém vem ao Pai senão por mim. Palavras do próprio Senhor Jesus. Vejam, aquele filho mais novo, ele pediu a parte dele da herança. A herança você só recebe via de regra. É claro que hoje no direito há várias formas de você antecipar a herança. Você consegue resguardar isso de uma forma legal, mas naquele tempo você só recebia a herança quando a pessoa morresse. Depois da morte haveria a sucessão. Então você recebia os bens, recebia os valores. Quando aquele filho disse ao pai que ele queria a herança, ele estava dizendo: pai, eu quero viver longe daqui, porque já não tenho mais vida aqui. Ele estava até sinalizando que não queria mais viver com o pai. O pai morreria para ele. E nós podemos fazer uma pergunta: o pai está vivo para você? Você lembra do pai? Você quer estar próximo do pai? Aquele filho pediu até a herança porque ele queria viver longe, numa terra longínqua. O pai não o forçou a ficar. Deus não força o homem a estar com ele. Deus não força o homem a viver com ele. Não. É por amor. É por gratidão. É para aqueles que querem viver com ele todos os dias. É para aqueles que abraçaram a salvação e desejam viver a salvação. Talvez você que esteja participando

conosco agora desta mensagem para você, além do Pai estar distante, Ele já não está mais vivo na sua vida. E aquele jovem, aquele mancebo, chegou um momento em que ele caiu por si, caiu em si. Ele havia perdido tudo, ele havia gastado tudo, tudo, todos os seus bens. Tudo que ele tinha, ele viveu dissolutamente, a palavra de Deus diz. E chegou um momento que tudo acabou. E aí ele se lembrou do Pai. Porque chega uma hora, chega um momento em que as coisas acabam. A alegria, a paz, a esperança, os dias de vigor. Chega um momento em que as coisas acabam e aí muitos vão se lembrar do Pai, muitos vão se lembrar de Deus. E talvez quem esteja participando conosco agora esteja vivendo este momento em que alguma coisa acabou, a esperança, a alegria, a paz, a certeza, o sono. Alguma coisa tem acabado na sua vida e você esteja se lembrando de Deus. E a boa notícia é que você pode agora tomar uma decisão. Aquele jovem tomou uma decisão, ele falou assim, eu vou me levantar. Ou seja, ele estava sentado, alguma coisa, levantar-me-ei e irei ter com meu pai. Você pode agora tomar essa decisão e em espírito, espiritualmente, se colocar de pé. Não estar no chão, mas levante-se, porque Jesus vai te ajudar. Você pode agora estar de pé, porque as mãos de Jesus em espírito, elas te ajudarão. E você vai poder voltar para o caminho que leva ao Pai. É interessante porque aquele jovem, ele fez um discurso na mente dele. Ele pensou, olha, quando eu encontrar o Pai, eu vou dizer isso. Eu vou falar, Pai, pequei contra o céu, perante Ti. Já não sou digno de ser chamado teu filho. Trata-me como um dos teus empregados, dos teus jornaleiros. A palavra de Deus relata que quando aquele jovem veio voltando, ao longe o pai o viu. O pai o reconheceu. E o pai correu em direção a ele. A palavra de Deus não diz quanto tempo aquele jovem passou longe. O que aconteceu, diz que ele viveu dissolutamente, mas aquele pai não havia se esquecido do filho. Deus não se esqueceu de você, ele se lembra de você. Aquele filho pensou em voltar, aquele pai não precisou pensar em correr atrás do filho. Quantas vezes nós, o homem, pensa, será que eu vou entregar minha vida a Jesus? Será que eu vou ser alegre? Será que a salvação é o que o homem diz? Será que é isso mesmo? Nós pensamos tanto, tanto, antes de tomar uma decisão. A decisão do pai estava tomada quando o filho apareceu no caminho, o pai correu ao encontro dele. Por quê? Porque o pai escolheu o filho. Deus te escolheu. Deus amou o mundo de tal maneira que deu o seu Filho unigênito, para que todo aquele que nele crê não pereça, mas tenha a vida eterna. E aquele pai correu, correu em direção do filho. Ele foi movido de íntima compaixão, e o abraçou e o beijou. E queremos te dizer que esse encontro do pai com aquele filho também é o encontro profético do homem com o Senhor Jesus. Porque Jesus foi enviado pelo Pai para resgatar o homem, para abraçar o homem, para transformar a vida do homem. O interessante é que aquele filho, ele se encontra com o Pai o recebe, o abraça, manda trazer o anel, vestes novas, bezerro cevado. É interessante que ele diz assim, Pai, este meu filho estava perdido e foi achado, estava morto e reviveu.

prometeu. Quando o filho saiu de casa, ele pediu herança, simbolizando que o pai estava morto para ele. Mas a verdade é que ele estava sem vida longe do pai. Por isso que o pai disse, ele estava morto e reviveu. Porque longe de Deus não há vida. Longe de Deus não há salvação. Porque a palavra de Deus disse que nós estávamos mortos em nossos delitos e pecados. Mas nós fomos comprados pelo sangue de Jesus. Na cruz do Calvário, Jesus morreu para comprar a sua alma, para comprar a minha alma, para nos dar vida e vida em abundância. Hoje é dia de você reviver. Em espírito é dia de você hoje ser ressuscitado, porque você pode se encontrar com Deus através do Senhor Jesus. Este meu filho estava morto e reviveu. Que você possa viver isso. Que Deus te abençoe e a paz do Senhor Jesus.

1h27. Não, 1h28. Pulou agora o relógio. Você que está acompanhando aqui a programação, temos novidades? Temos novidades. Os nossos queridos filhos, sobrinhos, netos, bisnetos, os nossos amigos estão de férias escolares. Então, a Rádio Manaim é que pensa na família, que pensa nos irmãos, nos nossos queridos. Pois é, tem uma programação especial nesse período de férias. Então, você que tem criança em casa aí, tá do seu lado, brincando, correndo para um lado pro outro, não vou dizer que eles estão fazendo bagunça, não é? Porque eles não fazem isso. Eles brincam. E você, criança que está ouvindo, hein? 2 horas. Começa 2 horas. Presta atenção na programação. 2 horas. A partir das 2 horas, a qualquer momento, a Tia Lu vai vir contar histórias da palavra do Senhor Jesus. E quem responder, será que vai responder direitinho? Ela vai fazer uma pergunta? Talvez ela faça 2 perguntas, não sei. Então você preste bastante atenção na história que a Tia Lu vai contar para que você possa responder, enviar o áudio respondendo, tá bom? Enquanto isso, você, meu irmão, você que está trabalhando aí, você que está em casa, que está na roça, no interior. Ei, coisa boa, interior é bom demais. Ah, como é bom, não é? É muito bom. Quero mandar desde já um abraço aí para os meus irmãos queridos aí da nossa Rádio Manaim FM 100,3. Você, meu querido, que está acompanhando a Rádio Manaim pelas ondas sonoras, é. Você que está acompanhando, então, você também pode participar, é. Envie o seu áudio. Diz pra mim, como é que estão as coisas aí, Dionísio? Diz pra mim, manda mensagem. Ah, como é, qual que é o número? Uai, você não sabe ainda não? Uai, você não sabe? Eu sei, eu tenho que olhar aqui no papel. Você, ó, tenho aqui, pronto. Aí você pode mandar sua mensagem para o número que eu já sabia, só que eu tinha esquecido. 27, você que está no Brasil, hein? É, 27-981-710048. Vou repetir, sem olhar no papel. 27-981-7... Olhei no papel, né? Não pode mentir, né? Olhei no papel, esqueci. De novo, 27-981-710048. E viu o áudio aí, você de Dionísio? Fala bem assim, ó. Sou de Dionísio, hein? Tô ouvindo a Rádio Manaim. Fala seu nome, manda um abraço pra quem você quiser. Mas lembrando, não pode ser um áudio muito grande. 30 segundos, hein? Tá bom? Tá bom? Então tá, combinadinho. Mas assim, é 30 segundos, um áudio. Não é pra mandar 10 áudios de 30 segundos, não. Tá bom? Um áudio. Aí você vem interagir, deixa sua mensagem, vamos conversar. Vamos conversar pelo nosso WhatsApp. Vai ser muito bom. Eu quero muito ouvir sua voz, quero. Aí você pensa bem assim, é, Lu? A gente fica aqui ouvindo sua voz, a gente responde, mas, né? Agora é minha vez. Eu tô perguntando como é que você está. Agora você responde aqui.

Pra mim, que a gente vai conversar. Vai ser bom. Tem sido bom, tem sido uma bênção. Vai ser melhor ainda, cada dia que passa. A gente vai ficando mais miguinho. E mais miguinha. Servos de Deus unidos em oração, em louvor, em adoração ao único que é digno, nosso Senhor Jesus. E mais o que eu tenho que dar recado aqui? Ah, sim, o nosso Instagram. Tá lá, postadinho, tá? Já foi lá curtir? Não? É, né? Difícil assim, né? Difícil. Vai lá, curte. Curte, comente, compartilhe. Tá bom? É, o banner do Boa Tarde, Manaim. Também tem um banner aqui do nosso querido... Não, na verdade aqui, deixa eu conferir. Conferido. E... Conferido. Tem o banner e tem um vídeo também, uns... É, como é que fala? Reels. Tá lá no Facebook, no Instagram. E também tem um post que está no feed do Boa Tarde, Manaim. Vai lá, participa, tá bom? Pode participar dos dois. Manda um abraço lá. Se você quer dar um recado, participa aqui no Boa Tarde, Manaim. Mas também, se quiser deixar um recado também no banner, ó, onde você quiser ali, tá bom? No nosso Instagram. E o Facebook, já falei, postadinho. Você fique à vontade, curte, comente, compartilhe. Vai ser muito bom conversar com você, tá bom? Também o nosso site, sim, já está funcionando, claro. Tá aqui, ó, firme e forte. Envie o seu áudio, áudio não, seu texto, tá bom? Ah, lembrando dos aniversariantes, hein? Não esqueça dos aniversariantes. Aquele seu amigo, manda os parabéns pra ele, tá bom? Às vezes a gente esquece, não é? Mas lembrou aí? Manda os parabéns aí. Você vai, manda os parabéns e grava. Manda os parabéns na hora que a gente for falar aqui o aniversariante, você grava. Aí você mostra pra ele, ó, desejei parabéns pra você. Vai ser uma bênção, tá bom? E eu fico te aguardando aqui pra gente conversar. Lembrando que o Vinde a Mim começa às 15 horas. Então você que quer enviar o seu pedido para o Vinde a Mim, não vi áudio, vi texto, tá bom? E, se possível, só quando começar, que às vezes, né, a pessoa quer enviar o áudio, o texto antes, porque não vai conseguir enviar depois, não tem problema, já pode começar a enviar o seu texto pedido de oração. Mas, não envie áudio para pedir oração, porque a gente não consegue ouvir antes, tá bom? E o texto é mais rápido e a gente consegue atender um número maior de irmãos, tá bom? Então tá bom. Mensagens enviadas agora. Ah, eu gosto tanto desse louvor. Eu gosto mais desse louvor. Tem uma pedra viva, pedra... Nanana. Então vamos cantar? Você canta daí, eu canto daqui, tá bom? E depois você me diz se você cantou esse louvor alto. Alto e afinado, hein? Desafinado não pode, não. Daqui a pouco eu volto, tá? 1:35.

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1: A ampliação do prazo para emissão da nova carteira de identidade nacional trouxe alívio para milhões de brasileiros que recebem benefícios sociais ou pretendem solicitar auxílios do governo federal. Com a mudança, nem todos precisam correr imediatamente para emitir o novo documento. A principal dúvida agora é entender quem realmente deve providenciar a nova carteira nos próximos meses e quem pode esperar um pouco mais sem risco de perder benefícios ou enfrentar dificuldades em novos pedidos. A atenção deve estar voltada principalmente para pessoas que ainda não possuem biometria cadastrada em bases oficiais do governo, como Carteira Nacional de Habilitação, a CNH, ou Sistema da Justiça Eleitoral. Esses cidadãos precisarão emitir a nova Carteira de Identidade Nacional até 1º de janeiro do ano que vem, caso pretendam solicitar novos benefícios sociais ou renovar benefícios já existentes. Antes da mudança anunciada pelo governo federal, a exigência começaria ainda neste ano. Agora, o prazo foi prorrogado, dando mais tempo para que beneficiários se adequem às novas regras. Os brasileiros que já possuem biometria cadastrada na CNH ou no Tribunal Superior Eleitoral terão um prazo maior para se adequar. A Carteira de Identidade Nacional faz parte de uma estratégia do governo para ampliar a segurança na identificação dos cidadãos e reduzir fraudes em programas sociais. A exigência da biometria já está em vigor para novos pedidos do INSS desde novembro do ano passado.
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Você sabe o que é salvação? No ano de 2004, houve uma revelação de que haveria o aperfeiçoamento do louvor. Segundo esta revelação dada pelo Senhor, o louvor passaria a atingir a velocidade supersônica. Neste contexto, a autora, cujas composições possuem uma singela beleza e simplicidade, expressou no hino "Você sabe o que é salvação?" a alegria que tanto buscou e só encontrou quando se entregou ao Senhor Jesus, o Salvador. Ela entendeu que o homem pode alcançar muitas coisas neste mundo, mas nada se compara à alegria da salvação. O hino relata o projeto de salvação de Deus para o homem e contém um apelo para aquele que ainda não conheceu

Glória a Deus, 1:53. Você está ouvindo a Rádio Manaim. E esse é o programa Boa Tarde, Manaim. E ficaremos juntinhos aqui, ó, até às 16 horas. Posso contar com a sua participação? Posso? Ah, obrigada, tá? Vai ser muito bom, sim, claro, com a sua companhia, ou vai ser bom demais?

E aí eu já peço pra você, por favor, vem aqui conversar comigo. Vem! Vem aqui no nosso Facebook, no nosso site, no nosso Instagram e no nosso WhatsApp. Vem conversar aqui, deixa sua mensagem, vou passar o endereço, anota aí. Pegou a caneta? Eu peguei minha caneta aqui agora, ó. Peguei a caneta. Peguei o papel. Ó. O nosso site, radiomanaim.com.br. Fácil, não é? radiomanaim.com.br. Você vai ali em participação, ouvintes. Aí você deixa sua mensagem, tá bom? Deixa o aniversariante, ou melhor, deixar o aniversariante não tem como, não é? Vem aqui, comente o aniversariante de hoje que você conhece, deixa um abraço pra ele, tá bom? Deixa um oi. Oi, Lu, eu vou responder, tá bom? Também temos o nosso Facebook. Vem aqui no nosso Facebook, tem um banner postado verdinho. Verdinho, verdinho. É, um banner postado verdinho, escrito bem assim. Boa tarde, Manaim. Não, não tá escrito assim, não. Tá escrito bem assim. Programa Boa Tarde, Manaim. Depende da sua expressão. Tá bom? Ó, e aí você pode deixar a sua mensagem, deixar o seu recado. Vai ser muito bom. Ó, na verdade tem dois banners, né? Tem um banner com foto e tem um vídeo aqui do Kleber Correia falando e me apresentando. Ah, eu apareço ali, ó. Vem, pode deixar mensagem nos dois banners, eu vou ler aqui também, tá? E aí você entra facebook.com/Rádio Manaim. De novo, facebook.com/Rádio Manaim. Aí você procura ali a página da Rádio Manaim, tá bom? Só você digitar facebook.com/Rádio Manaim. Aí vem, deixa mensagem, deixa abraço, lembra dos aniversariantes, vai ser muito bom, tá? E temos também o nosso WhatsApp, que está disponível para você enviar a sua mensagem. Tem criança em casa? Faz favor, envie o áudio da sua criança, do seu menino, menina, envie o áudio, por favor, quero muito ouvir o som das crianças brincando aí dentro de casa. Mas você também pode enviar seu áudio. Claro! Claro que pode enviar seu áudio, envia sim. Lu, tem criança que não, hein? Só eu. Tem problema não, envia o seu áudio, eu quero conversar com você, tá bom? Lembrando que até as 3 horas, a tia Lu, ou melhor, eu, Lucélia Loureiro, vou abrir os áudios. Depois, quando começar o Vinde a Mim, é só texto, tá bom? É só texto, no Vinde a Mim é só texto. Mas aqui agora, até as 15 horas, até as 3 horas, eu tô abrindo áudio, eu tô abrindo texto. E a gente vai lendo, ouvindo, vai ser muito bom. Já quero mandar um abraço aqui. Deixa eu procurar aqui, né? Porque é tanta coisa pra olhar. Aqui, achei, no nosso Facebook. Você que deixou sua mensagem no Facebook, pegadinha, tá? Um abraço pra você. A nossa querida irmã Vanusa Figueiredo, deixando mensagem aqui. A paz do Senhor, minha querida. Marilda Rodrigues. Eu também tenho Rodrigues. Você é Marilda? É, tenho Rodrigues. Marilda, a paz do Senhor, boa tarde. Luiz Antônio, boa tarde, meu irmão. Suzana Soares, já deve estar no Manaim de Pernambuco. Deixa eu ver aqui. Paz, Senhor Jesus, Xalu, tudo bem por aí? Já tô aqui ligadinha na programação. Já me preparando espiritualmente. Ó, tá vendo? Ela ainda não está fisicamente, né? Mas já está pensando no Manaim, organizando tudo aquilo que ela vai fazer para servir ao Senhor nesse seminário que teremos agora, não é? Glória a Jesus. Ela manda um abraço apertadinho para tia Lu. Tá bom, minha querida. Recebo com todo carinho. Fica com Deus, você e os irmãos aí de Afogados em Recife. Aqui também, boa tarde, boa tarde. Tudo bem? Tudo bem, graças a Deus. Quem tá falando é a Edi. Aí, eu não sei se saiu errado. Vou chamar só de Edi, tá bom, Edi? Vou chamar você só de Edi. Edi, tudo bem, minha querida? Ela fala de Guarulhos, São Paulo. Boa tarde, boa tarde. Pai, sou Jesus amada. Estou ouvindo a Rádio Manaim todos os dias.

0: Isso, que bom! Glória a Jesus, que alegria saber disso! Boa tarde! Boa tarde! Paz do Senhor Jesus, Xalu! A paz do Senhor! Cláudia Maria que está falando. Tudo bem, Cláudia Maria? Como andam as coisas por aí, Cláudia Maria? Tá tudo certinho? Glória a Deus, que bom que tá tudo certo. Louvado seja Deus por isso. Tem mais mensagem? Tem sim. Fabinho Neres! Tudo bem, Fabinho Neres? A paz do Senhor Jesus. Manda um abraço para minha esposa Fabiana e os meus filhos Tiago e Natan, ligados na Rádio Manaí, na loja Casa Bonita. Eu até perguntei o que, que era a Casa Bonita, achei que fosse coisas para casa, mas são plantas. Acho que, se eu não me engano, é isso mesmo, né? São plantas. Um abraço para vocês, um abraço para os seus meninos, Tiago e Natan, e para sua querida esposa Fabiana. Um abraço bem apertadinho, mas bem apertadinho mesmo para essa família linda. Fica com Deus. Daqui a pouco eu volto e a gente conversa mais um bocadinho. Fica aí, não sai daí não.
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2: O novo Código de Trânsito Brasileiro está sendo elaborado por uma comissão especial da Câmara dos Deputados e prevê diversas alterações nas leis que regem o trânsito das cidades brasileiras. Duas das principais mudanças previstas no texto são a possibilidade de adolescentes a partir de 16 anos obterem a permissão para dirigir e a criação de novas regras para bicicletas elétricas, ciclomotores e veículos autopropelidos. Entre outras mudanças, o texto estabelece um teto nacional para taxas cobradas no processo de aquisição da CNH, o que pode reduzir consideravelmente os custos para os candidatos. Além disso, institui um programa de auxílio financeiro para autoescolas e novas diretrizes para transferência na cobrança eletrônica de pedágios. Pela proposta, adolescentes a partir de 16 anos poderão obter uma permissão para dirigir provisória, válida até completarem 18 anos. O documento terá restrições específicas. O jovem só poderá dirigir dentro do perímetro urbano, entre 5 da manhã e 11:59 da noite, sempre acompanhado por uma pessoa maior de 18 anos e habilitada. O projeto também prevê que menores habilitados na categoria A poderão conduzir apenas motocicletas de até 150 cilindradas. Caso o adolescente cometa infrações graves, gravíssimas, ou seja, reincidente em infração média, perderá a permissão e terá de reiniciar todo o processo após atingir a maioridade.
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1: O texto que traremos aqui nessa oportunidade está em Gênesis capítulo 5, verso 24, que diz assim: E andou Enoque com Deus, e não se viu mais.

porquanto Deus para si o tomou. A mensagem que nos traz uma instrução desde o início da Bíblia, desde o Gênesis, daquilo que é o projeto de Deus. O projeto de Deus que é resgatar, que é salvar aqueles que andam com Ele, aqueles que se entregam a Ele. Deus tem um objetivo: tomar para si. E nós vemos aqui nessa mensagem, em que há essa citação, uma citação assim singular na Bíblia: ele andou com Deus e Deus o tomou para si. Houve um fato semelhante com Elias, mas foi um outro momento. E aqui neste momento, nós estamos falando de Enoque. Enoque tinha o livre-arbítrio. A primeira coisa que nós vimos nessa experiência de Enoque, que você tem e que eu também tenho, o livre-arbítrio. A Bíblia diz que ele andou com Deus. Nós temos o livre-arbítrio em querer andar com quem nós quisermos. Alguns escolhem os seus ídolos, alguns escolhem os seus amigos, mas Enoque usou essa faculdade de escolha que ele tinha para ele andar com Deus. Ele escolheu andar com o Senhor, ele escolheu ouvir o Senhor, ele escolheu ter o Senhor como seu amigo e o seu companheiro em toda a sua jornada. E olha, meus amados, que nós estamos falando de Enoque no livro de Gênesis. Ele viveu antes mesmo de Moisés. Então não tinham as leis que vieram através de Moisés, não tinha nada escrito para dizer o que podia, o que não podia, não tinha nenhum regulador para quem quisesse andar com Deus. Mas ele fez isso por livre e espontânea vontade, porque a sua alma desejou isso, e então ele andou com Deus, ele escolheu servir como eu e você podemos a nossa jornada, andarmos com Deus ou não. Mas olha só, meus queridos, a escolha de Enoque foi andar com Deus. E eu pergunto, como Enoque andou com Deus, se nós acabamos de dizer que não tinha as leis de Israel e não tinha nada? A Bíblia nos informa em Romanos 8,14, que aquele que é dirigido pelo Espírito de Deus, esse é filho de Deus. Ou seja, aquele que é dirigido pelo Espírito de Deus, ele anda como filho de Deus. E o Espírito de Deus é antes de Moisés. O Espírito de Deus é depois de Moisés. O Espírito de Deus em toda a existência humana. Ele sempre veio com o propósito de nos ajudar, de nos despertar e de nos convencer do pecado, da justiça e do juízo, e nos colocar no caminho da salvação. Por isso, Enoque andou com Deus, porque o Espírito de Deus houve liberdade na vida de Enoque para dirigir os seus passos dia após dia. A Bíblia nos fala que Enoque, ele teve o pai dele, nos fala quem gerou Enoque. A Bíblia nos fala também quem era Enoque gerou, ou seja, o seu filho. Então Enoque como filho andou com Deus. Enoque como pai andou com Deus. Eu como filho e como pai posso andar com Deus. Você que participa conosco dessa mensagem, como filho, como pai, como jovem, como adolescente, como criança, como ancião, você pode andar com Deus. E eu finalizo aqui esta mensagem dizendo o seguinte: Enoque andou com Deus porque o Espírito de Deus teve liberdade de dirigir a sua vida. Andou com Deus porque ele desejou essa comunhão com Deus. Ele desejou esse relacionamento continuado com Deus. Esse relacionamento que o Espírito nos proporciona. Então Deus o sustentou, Deus o livrou, Deus o guardou e ele se tornou uma herança do Senhor. E como ele andou com Deus, o fechamento do texto diz: portanto, Deus o tomou para si. Aqui nós vemos, queridos, exatamente o que é projeto de Deus para a igreja. Aconteceu com Enoque, aconteceu durante toda a literatura bíblica e acontece hoje e continuará acontecendo até a consumação de todas as coisas. O que anda com Deus, Deus toma para si, Deus arranca dessa terra, Deus livra do mal e Deus esconde na sua eternidade, na morada celestial. Que Deus nos abençoe.

0: nos fortaleça nessa caminhada com Ele. E naquele dia que Ele tem preparado, Ele nos tome para Ele. Tome você. Você tome hoje a decisão de andar com Deus. E Deus naquele dia também possa tomar você para estar com Ele. O mundo não vai te ver mais, porque você estará escondido junto ao Deus eterno. Que Deus nos abençoe.
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Rádio Manaí, 2:17. Tá chegando o momento. Tia Lu toda preparada, tudo preparado por aqui. Você que está acompanhando daqui a pouco, hein? Daqui a pouquinho. Deixa eu mandar um abraço aqui. Boa tarde, a paz do Senhor Jesus Cristo. Boa tarde, mandaram a mensagem aqui no WhatsApp, mas não deixaram um nomezinho. Tem um nome aqui, mas eu não vou ler, porque como você não deixou um nomezinho, não posso ler. Porque aparece aqui no número, em cima do número aparece o nome aqui da querida, mas não tem um nomezinho. Então, a paz do Senhor, boa tarde, minha querida. Você tá bem? Tudo certinho por aí? Então tá bom. Um abraço pra você, tá? Você que quiser deixar mensagem também, vem aqui, deixa mensagem no nosso WhatsApp.

0: 27981710048. Você que está no exterior, 5527981710048. Envia sua mensagem, vamos conversar um cadinho. Nosso querido irmão também não se identificou, o povo aqui tudo no mistério. A paz do Senhor Jesus, é uma grande bênção estar com vocês. Amém, glória a Deus. Parece um adolescente, hein? Se for jovem, é um jovem com aparência de adolescente. Mas não deixou o nomezinho, então não vou ler, tá bom? Um abraço pra você. Pai Senhor, tia Lu. Pai Senhor. Só esperando para participar do programa das crianças. Meu nome é João Lucas, tenho 11 anos. Estou aqui falando de Anápolis, em Goiás. Ah, que coisa linda. Daqui a pouco, hein? Fica aí, daqui a pouquinho, daqui um cadinho. Um abraço para você. Aqui também, ó, Pastor Jesus Cristo. Ah, aqui é pedido de oração. Pode deixar. Pedido de oração, a gente vai orar pelos irmãos. Não se preocupe, tá bom? Daqui a pouco, no fim de a mim, a gente inclui o pedido de oração. Aqui também outro pedido de oração. E a gente vai orar, pode ter certeza disso. Pronto. 2h20. Se prepara aí, hein? Se prepara. Ah, por quê? Se prepara. 2h20, eu volto já já. Você fica aí, sai daí não. É, sai daí não. Daqui a pouco.
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1: A maternidade costuma ser associada ao cuidado, acolhimento e dedicação integral aos filhos. Mas, por trás da rotina intensa enfrentada por milhões de mulheres, cresce um problema silencioso. A sobrecarga materna, seus impactos na saúde física, emocional e hormonal. Entre jornadas duplas, noites mal dormidas, trabalho, responsabilidades domésticas e a pressão constante para dar conta de tudo, muitas mães acabam negligenciando o próprio corpo. Segundo especialistas, os efeitos desse acúmulo podem ser profundos e progressivos. Do ponto de vista ginecológico, o impacto do estresse contínuo também atinge diretamente o equilíbrio hormonal feminino. O aumento constante do cortisol, que é o hormônio ligado ao estresse, interfere na produção de estrogênio e progesterona. Os sinais aparecem de diferentes formas: queda de cabelo, piora da pele, diminuição da libido, dificuldade para engravidar e sensação constante de cansaço. O corpo fala o tempo todo, mas muitas mulheres acabam normalizando esses sinais. Os especialistas destacam ainda que a sobrecarga emocional e mental tem reflexos diretos, trazendo alterações como TPM mais intensa, cólicas mais fortes, ovulação irregular, que podem indicar que o organismo está em desequilíbrio. A ausência de acompanhamento médico reduz chances de identificar precocemente doenças ginecológicas. Entre as orientações da especialista estão priorizar consultas médicas, dividir responsabilidades, fazer pequenas pausas ao longo do dia.
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2: Oi, a paz do Senhor, tudo bem com você? Eu estava aqui ansiosa para começar logo a falar com você que tá em casa. Tá tudo bem por aí, tá? Você tá bem? Tá bem, tem que responder pra tia Lu, tá bem? Que bom, tá dodói? Ah, vamos orar então, tá bom? Vamos orar pro Senhor abençoar sua vida, cuidar da sua saúde, tá bom? Você tá se alimentando direitinho? Porque tem que se alimentar.

Alimentar também, não é? Tem que se alimentar direitinho. É, para que assim você possa ficar forte, saudável para poder brincar. Estamos no período de férias e você precisa aproveitar suas férias. Ah, tia Lu, como é que eu vou aproveitar as férias? Brincando. Almoçando direitinho, comendo a comidinha que a mamãe tá fazendo. A mamãe tá preparando comidinha gostosa, tá? Aproveita, aproveita bastante, tá bom? Eu estava ansiosa já pra gente contar a história. Será uma bênção. Ó, deixa a tia Lu explicar para você que chegou agora. Nós contamos a história sobre a vida de Ana. Ana era uma serva do Senhor Jesus. Ela era uma serva de Deus. E ela queria muito ter um filho. Ela orou, orou, orou e pediu ao Senhor um filho que fosse um varão, um servo varão. E ela foi fiel ao Senhor. Ela chorou muito, ela pediu muito ao Senhor. Ela não desistiu, ela continuou chorando, pedindo, suplicando a Deus, e Deus ouviu a oração de Ana. É, e deu a ela um filho chamado Samuel. Samuel foi um presente de Deus para a vida de Ana. E Ana, ela disse o seguinte para o Senhor: olha, Senhor, se o Senhor me ouvir, se o Senhor atender a minha oração, Senhor, eu darei por todos os dias de sua vida, ele será seu. Ele será seu, Senhor, para te servir no templo e ser um servo do Senhor. E assim aconteceu. O neném nasceu, parou de mamar, porque todo bebezinho mama, não é? Parou de mamar, cresceu um pouquinho, e Ana foi lá no templo e entregou ao Senhor. Deixou ele no templo para que ele fosse crescendo e servindo ao Senhor. Que bênção, não é? Louvado seja Deus por isso. Quantas crianças, quantas pessoas, crianças não, quantas pessoas você conhece que tem vontade de ter um neném, de ter vontade de ter um filho? Pensa aí na sua igreja, quantas irmãs estão orando para ter um bebezinho? Eu conheço um monte de irmãs que estão pedindo a Deus um filhinho, sabe? Um nenenzinho. Elas oram ao Senhor, elas pedem ao Senhor. E é isso que nós vamos fazer, sabe? Pedir a Deus. Pedir ao Senhor para que Deus opere uma bênção na vida das nossas irmãs, não é? E que elas possam gerar igual Ana gerou. Ana gerou Samuel. E hoje nós vamos conhecer essa história. É, nós vamos conhecer o que aconteceu.

palavra do Senhor nos diz que quando Ana teve Samuel, Samuel já estava numa idade para que ele pudesse ficar no templo. Ana fez isso. Foi lá e levou Samuel. E deixou Samuel ali no templo. Ah, tia Lu, ela deixou Samuel assim no templo? Não. Ana entregou Samuel para ser cuidado e assim ser um servo do Senhor. Mas então como que ela fazia? Como será que Ana fazia para poder ver Samuel? Porque ele cresceu e nunca mais viu Ana. Não, não foi assim. A palavra do Senhor nos diz que Ana ia visitar Samuel. E todas as vezes que ela visitava Samuel, ela levava uma túnica. O que é uma túnica? Você não sabe? Eu também não sabia o que era uma túnica. Mas aí eu estudei na palavra do Senhor, li, pesquisei. Igual você faz na escola, quando você vai pesquisando as coisas. Então, a palavra do Senhor nos guia, nos orienta. E aí a tia Lu descobriu que a túnica era uma roupa preparada para quem servia o Senhor no templo. Que lindo, não é? Ela preparava uma roupa para Samuel. Ela preparava essa roupa com todo carinho, com todo amor, porque ela sabia que Samuel estava sendo cuidado. O Senhor estava cuidando da vida de Samuel, porque Samuel era um servo do Senhor. E todas as vezes que ela visitava, ela levava essa túnica. E ele usava. Um dia, naquela época, quem cuidou de Samuel foi um sacerdote chamado Eli. Naquela época, ele estava cuidando, ensinando, ensinou a palavra e Samuel crescendo, ouvindo a palavra do Senhor. Vocês se lembram de Eli, não lembra? Se lembra? Ele era um profeta. É. Ele era um profeta. Só que a palavra nos diz que Eli, ele estava perdendo a comunhão com o Senhor. E a palavra nos ensina que ele não estava cuidando direito dos filhos, ele não corrigia os filhos dele. Mas Samuel estava ali, crescendo, sendo ensinado e aprendendo aquilo que era o caminho do Senhor, aquilo que era a verdade. E Samuel crescendo. Um dia, a palavra nos diz que Samuel, ele estava crescendo, mas ele ainda não tinha vivido com o Senhor uma experiência. Não, ele ainda não tinha vivido com o nosso Deus uma experiência. Mas então o que aconteceu? O que será que aconteceu para que ele pudesse viver essa experiência? Eu vou contar para você agora. A palavra do Senhor nos diz que um dia Samuel, ele estava dormindo. Ele deitou e foi dormir. E no momento que ele foi dormir, ele estava deitadinho ali dormindo.

essa voz disse assim: Samuel. Na mesma hora, Samuel levantou. E aí sabe o que ele fez? Ele foi até o sacerdote Eli. É, ele foi lá, foi saber o que tinha acontecido. Quando ele chegou, ele perguntou. Chegou para Samuel, né, e perguntou. Fala. Estou aqui. Mas aí, ele olhou para Samuel. Eu não te chamei. E Samuel voltou. Ele voltou, né? Ele não tinha chamado, ele voltou. E sabe o que ele foi fazer? Voltou novamente a dormir.

Novamente ele ouviu uma voz. Samuel? E ele acordou, levantou e foi novamente lá para saber o que ele queria. Quando ele chegou, ele virou para Eli e falou, né? Eis-me aqui. Fala. Me chamou? Eli olhou. Eu não te chamei. E Samuel ficou prestando atenção naquilo que estava acontecendo, mas ele voltou para o quarto. O que ele foi fazer?

Ele foi dormir novamente. Na terceira vez em que ele estava dormindo, na terceira vez em que ele estava ali descansando, ele estava dormindo, mas ele estava fazendo o que mesmo dormindo? Ele estava cochilando, dormindo, dormindo. E mais uma vez, ele ouviu a voz. Samuel. Ele se levantou e novamente ele foi até Eli. Chegando lá, ele falou: Fala, Senhor, eis-me aqui. Eli olhou para Samuel e entendeu. É, quem está chamando é o Senhor. E aí Eli orientou Samuel da seguinte forma: Quando você ouvir novamente a voz, você vai deitar, deita, e quando você novamente ouvir a voz, você vai responder assim: Fala, Senhor, que teu servo ouve. Samuel obedeceu e voltou a dormir. Ele estava dormindo. Dormindo. Até que ele ouviu

Samuel, Samuel. E ele respondeu: Fala, Senhor, que teu servo ouve. E naquele momento, o Senhor falou com Samuel. Deus falou ao coração de Samuel. Ele ouviu a voz do Senhor chamando ele. O Senhor falou: Samuel, Samuel, e ele respondeu: Fala, Senhor, teu servo ouve. E Deus falou com Samuel: Você está ouvindo a voz do Senhor? Está? Não? Mas você pode ouvir a voz do Senhor nos louvores. Você pode ouvir a voz do Senhor quando você está triste, não tem? E de repente a tristeza sai do seu coração e você sente uma alegria. Ah, tia Lu, mas eu estou doente, eu estou dodói. Mas o Senhor pode visitar o seu coração e encher seu coração de alegria. E você viver com o Senhor grandes, grandes experiências. E agora eu quero fazer uma pergunta para você e eu quero saber se você vai saber responder. O que que Ana fazia? O que que Ana fazia e levava para Samuel? Era uma roupa? Era uma roupa? Ela fazia para ele usar essa roupa no templo. Começa com T. Pergunta para mamãe. Começa com T e termina com K. Começa com tu e termina com K. Eu vou aguardar. E eu quero ouvir a sua participação. Vai ser muito bom. Tô te aguardando, tá bom? Você fica aí. Eu volto daqui a pouquinho.

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1: Os moradores do Espírito Santo que solicitarem a nova carteira de identidade nacional podem incluir informações relacionadas à saúde no documento, como diagnósticos de transtorno do espectro autista, deficiência visual, auditiva, física ou intelectual. De acordo com a Polícia Científica, atualmente é possível incluir até 5 pictogramas que identificam condições específicas de saúde e deficiência que podem aparecer na versão física do documento. Segundo a corporação, é necessário entregar um laudo ou documento médico que informe expressamente a condição de saúde, o enquadramento em uma das categorias previstas e o respectivo Código Internacional de Doenças, o CID. Além dos dados impressos na carteira física, a versão digital da carteira de identidade nacional pode armazenar outras informações consideradas importantes para situações de emergência ou preservação da saúde do titular. Entre os exemplos citados pela Polícia Científica estão epilepsia, fibromialgia, uso de marca-passo, alergias medicamentosas e outras condições médicas comprovadas por documentação emitida por profissionais de saúde. As informações ficam disponíveis na versão digital do documento e podem auxiliar em atendimentos emergenciais. A nova identidade também permite o registro de informações como grupo sanguíneo, fator RH e condição de doador de sangue. Assim como ocorre com os dados de saúde, a inclusão depende da apresentação da documentação exigida para comprovação das informações.
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3: Olá, ouvintes da Rádio Manaim. Eu sou Andréia Talma e vamos conversar com a doutora em educação, Késia Nunes. O tema de hoje é: qual a diferença entre atividade física e exercício físico?
4: Nós saudamos a todos os ouvintes com a paz do Senhor Jesus. Andréia, essa pergunta deixa

0: Deixa muitos em dúvida. Atividade física é um movimento corporal qualquer. Ela tira o corpo do repouso e pode estar presente nas tarefas domésticas, no lazer e nos deslocamentos diários. Quais são os exemplos? As tarefas comuns do cotidiano: andar para a escola, subir escadas, limpar a casa, passear com o cachorro. Já os exercícios físicos são atividades físicas específicas que têm como objetivo promover uma contribuição para o corpo, seja na estrutura muscular, na flexibilidade, no equilíbrio e nas taxas sanguíneas. Quais são os exemplos? As práticas de esporte, dança e ginástica. Irmãos, qual é o mais importante? A atividade física ou o exercício físico? Os dois. Ambos têm impacto na saúde contra um comportamento sedentário. A Organização Mundial de Saúde definiu que saúde não é apenas a ausência de doença, mas um estado de bem-estar físico, mental e social. É um grande desafio nesses tempos, não é? Então, é importante lembrar que todo exercício físico é uma atividade física, mas nem toda atividade física é um exercício físico. Eu convido você que nos ouve a conhecer um pouco mais sobre esses temas na playlist do grupo Organização e Método, disponível no canal do YouTube da Igreja Cristã Maranata. Obrigada, Andréia, pelo convite precioso. A paz do Senhor Jesus.
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0: Voltei para ouvir o áudio das nossas crianças. É, tem muita criança participando. Louvado seja o nome do Senhor, não é? É muito bom ter a participação dos nossos pequeninos, das crianças, intermediários, adolescentes. Os pais também estão participando. Aqui, ó, temos um áudio de uma mãe. E ela tá dizendo aqui, ó: estou mandando o áudio da minha filha, Maria Luísa, de 4 anos, para a participação das crianças. Mas olha o que ela tá dizendo aqui, ó. Você tá ouvindo? Nem eu. Calma que vai começar de novo.
1: Em 4 anos, eu sou quinta questão. Sou de Minas Gerais. Vamos mandar aí?
0: Vamos, mas a tia Lu tá aprendendo a mexer aqui, ó. E eu ouvi seu áudio muito rápido. Eu acho que a sua voz não é assim. Deixa eu ver como que a sua voz é de verdade.
1: Oi, eu sou Maria Luísa, tenho 4 anos, eu sou aqui de Crespão, sou de Minas Gerais. Vamos no Manaim?
0: Vamos no Manaim, sim. Ela tá fazendo um convite, tá vendo? Você que há muito tempo não faz seminário, vamos fazer seminário? Vamos? Então, ó, escuta o convite da nossa querida Maria Luísa, de 4 aninhos, convidando a gente para participar do seminário, tá bom? Aqui também tem mais uma mensagem, deixa eu ver quem é.
2: Tia Lu, meu nome é Elisa, a resposta correta é túnica.
0: Muito bem, Maria Luísa, parabéns, isso mesmo, é a túnica. Ana produzia uma túnica para Samuel e levava para ele todas as vezes que ela iria visitá-lo. Que bênção, não é? As crianças prestaram atenção direitinho. Tem mais participação. Tem sim aqui, ó.
3: Era túnica.
4: Aqui é o Pedro.
3: Aqui é o Pedro.
4: De Oliveira.
3: De Oliveira.
4: Minas Gerais.
3: Minas Gerais.
4: A paz do Senhor.
3: A paz do Senhor.
0: A paz do Senhor, Pedro de Minas Gerais, um abraço pra você, mas um abraço bem apertadinho, tá bom? Fica com Deus, tem mais mensagens aqui, quem é agora, hein? Oi?
5: Oi, tia Lu, aqui é o Gabriel da cidade de Oliveira, um abraço pra vocês.

0: Ela fazia uma túnica para o Samuel.
1: Ah, que lindo! Isso mesmo, isso mesmo. Que bom que você sabe a resposta. Prestou atenção direitinho. Amanhã tem mais histórias, hein? Tem mais histórias. Então, ó, presta atenção direitinho, tá bom? Ó, aqui tem uma mãe que participou. Uma criança enviou um áudio, mas a mãe colocou assim: ó, Paz do Senhor Jesus, Shalu. Aqui é Lavínia, tenho 10 anos, moro aqui em Piuí, Minas Gerais. Estou aqui te ouvindo, aguardando a historinha. Manda um abraço para minha mãe, Liliane, e meu pai Matheus. Um grande abraço para você, mas um abraço bem apertadinho. A resposta é a túnica. Muito bem, mas tem um áudio aqui. O que será que tem nesse áudio?
0: Oi, tia Lu, tudo bem? A paz do Senhor Jesus, eu sou a Lavina aqui de Piuí, Minas Gerais. É, eu quero que você mande um abraço para mim e minha família, minha mãe Liliane e meu pai Matheus. Eu estou ajudando a minha mãe fazendo um bolo enquanto escuto a programação. A paz do Senhor Jesus, um grande abraço.
1: Ah, que coisa mais linda! Ô, Lavínia, que Deus abençoe a sua vida. Isso mesmo, ajuda a mamãe, tá de férias, aprende a fazer bolo, acompanha a programação da Rádio Manaí, porque tem muitas coisas para as crianças e você participando vai ser uma bênção. Muito bem, você respondeu aqui, ó, túnica, isso aí. Deus abençoe sua vida, tá bom, minha querida? Obrigada pelo carinho. Tem mais uma participação, ainda dá tempo. Ó, quem será que é?
2: A paz do Senhor, meu nome é Liz, eu sou de São Paulo, o nome era Túnica.
1: Isso mesmo, isso mesmo. Ó, a todas as crianças que participaram, muito obrigada pelo carinho, muito obrigada por toda a atenção. O Senhor tem cuidado das nossas crianças, o Senhor tem cuidado da sua vida, tá? Obedeça o papai, obedeça a mamãe, ore para que Deus abençoe a sua vida sempre. E que você possa viver grandes experiências com o Senhor. Tá bom? Que Deus possa falar com você. Já pensou ouvir a voz do Senhor? Então vamos orar para que o Senhor conceda essa experiência para as nossas vidas? Vamos? Então tá bom, está combinado, tá? Nós vamos orar para que o Senhor abençoe o coração de todas as crianças. Em especial nessas férias, para que Deus possa conceder muitos livramentos. Fica com Deus, um abraço apertadinho da tia Lu. Amanhã tem mais histórias, então você se prepare, tá bom? Um abraço apertadinho, a paz do Senhor Jesus.

Já. Nesse mês de férias, as nossas crianças estão em casa. E você, minha irmã, você que é avó, avô, tio, tia, que acompanha a programação da Rádio Manaim, eu tenho certeza. E o seu coração está feliz por estar rodeado dessas crianças. Isso é uma bênção para as nossas vidas. E nada melhor do que ter conteúdo para elas.

0: Concorda? Ah, é uma bênção. Mas o nosso horário aqui, a gente encerra essa primeira parte, mas antes eu quero mandar um abraço aqui para Cristiane Aparecida, de Januária. É isso mesmo? Januária, Minas Gerais. Boa tarde, Pastor Jesus, Tia Lu. Passeio, minha querida, estou aqui na roça, ouvindo a Rádio Manaim desde a madrugada. Oh, que bênção. Um abraço para você, minha querida, ficar com Deus. Maravilha. Tia Lu, a paz do Senhor, estou conectada à rádio. Estou conectada na rádio, glória a Deus, por ter esse meio aqui em Minas Gerais. Aqui onde eu estou não tenho igreja, estou orando para que o Senhor possa operar essa bênção. E ela está aqui dizendo também que eu estou passando por aqui. Não entendi. Mas ela manda um abraço para os queridos irmãos da nossa igreja. Ela lembra da parte alta de Nova Almeida. Grande abraço para minha xará, Tia Lu. Um abraço, minha querida, fica com Deus. Deus abençoe sua vida, tá bom? E ela manda um abraço também pro pastor Vinícius. Aqui também tem mais mensagens, mas é pedido de oração e um feliz aniversário também. Feliz aniversário, aniversariante aqui. Pastor Jesus, Lucélia, hoje quero desejar um feliz aniversário para minha neta amada, desejada, riqueza de nossa vida, Esther. Ah, que coisa linda. Seu nome é Raquel, o nome da sua neta é Esther, o nome da minha filha é Raquel e o nome da minha outra filha é Esther. Seu nome lindo. Hoje completa um aninho. Que Deus abençoe, tá? Ela é de Santa Inês 1. Eu sei onde fica essa igreja. Já fui daí, sabia? Eu tinha 9 aninhos quando eu frequentei a igreja aí, em Santa Inês 1. Deus abençoe sua vida, minha querida. Como é bom ser vovó, não é? É muito bom que o Senhor possa te sustentar. Um abraço pra você. A sua neta é de... Deixa eu ver aqui, peraí. Ah, tá. A neta é de Santa Inês 1, Vila Velha, mas a vovó é de Cachoeiras de Macacu, Rio de Janeiro. Um abraço, minha querida, fica com Deus. E tantos outros que deixaram mensagens aqui no nosso Facebook, no nosso Instagram, no nosso site. Deus abençoe sua vida. Agora, nós vamos orar. É, Vinde a Mim começa daqui a pouquinho. Fica aí, ajuda a gente em oração, tá bom? Um abraço, fica com Deus, Deus abençoe sua vida, a paz do Senhor Jesus. Tô dando a paz do Senhor, mas eu já tô voltando, hein? Você fica aí.
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3: Durante muito tempo, roncar, dormir mal ou respirar pela boca eram vistos apenas como pequenos desconfortos do dia a dia. Hoje, sabemos que alterações respiratórias e distúrbios do sono podem impactar profundamente a saúde, o desenvolvimento e a qualidade de vida. E talvez uma das descobertas mais interessantes dos últimos anos seja justamente o papel da odontologia nesse processo. E é durante o sono que o organismo realiza funções fundamentais para crescimento, memória, aprendizado, equilíbrio hormonal e recuperação física. Uma noite mal dormida não afeta apenas o cansaço do dia seguinte. O impacto pode atingir concentração, comportamento, imunidade, desempenho escolar e até saúde cardiovascular. Nas crianças, esse efeito costuma ser ainda mais marcante. Sintomas aparentemente simples podem indicar alterações respiratórias importantes. Crianças que roncam frequentemente, dormem de boca aberta, babam no travesseiro, apresentam sono agitado ou dificuldade para acordar, podem estar desenvolvendo distúrbios respiratórios. respiratórios do sono. E o ronco infantil merece atenção especial. Ao contrário do que muita gente acredita, criança não deveria roncar regularmente. Ronco é um sinal de dificuldade da passagem de ar durante o sono. Em alguns casos, essa obstrução

0: Então pode evoluir para episódios de apneia, quando a respiração sofre interrupções temporárias ao longo da noite.
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0: Vinde a mim, todos os que estais cansados e oprimidos, e eu vos aliviarei. Evangelho de Mateus, capítulo 11, versículo 28.
1: Vinde a mim.
0: O convite do Senhor é para que nós o busquemos. A partir de agora, ore ao Senhor, e Ele ouvirá a sua súplica. Ele aceitará a sua oração. A palavra nos garante isso.
1: O Senhor já ouviu a minha súplica. O Senhor aceitará a minha oração. Salmo 6, versículo 9. Vinde.

0: E para você que está acompanhando aqui a Rádio Manaim, tá tudo bem aí com você? Tudo certinho? Que o Senhor possa nos abençoar neste momento. Nós iniciaremos agora o Vinde a Mim, um programa que é voltado à oração. Eu te convido a fazer parte deste grupo, a fazer parte deste momento que é tão importante para as nossas vidas, que é orar ao Senhor, que é pedir a Deus pelas nossas vidas, pela vida dos nossos irmãos, às vezes até por pessoas que nós nem conhecemos. O Vinde a Mim é assim, nós vamos orar ao Senhor e suplicar a Deus bênçãos para pessoas, às vezes, que nós não conhecemos. E eu convido você a estar junto conosco. Aqui ao meu lado, o pastor Cleto Rosetti. Paz do Senhor, pastor, tudo
1: paz
0: bom?
1: Paz do Senhor, Lucélia. Mais uma vez, com alegria, né? Estamos nesse grande grupo de intercessão para colocar diante daquele que tudo pode as nossas demandas e, com certeza, depois glorificar pelas respostas que teremos.
0: Amém. Glória a Jesus. Também conosco, pastor Marcelo Simões. A paz do Senhor, pastor Marcelo Simões.
2: A paz do Senhor, Lucélia. Aliás, tia Lucélia.
0: Pois é. Pois é, eu acho que eu vou mudar meu nome.
2: Vai ser. Mas ficou bom, tia Lucélia.
0: Tia Lu.
2: Tia Lu.
0: Fica mais fácil, né?
2: É, tia Lucélia, tia Lu é para as crianças, né?
0: É.
2: A gente é tia Lucélia. Mas é sempre uma benção estarmos aqui,
0: amém,
2: tá, Lucélia?
0: Glória a Deus.
2: Vou é uma alegria.
0: Assim, amém. Você que está em casa, eu convido você nesse momento. Se possível, é claro, você fechar os seus olhos, né? Você, minha irmã, que já está aí, de joelhos, orando ao Senhor. Nós vamos clamar, nós vamos pedir a Deus uma bênção. Nós vamos orar ao Senhor para que Deus nos capacite, nos dê comunhão e possamos assim orar ao Senhor, estar

0: em condições de falar com o nosso Deus. Nós vamos orar ao Senhor.
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2: Pelo sangue de Jesus, clamamos, Pai. Diante de Ti, apresentamos as nossas vidas e pedimos que o Senhor nos dê o gozo de uma plena comunhão para estarmos aos Teus pés nessa hora, orando por todas as necessidades que aqui forem anunciadas. Que a Tua graça, a Tua misericórdia permaneça conosco e que, ao clamarmos, o Senhor possa já conceder a vitória àqueles que estaremos colocando diante do Teu altar. Se conosco, no gozo de uma plena comunhão, assim oramos em nome de Jesus. Amém.

3 horas 11 minutos. A você que quer participar, enviar o seu pedido de oração, nosso WhatsApp já está disponível. Aí eu quero informar você, está acompanhando. Como nós estamos em uma programação agora voltada para as nossas crianças, nós estamos recebendo muito áudio, bastante áudio. E para quem quer participar com pedido de oração, envie texto, tá bom? Digite, mande em texto, porque aí a gente consegue atender um número maior de pedidos, né? A gente consegue ler um número maior de pedidos, porque quem vai atender é o Senhor, né? A gente só vai ler o pedido e orar ao Senhor. Então, e quando você for enviar a mensagem, meu querido irmão, minha amada irmã, envie apenas uma mensagem, tá bom? Porque às vezes chega 5, 6, 7 mensagens repetidas e a necessidade do outro irmão às vezes fica sem ser mencionada. Você que está no

Brasil, 27 981 710048. Quem está no exterior, 55 27 981 710048. Lembrando também que o nosso Facebook está disponível, facebook.com/Rádio Manaim. O nosso site também está disponível, o nosso site radiomanaim.com.br. E se você quiser compartilhar também, né, quiser fazer o seu pedido pelo nosso Instagram também está disponível. O nosso Instagram é Rádio Manaim, tá bom? Venha, participe, deixe aqui o seu pedido de oração. E você que está nos ajudando em oração, pode mencionar também. Ó, estamos juntos, tanto no Facebook, quanto no WhatsApp, no site, no Instagram. Fique à vontade em compartilhar com a gente essa bênção que é estar participando desse programa, que é o programa Vinde a Mim. A gente volta já já. Enquanto isso, nós vamos ouvir, nós vamos participar, nós vamos viver uma comunhão plena com o Senhor, adorando a Ele com mais um louvor.

Deus, estamos de volta e agora daremos sequência aqui, daremos início aos pedidos de oração. Você que compartilhou aqui o seu pedido de oração, os pastores iniciarão aqui orando por cada pedido já separado.

0: parado aqui, já selecionado, né? Porque a gente seleciona dos primeiros que vão chegando até o que a gente conseguir selecionar aqui. Você pode participar, tá bom? Nos ajude nesse momento, os pastores agora, liberdade de poder orar.
1: Senhor, pelo sangue de Jesus, clamamos e diante do teu altar colocamos, Senhor, a súplica da tua serva Gisele, da igreja de Mário Campos, Minas Gerais. Ela vem pedir, Senhor, que a boa mão do Senhor esteja estendida sobre os familiares dela e também sobre a vida do pastor Ronaldo, da igreja de Mário Campos. Ainda a nossa irmã Cristina, da igreja do Ibis 4, ela pede oração pelo irmão Vanderlei. Bateram no carro dele e ele foi levado para algum hospital, ela não sabe informar, Senhor, mas está com fortes dores no pescoço e na coluna cervical. Que o Senhor possa estar providenciando todas as coisas para que ele possa ter o devido atendimento médico e não ficar, Senhor, com nenhuma sequela. Dá todo o livramento ao teu servo. A pessoa, nessa hora, também não quer se identificar, Senhor, mas ela pede oração pela saúde do filho Lucas, pela saúde do pai e também, de maneira especial, a salvação do pai do Lucas e também pela vida financeira dela. Coloca tuas mãos, porque ela é da igreja da ICM em Minas Gerais. Oramos em nome de Jesus. Amém.
2: Deus e Pai, nós colocamos diante de ti esta vida que não quer se identificar, mas está passando por uma situação difícil, vício em jogos, em aposta, e isto tem feito ele como devedor, até o ponto de querer até mesmo tirar a sua própria vida por não suportar isto. Por isso nós suplicamos que o teu Espírito Santo possa visitá-lo e mudar a sua postura. Ele venha lembrar dos teus ensinamentos que não devemos ajuntar tesouros nesta terra, mas sim ajuntar os tesouros que são dos céus. Que os valores, ó Pai, ele venha observar os valores desse mundo e os teus valores, para que possa, Senhor, em todos os momentos estar com tua vida alicerçado na palavra e poder resistir, ó Pai. Por isso ele precisa do teu Espírito Santo, para que ele possa resistir a toda tentação, todo mal, e sobretudo tirar da tua mente esse pensamento, ó Pai, que não deve permanecer. Ser misericordioso para com a tua vida, tu o conheces. Usa da tua misericórdia e dê o livramento. Envia os teus anjos para ministrar em teu favor e dê força para deixar todas aquelas coisas, o impulso para querer obter riquezas desse mundo e acabarem em miséria. Por isso suplicamos a tua intervenção e a tua ajuda. Também pela vida espiritual e financeira dessa vida que nos se identifica. Tu possa, Senhor, operar com graça e com poder, fortalecendo, dando, Senhor, a direção segura, como também essa vida que quer fazer umas vendas. Ele conserta veículos. Ó Pai, que sua oficina também seja procurada e ali ele possa fazer um bom trabalho, para que aqueles, ó Pai, que venham usufruir daquele trabalho possam voltar em todos os momentos que tiver a necessidade. E o teu filho tenha, Senhor, uma rotatividade de tal forma que ele possa ter o sustento desejável. Opera, Senhor, com graça e com poder. Também esta vida, Senhor, que é da igreja de São Pedro, Nova Palestina ali, tenha, eu possa conceder, Senhor, a tua filha, Senhor, uma bênção especial, tocando, Senhor, no coração da Isabel e da Camila, que são filhas da tua serva, operando com graça, com poder, levando ao entendimento, Senhor, do teu propósito. Sobretudo, estejam submissas ao teu Espírito, e juntas, ó Pai, possam buscar a Tua face, possam se alegrar, Senhor.

0: na Tua presença, que possam estar todos os dias participando do corpo, para que possa ser fortalecida na fé. Suplicamos assim uma bênção especial para Penha e suas filhas, Isabel e Camila. Assim nós o pedimos em nome do Teu Filho Jesus.
1: Senhor, nós continuamos a clamar quando a Tua serva Marlene Passos, da ICM, de Minas Gerais, ela vem agradecer, glorificar o Teu nome por uma libertação que foi alcançada de maneira especial pelo louvor das crianças na imensidão. Ela alcançou paz, uma paz que veio do Senhor, e por isso ela louva ao Senhor por esta paz alcançada neste louvor. Também, Senhor, a Tua filha que não quer se identificar, ela é de Goiânia, ela pede oração, pois ela tem problema de saúde, inclusive, Senhor, baixa visão, e ela não quer perder o plano de saúde. Mas, a partir deste mês, Senhor, ela não tem mais condições de pagar o plano. Ela vive só, Senhor. Abre todas as portas, não permita que a Tua filha passe por essa situação, mas que ela possa alcançar o sustento necessário para cumprir com este compromisso que é o cuidado na sua condição de saúde. Também a Nayara Nunes, de Araxá, Minas Gerais, ela pede oração pela vida profissional, Senhor. Ela precisa de uma porta de emprego. Já distribuiu os currículos e está esperando que haja uma intervenção do Senhor de maneira a ter misericórdia e que ela possa ser, de alguma forma, selecionada e chamada. Lembra ainda para que o Senhor opere uma bênção, pois ela tem uma causa na justiça de trabalho. Coloca tuas mãos e que ela possa ter ali o resultado dessa causa. Assim oramos em nome de Jesus. Amém.
0: Também suplicamos ao Pai por essa vida que se identifica, mas está muito triste pela situação do filho. Tu possa socorrer, Senhor, a Tua filha, dando a ela, ó Pai, a revelação do Teu Espírito, no falar, no proceder, no agir, de tal forma que ela também possa ajudar o filho com os bons conselhos que venham da Tua parte. Opera com graça no seio desta família. Coloca aquilo que é necessário ser colocado em ordem, e o Teu nome seja glorificado no seio desse lar. Também, Senhor, pela vida da Maria Angélica, lá de Itaú de Minas, ó Pai, que Tu possa ouvir a oração, Senhor, em favor da sua mãe, a Doraci, que sofreu uma queda. Ela está bem, mas ela tem que fazer uma cirurgia, e nessa cirurgia de catarata, Tu possa, Senhor, guiar os médicos, vão, Senhor, fazer a cirurgia nos Teus olhos. Também possa, Senhor, abençoar grandemente esse tratamento, para que esteja, Senhor, com a visão totalmente restaurada. Também a preocupação com os filhos, Mateus, Larissa, Giovana, que o Senhor dê experiência de salvação. Senhor, que eles venham entender que esse mundo não tem nada para eles e possam se voltar para Ti. Não permita, Pai, que o mundo venha tragá-los, mas que através do Teu Espírito Santo Tu possa tocar os Teus corações, fazendo lembrar das benesses, ó Pai, do privilégio que eles tiveram, Senhor, de estar nos Teus átrios. E venham lembrar, ó Pai, do grande benefício, ó Pai, de estar no corpo de Cristo. Opera com graça e com poder. Faça que eles possam retornar à casa do Senhor. Também, Senhor, essa vida que faz uma súplica em favor do filho, para que haja, Senhor, uma interferência da Tua parte. A preocupação desta mãe é a respeito de um relacionamento, Senhor, amoroso, e na visão dela que não glorifica o nome do Senhor. Por isso, Senhor, Tu possa, Senhor,

0: Ela é da ICM de Alto Boa Vista, Ipatinga, Minas Gerais. Ela pede oração, Senhor, pelo filho Gustavo, que irá fazer uma prova de concurso no próximo dia 25/7. Que o Senhor possa abençoá-lo com a aprovação, se assim for da sua vontade. Conceda, Senhor, ali ao Gustavo todo refrigério, toda calma para a realização deste concurso. E assim, Senhor, ele possa realizar todos os testes debaixo da Tua graça e misericórdia e, segundo a Tua vontade, alcançar o propósito pelo qual ele se inscreveu. Coloca também as Tuas mãos sobre a Patrícia. Ela é de Betim, Minas Gerais, e ela está pedindo, Senhor, oração pela vida conjugal, pelo casamento e também pela vida espiritual. O Senhor conhece o assentar e o levantar de cada um de nós. Que o Senhor possa dar, Senhor, neste casamento, a sabedoria no relacionamento, de maneira que haja ali, Senhor, o temor do Teu nome, mas sobre todas as coisas, Senhor, o desejo de cumprir aquilo que foi assumido perante a Tua face um dia. Guarda, livra, Senhor, este casamento de todas as ciladas e investida. Coloca ainda, Senhor, as Tuas mãos para estar abençoando, Senhor, a vida dessa pessoa que não se identificou para a convocação de uma vaga, de um concurso público que ela realizou. Senhor, essa pessoa passou nesse concurso e ela está aguardando ser chamada. Coloca as Tuas mãos de poder, que ela possa, Senhor, alcançar essa vitória, porque segundo ela, Senhor, fala aqui, ela está precisando muitíssimo dessa porta de emprego. Estende as Tuas mãos, abra, Senhor, essa porta para que ela seja nomeada. Também, Senhor, a Kátia Araújo, do Rio de Janeiro, vem glorificar o Teu nome, Senhor, pela porta que o Senhor abriu para o Seu filho Diogo.
1: Amém.
0: E ela glorifica o Senhor, louvando o Teu nome por isso. Agora sustenta, Senhor, o Diogo nessa porta, para que todas as coisas continuem concorrendo para o louvor e a glorificação do Teu nome. Assim oramos em nome de Jesus. Amém.
2: Ó Deus e Pai, nós levantamos um clamor para essa vida que não quer se identificar, lá de Itamaraju. Mas ela precisa de oração, Senhor, uma intervenção da Tua parte. Nós estamos orando pela sua vida física e emocional. Que eu possa, Senhor, fortalecer a Tua filha, fortalecer o emocional, dando a ela a vitória. Ela tem uma preocupação de uma visita que recebeu e trouxe uma grande opressão na vida espiritual. E, Senhor, que Tu possa ali enviar os Teus anjos ali naquele lar, que seja aspergido o sangue do Cordeiro nos quatro cantos da Tua casa. Tudo que for contrário a Ti seja repreendido e a Tua filha tenha liberdade de buscar, Senhor, a Tua face dentro do lar, cantar louvores a Ti. E sobretudo, Senhor, Tu possa conceder a libertação, Senhor, desse mal-estar que ela tem sentido. Senhor, opera com graça e com poder. Também pela oração, Senhor, nós pedimos pela vida espiritual, dando, Senhor, livramento das más amizades. Também não se identificou, mas Tu conhece. Senhor, que Tu possa operar, Senhor, dando discernimento, Senhor, àqueles que vão fazer as escolhas mesmo na amizade, que saibam, Senhor, olhar com olhar espiritual e possa ver, ó Pai, aquilo que são caminhos que não são Teus e possam fugir disso, Pai. Opera com graça e com poder, dando livramento, Senhor. Também pedimos para essa vida que não quer se identificar, mas ela pede oração pelo local de trabalho, que possa ali operar com graça e com poder na vida profissional, no relacionamento, ó Pai,

0: 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Você está ouvindo, acompanhando neste momento o programa Vinde a Mim e nós seguiremos em oração.
1: Suplicamos ainda, Pai, que o Senhor possa estar abençoando a vida da Daniela.

0: os amigos de trabalho. Nós temos orado durante esse mês por esse motivo, em especial essa vida que está pedindo, que ela possa sentir a mudança, a tua intervenção, prosperar, fazer que venha progredir no teu trabalho e possa, Senhor, com grande graça, usar o Pai na vida profissional para que o teu nome também venha a ser glorificado. Abençoa também o irmão da tua filha, opera com graça e com poder segundo as tuas necessidades, é o que nós pedimos em nome do teu filho Jesus.
1: Ainda, Senhor, suplicamos em favor da Claudineia, ela é da ICM de Bairro Areal, cidade Barra do Piraí, Rio de Janeiro, e ela vem suplicar, Senhor, em favor a vida dos seus filhos Lucas e Mateus, que o Senhor possa estar abrindo portas, tirando as vendas dos olhos, e que eles possam verdadeiramente voltar para os braços do Senhor. Pede também, Senhor, o Senhor cuidar e guardar os netos Pedro, e se eu ler errado, Chloé, que são pequeninos. Senhor, coloca tuas mãos de poder guardando essas crianças, dando todo o livramento, para que elas possam estar cada vez mais, Senhor, conhecendo a Ti e definindo-se cada vez na Tua presença. Também, Senhor, venho pedir pela Silene Garcia, Campos, Mourão, Paraná. Ela pede pelo filho, esperando a resposta do crédito da casa a ser financiada, que toda a documentação possa estar certa, e também pela vida dela, para que o Senhor possa estar concedendo ali não só a direção do teu espírito, mas abrindo todas as portas que porventura estejam fechadas, e assim, ó Deus, ela possa caminhar com liberdade, sabendo que a mão do Senhor está operando em favor das suas necessidades. Também a irmã Sueli pede, de Santa Maria do Norte, Distrito Federal, oração pela recuperação do seu filho. É o jovem Guilherme. Ele passou, Senhor, por uma cirurgia de emergência. Ele teve apendicite. Senhor, coloca tuas mãos de maneira que a recuperação possa ser plena e não falte ali, Senhor, a assistência não só daqueles que estão cuidando do teu filho, mas também dos anjos do Senhor, para consolá-lo nesse período em que ele está hospitalizado. Estende as tuas mãos de poder, abençoa, oramos em nome de Jesus. Amém.

Louvado seja Deus, louvado seja o nosso Senhor, porque nós confiamos nele, nós depositamos diante dele todas as nossas causas. Muitos são os pedidos aqui de alguns irmãos. Eu vou mencionar alguns aqui, o nosso tempo já está bem corrido aqui. Uma irmã de Governador Valadares pede oração pelo trabalho e a salvação da família. E ela lembra também da saúde. O nome da irmã é Adriana. Aqui é um pedido de oração, veio de Fortaleza. Pede para que Deus possa abrir as portas. Está desempregada e ela informa que eu estou desesperada. É muito difícil viver a situação do desemprego, mas existe a palavra do Senhor e eu abro aqui o microfone para que os pastores possam mencionar a palavra que nos fala sobre isso, a respeito do justo, né? Ao pastor Cleto, Rosete, justo ele não mendigará o pão, né? Ele não...

0: Ele não sofrerá com relação a isso. E o pastor Cleto Rosetti tem toda a liberdade para poder falar, para poder mencionar, porque essa vida aqui está desesperada, desempregada e desesperada.
1: É verdade, Lucélia. A nossa vida, ela é pautada no exercício de fé, onde a cada dia nós colocamos as nossas vidas no altar de Deus, crendo que Ele é o provedor de todas as coisas. O conselho, nós há pouco estávamos falando, o conselho do Senhor, é que não viemos a juntar tesouros nessa terra, onde a traça, a ferrugem pode comer, mas tesouros nos céus. E quando nós colocamos isso, assentamos isso no nosso coração, nós cremos que Deus há de prover todas as coisas. Às vezes a falta de um emprego, eu lembro de uma experiência de um servo, que ele perdeu o emprego e ali logo alguém veio falando assim, ah, nós vamos orar e tal. Eu falei, não, ora mesmo. Mas eu tenho certeza de uma coisa, se eu perdi o meu emprego, porque Deus tem algo melhor. Ele exerceu a fé. Ele creu naquele momento que o Deus que ele estava servindo é um Deus provedor e provedor de todas as coisas. E a porta que ele abre, ninguém fecha. E a porta se abriu no exercício de fé. Nós temos que glorificar o nome do Senhor, que às vezes nós passamos por algumas aflições. Não é fácil. Viver o milagre é muito difícil. Falar do milagre é mais fácil. Mas quando nós com fé nos colocamos na posição que o Senhor tem nos ensinado, nós somos vencedores. A palavra é assim, se te mostrares frouxo no dia da angústia, a tua força será pequena. Minha irmã, creia no Senhor, deixa que Ele esteja à frente da sua demanda, simplesmente ora e peça a Ele que Ele possa abrir as portas, que com certeza o Senhor vai te conceder a vitória.
2: É interessante, Cleto, lembrar que o salmista, ele diz assim, foi-me bom ter sido afligido para que pudesse observar os teus estatutos. Então, a aflição, ela precisa nos levar a uma dependência, porque o nosso Deus, ele é Senhor, ele é dono do ouro, da prata, ele é Deus onisciente, onipresente, onipotente, e eu creio, minha irmã, que à medida em que, meu irmão, minha irmã, você se voltar para, conforme o pastor Cleto falou, viver essa prova no temor e na dependência de Deus, o socorro virá. Ele não diz que nós seríamos felizes nesse mundo. Pelo contrário, ele disse, no mundo tereis aflição.
1: É verdade, Marcelo estava lembrando aqui, esse Marcelo, no passagem lá em Romanos 5:3, que diz assim, e não somente isso, mas também nos gloriamos nas tribulações, sabendo que a tribulação produz paciência, paciência e esperança, e a esperança e a experiência, né, ensina também a esperar. A esperança não traz confusão, enquanto o amor de Deus está derramado em nossos corações.
2: Glória a Deus.
1: Pelo Espírito Santo que nos foi dado. Então, isso passou pela prova, passou pela tribulação, mas tudo está dentro da economia do Senhor. Ele há de prover todas as coisas.
2: Ele é Deus conosco.
1: É. Ele está trabalhando. Glória. Enquanto nós estamos na tribulação, Ele está trabalhando em nós.
2: E nos ensinando a viver na dependência dEle.
1: É verdade.
0: Os pastores falando sobre dependência, sobre viver na experiência. Uma irmã aqui não quer ser identificada. Ela informa, né? Ela está passando por uma situação muito difícil com a família. Uma situação que tem trazido muito enfermidade, angústia, choro, e ela diz, eu preciso de viver essa experiência com relação à minha família. E ela diz, a palavra do Senhor, ela é forte, poderosa, mas eu preciso viver essa experiência. É uma vida que precisa alcançar com o Senhor algo que sobreponha todas as outras situações, né? E para isso, a palavra que os pastores acabaram de trazer, né? De conduzir aqui. Bom, aqui agora temos outros motivos. Eu vou mencionar alguns, né? Os pastores irão orar também. Um irmão aqui pede oração. Um filho que está precisando de realizar uma prova, para que Deus possa abençoar.

0: Outro pedido também. Deixa eu abrir os vídeos mais acima. O irmão Samir pede oração. A vida profissional dele. Precisa de uma bênção. Também a esposa, que se chama Letícia. Ele lembra dos colegas de trabalho. Esse mês, né, que é mês de julho, mês de evangelização dos colegas de trabalho. Para que Deus dê graça a ele no convite. Uma irmã que pede oração pelo esposo. Uma porta de emprego. Eles são Milford. São dos Estados Unidos, precisam de uma porta de emprego. Para que o Senhor possa operar essa bênção. Uma irmã que também mora no Paraná. E ela está esperando a resposta de um crédito para financiamento de uma casa. E ela pede ajuda em oração para que tudo dê certo. Deus possa abençoar, minha querida. A gente realmente, né? O pastor trouxe aqui a palavra, a gente não precisa juntar tesouros aqui nessa terra. Mas o Senhor, ele é tão abençoador que a gente não precisa juntar e assim ele nos dá, ele nos abençoa, não é, pastor? O Senhor, ele nos honra. E a irmã sendo fiel ao Senhor, o Senhor há de operar conforme a vontade dele.
1: E muito mais, porque ele não só nos dá o recurso para essa vida e a vida eterna no porvir.
0: Amém.
1: Buscai primeiro o reino de Deus e a sua justiça, e as demais coisas vos serão acrescentadas. Essa tem sido a nossa esperança.
0: Amém.
1: Jesus em primeiro lugar, acima de todas as coisas, e o Senhor vai acrescentando aquilo que nos é necessário para podermos continuar servindo em espírito e em verdade.
0: Glória a Deus, louvado seja o Senhor. Seguiremos agora, orando por esses motivos. Você que está em casa, feche seus olhos. E nessa mesma comunhão, nesse mesmo momento aqui, tão alegre, tão festivo, por falar do Senhor, nosso coração se alegra, nossa alma, ela se alegra. Nós vamos orar, nós vamos pedir ao Senhor uma bênção por esses motivos que foram mencionados.
2: Ó Deus e Pai, nós clamamos pelo poder do sangue do Teu Filho, fazemos menção da Tua palavra que diz, pedi e dar-se-vos-á, buscai e encontrareis, batei e abrir-se-vos-á, porque aquele que pede recebe, o que busca encontra, o que bate se abre.
0: Amém.
2: Por isso nós suplicamos, ó Pai, que possa, Senhor, inclinar os Teus ouvidos ao pedido de socorro, Senhor, dessas vidas, como Adriana, que, Senhor, almeja a salvação da Tua família, Senhor, não só a salvação das suas almas, mas também que tenha a plenitude da saúde. Opera com grande graça e com poder na vida de Adriana e seus familiares. Ó Pai, aquela vida que é lá de Fortaleza, que está desempregada, desesperada, Senhor, que a palavra que foi dada também venha confortar, venha, Senhor, tocar o teu coração e ela possa estar esperando em ti e somente em ti. Que tu possa, Senhor, mostrar que verdadeiramente tu és um Deus provedor. Pela vida, ó Pai, que quer viver essa experiência de saber que tu és um Deus que abre porta onde não tem. Tu és um Deus que, Senhor, provê todos os recursos de ordem material, financeira, espiritual, porque tudo provém de Ti, Senhor. Senhor, e Tu tens falado a respeito, sede rico em Deus e as demais coisas vos serão acrescentadas. Enriquece, Senhor, esta vida e dê a ela, Senhor, a experiência de ver na sua intimidade com o Senhor as respostas e as providências da tua parte. Ó Pai, por esse filho que vai realizar uma prova, tu possa, Senhor, estar ali naquele momento, retirando todo o nervosismo, toda a dificuldade, que com o conhecimento possa aflorar no momento da realização da prova, de tal forma que ele possa ter vitória e vir a glorificar o teu nome. pela vida do Samir.

Ir, ó Pai, tu possa, Senhor, estar cuidando da sua vida espiritual, também da tua esposa, Letícia, operando, Senhor, com graça e com poder, sendo provedor dessa família, Senhor. Abre, Senhor, as portas que são necessárias para que eles possam, Senhor, juntos, unidos em um corpo só. Senhor, dá o brado de vitória, porque tu és um Deus que está sempre presente em nossas vidas. Por isso suplicamos, esteja, Senhor, fortalecendo esse lar na fé e concedendo a vitória. Senhor, pela porta de emprego que essa vida, essa serva suplicou em favor do teu esposo, estão lá nos Estados Unidos. Ó Pai, tu possa, Senhor, operar com graça e com poder. Senhor, estou em terra estranha e preciso, Senhor, de recurso, Pai, da tua parte. Senhor, que tu possa colocar todas as coisas em ordem para que eles possam, Senhor, ver a tua misericórdia e a tua providência. Senhor, pela essa irmã que está necessitando de um crédito, Pai, para financiar uma casa própria, abra, Senhor, essa porta, coloca as tuas mãos, conceda a vitória, pedimos em nome do teu Filho Jesus.

0: 3:57, chegamos aqui ao final do programa Vinde a Mim. Já quero agradecer a você que ficou aqui conosco. Glorifico o nome do nosso Deus por esse grupo de intercessão espalhado por todo este mundo, glorificando, orando, cantando louvores, intercedendo ao nosso Deus. Nessa hora eu quero convidar os pastores que estão conosco, em conexão conosco, a orarem, porque nós iremos encerrar aqui, oração em posição de mãos, os pastores vão orar. E os pastores que estão conectados conosco, os ungidos, diáconos, imponham as mãos para que o Senhor possa operar neste momento. E a você que ficou, pediu o seu pedido de oração, creia, creia no poder do Senhor. Descanse no Senhor e o Senhor há de operar com grande poder. Amanhã estaremos de volta com o programa Boa Tarde, Manaim. Já me despeço aqui dos pastores, já me despeço de você. Encerramos esse momento com oração, pedindo a Deus uma bênção e glorificando ao Senhor por este momento.
1: Momento de oração.
2: Pai querido, continuamos a orar a Ti, porque bem conhecemos que o nosso clamor chegou ao trono da Tua graça e a providência já tem sido tomada. Cremos que os Teus anjos já ministram segundo as ordenanças que o Senhor estabeleceu para que cada pedido possa ser atendido. E creio, Senhor, que alguns já obtiveram respostas, assim como os demais continuarão alcançando, porque a Tua graça tem sido derramada e o Teu nome é engrandecido na vida daqueles que recorrem a Ti, porque não voltam vazio. Agora, continua ministrando a Tua bênção, porque necessitamos a cada dia vivermos na dispensação da Tua graça, do Teu amor, mas sobre todas as coisas, no temor do Teu nome. Recebe, Senhor, diante de Ti esse período, esse grupo de intercessão que se forma a cada programa e assim continua ministrando a Tua bênção. Nós assim oramos e em Teu nome dizemos que a graça maravilhosa do nosso Senhor e Salvador Jesus Cristo, o amor de Deus, as doces ternas santas, consolações do Espírito Santo, repouso sobre vós e todo o povo de Deus, agora e para todos sempre. Amém.

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0: Louvado seja o nome do nosso Senhor Jesus. Agora 4:07 desta tarde de segunda-feira, 20 de junho de 2026. Por aqui nas abençoadas ondas sonoras da Rádio Manaim, o amigo e irmão de fé Elias Faé. Vamos juntos até às 19 horas. Cumprimentando a você, onde estiver, você em casa, você no seu trabalho, a você ligado na programação da Rádio Manaim, como é que foi o seu final de semana? Foi tudo bem? Foi tudo certinho? Então vamos continuar juntos aqui nas abençoadas ondas sonoras da Rádio Manaim. Depois de um final de semana maravilhoso na presença do Senhor, nossos cultos, a Escola Bíblica Dominical, mais uma semana se inicia. Mais uma semana se iniciando na presença do nosso bom e querido Deus. E aqui, nós convidamos você a estar juntamente conosco. A você que está conosco desde o culto à madrugada, né? Que maravilha! Desde manhã cedinho aqui conosco, isso é muito bom. Convidamos a estarmos juntos nesta tarde. A você que esteve aqui no programa Vinde a Mim, nossos queridos pastores Cleto Rosetti, pastor Marcelo Simões, e a nossa querida irmã Lucélia Loureiro. Muitas e muitas foram as necessidades colocadas diante do Senhor. E agora o Senhor traz uma palavra de esperança para os nossos corações, porque apesar de tudo, apesar das dificuldades de que passamos, e aliás o Senhor, ele disse: no mundo tereis aflições, mas tende bom ânimo. Bom ânimo é seguir em frente e seguir com a alegria da salvação no coração, porque a alegria do Senhor é a nossa força, né? Então a gente sempre fala aqui, abrindo o programa, que temos que ter alegria, alegria no coração. Nosso querido pastor Cleto Rosetti está sempre aqui conosco, juntamente com o pastor Marcelo Simões. Pastor Marcelo Simões será usado pelo Espírito Santo para trazer essa palavra de esperança. Mas eu quero cumprimentar também o querido pastor Cleto Rosetti, que sempre tem uma palavra aqui que traz alegria ao nosso coração.
1: Pai, seu querido.
0: Sempre tem um versículo, eu sei que tem.
1: Ah, lá, tem, lá. Sim.
0: Tem.
1: Ele conhece, velho. É. É que a gente sempre fala da alegria, nada melhor do que se alegrar no Senhor, né?
0: Verdade.
1: E nós que vivemos o ídio do Senhor, ele fala assim: ide comer as gorduras, beber as doçuras, enviar as porções para o que não tem nada preparado para si, porque esse dia é consagrado ao nosso Senhor. Portanto, não vos entristeçais, porque a alegria do Senhor é a vossa força. Oh. Então, sabendo disso, nós que estamos sempre participando do corpo, levando uma palavra de esperança, e quando levamos também recebemos a graça de Deus, não tem nada melhor do que se alegrar e saber que estamos fortalecidos nesse Deus maravilhoso que está sempre presente em nossas vidas.
0: Aleluia. É verdade. Louvado seja o nome do Senhor Jesus. Entre o Vinde a Mim e a palavra de esperança, a gente abre o programa aqui sempre trazendo essa esperança com alegria, né, pastor Marcelo?
1: Sempre. Alegria, alegria, né?
0: É, porque a gente sempre fala, né? É, problemas todos temos.
1: Existe.
0: Passamos, né? E quanto mais

0: A idade vai passando, mais a gente vai lembrando de problemas, né? Vai passando por problemas, por dificuldades, por situações e convivendo às vezes com eles, né, pastor? E colocando diante do Senhor.
1: Você sabe qual é a nossa alegria?
0: Ah.
1: É que o Senhor é que está à frente dos problemas, nos dando solução.
2: Verdade.
1: Entendeu? Essa é a nossa alegria. Nós temos um Deus que não só tem o nome de Emmanuel, Deus conosco. Literalmente, ele está à frente de todas as coisas. E ele deseja isso de cada um de nós, ô Elias.
0: É verdade.
1: Ele quer ser Senhor. Porque Amém. Ele nos formou a sua imagem e semelhança para o louvor da sua glória. Então, ele quer que nós tenhamos essa dependência. E à medida que a gente depende dele, a glória dele é manifesta, porque nós reconhecemos que não há Deus como o nosso Deus.
0: É verdade. E você vai ver, meu querido amigo, minha querida amiga, meu irmão, minha irmã, todo esse desejo, né, do Senhor em querer nos ver alegres na tua presença daqui a poucos segundos, porque nós vamos começar o programa Vencendo Vem Jesus com uma palavra de esperança, e seu coração, ele vai sorrir a partir de agora.

Nós queremos saudar a todos com a paz do Senhor Jesus. E o texto para a nossa meditação nessa tarde está no Evangelho de Lucas, no capítulo 18, verso de número 22, que diz assim: E quando Jesus ouviu isto, disse-lhe: Ainda te falta uma coisa. Vende tudo quanto tens, reparte-o pelos pobres, e terás um tesouro no céu. Vem e segue-me. Louvado seja o nome do Senhor. Meu irmão, minha irmã, hoje a nossa meditação na palavra de esperança é uma palavra que faz você lembrar de uma coisa muito, mas muito séria. É a certeza de que sempre há algo em nós faltoso. E por que que isso nos traz uma esperança, se há uma falta? Porque quem nos supre em toda essa falta é o nosso Deus. Cristo em vós, esperança da glória, esperança da vitória. Veja bem, o texto que lemos, Jesus ouviu algo de alguém. Diz assim: e quando Jesus ouviu isto, alguém falou alguma coisa. E o que foi dito? Ele estava abrindo um diálogo com Jesus, essa pessoa. A palavra fala de um mancebo de qualidade, uma pessoa rica. E ela estava falando, questionando a Jesus o que ela deveria fazer para ter a salvação. E Jesus citou para ela os mandamentos. Não citou todos. Citou aqueles mandamentos voltados para a nossa vida, o nosso cotidiano. Não matarás, não furtarás, não cometerás adultério. Ele não citou os dois primeiros e principais mandamentos, que é amar a Deus sobre todas as coisas e ao próximo como a ti mesmo. Não, ele não citou. Ele citou aquilo que estava envolvido na condição de vivência da pessoa no seu cotidiano, no seu relacionamento com o próximo. E a resposta que essa pessoa deu para Jesus foi: desde a minha meninice faço essas coisas. Ou seja, mostrando para Deus que aquilo que Jesus

boa. Falta-te uma coisa. Meu irmão, é nisso que eu quero que você medite nessa tarde. Falta-te uma coisa. Para aquele mancebo, Jesus viu nele a autossuficiência, viu nele a arrogância, viu nele um comportamento que ele tinha confiança naquilo que ele possuía. Então Jesus fala exatamente do que o coração dele estava preso, nas suas riquezas. Jesus falou para ele se libertar disso. Lembra-se de uma coisa, meu irmão. Falta-te uma coisa. Nós precisamos de libertação. O que é que te impede de poder viver na dependência do Senhor? O que é que te impede de poder declarar ao Senhor quem verdadeiramente você é? Porque a nossa esperança é Cristo em vós, esperança para a glória. A nossa alegria, como nós começamos aqui, a nossa alegria é o Senhor. Então Ele precisa estar na nossa vida, em tudo. Aí Jesus diz para ele: pega tudo que você tem, vende, dá aos pobres, e você vai ter um tesouro no céu. Olha que coisa profunda para a nossa meditação nessa palavra de esperança. Quando você é desprendido das coisas dessa vida, e quando eu falo das coisas dessa vida, eu não estou falando só das coisas materiais, eu estou falando daquilo que é o seu maior inimigo, a sua razão, o seu eu, aquilo que te impede de verdadeiramente se colocar na dependência plena, porque muitas vezes o seu eu, o meu eu, o nosso eu fala mais alto. E Jesus falou para ele assim: desprende do que você tem, desprende quem é você, e você vai ter um tesouro no céu. Agora eu te pergunto, o que lhe vale um tesouro no céu se você não cumpre a outra orientação que o Senhor deu a ele? Vem e segue-me. O que é você vir? É você entrar no caminho. Entrar no caminho é Cristo em vós. Estar no caminho é o Senhor governar a sua vida. E segui-lo é atender aquilo que é a revelação do Espírito Santo para a sua vida. Está te faltando alguma coisa? Se desprende da sua razão, do seu eu, do seu querer, da sua vontade, de tudo aquilo que é próprio da sua vida, e entra neste caminho. A palavra nos fala que Ele, no seu sacrifício, nos abriu um novo e vivo caminho, que nos faz saltar para uma vida eterna. Então, entra nesse caminho. Jesus declarou: eu sou o caminho, a verdade e a vida. Ninguém vem ao Pai senão por mim. Então, entra nesse caminho. Se desprende, entra nesse caminho e segue-o. O que é seguir Jesus? É atender a toda palavra que Ele tem te dado para a sua caminhada, a sua condução para a posse de uma vida eterna que Ele tem preparado para ti. Que o Senhor nos abençoe.

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1: Uma dúvida comum entre os servidores públicos é sobre o abono de permanência. O abono é um valor pago ao servidor que já cumpriu os requisitos para a aposentadoria, mas opta por continuar trabalhando no serviço público. Na prática,

0: prática, esse abono corresponde, em regra, ao valor da contribuição previdenciária do servidor. Então, ele vai recebendo esse valor equivalente à sua contribuição enquanto permanece em atividade. O pagamento é mantido até que o servidor se aposente ou atinja a idade da aposentadoria compulsória. Por isso, o abono de permanência é um direito importante para quem já pode se aposentar, mas decide permanecer no cargo no emprego público.
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1: Uma tecnologia inédita de radioterapia chegou ao Hospital de Vitória. O Hospital Santa Rita inaugurou um novo acelerador linear para tratamentos de radioterapia inédita no estado do Espírito Santo. O equipamento, chamado Versa Full HD, será utilizado no tratamento de pacientes com câncer e promete aumentar a precisão das aplicações, reduzindo a exposição de tecidos saudáveis à radiação. O aparelho foi adquirido por meio de convênio com a CESA, Secretaria de Estado da Saúde. O equipamento possui sistemas de monitoramento em tempo real, capazes de identificar pequenos movimentos do paciente durante o procedimento, inclusive causados pela respiração. Caso haja alteração fora do planejado, o sistema corrige automaticamente o posicionamento ou interrompe a aplicação. Entre os diferenciais do equipamento estão a mesa robótica, responsável pelo alinhamento milimétrico do paciente, e o sistema que monitora continuamente a superfície corporal durante a radioterapia. De acordo com os médicos radio-oncologistas, a tecnologia é indicada especialmente para

0: tumores que exigem alta precisão, como os do cérebro, pulmão, próstata, mama e coluna. A radioterapia utiliza radiação ionizante de alta energia para destruir células tumorais. O tratamento pode ser realizado isoladamente ou em conjunto com cirurgia, quimioterapia, hormonioterapia, imunoterapia e terapias-alvo.
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Glória a Jesus! Agora 4h47 aqui na Rádio Manaim, 4h47, nesta tarde maravilhosa, uma tarde de segunda-feira, dia 20 de julho. Lembrando do nosso culto, hoje temos culto presencial, culto de louvor e glorificação ao nome do nosso Deus. E que maravilha estarmos juntos nas abençoadas ondas sonoras da Rádio Manaim. Como é que tá aí? O seu dia, tudo bem?

0: Senhora Jesus, os irmãos participando, interagindo conosco através das nossas plataformas digitais. Mandando os áudios, olha só quem está conosco aqui.
1: A paz do Senhor Jesus, irmão Elias Faé, nosso irmão e amigo de fé.
0: Paz, Senhor.
1: Que maravilha.
0: Maravilha, maravilha.
1: Que é a irmã Sueli do Residencial Santos Dumont, Santa Maria Norte, Distrito Federal.

0: Congrego também na ICM de Santa Maria Norte, né? E quero mandar um abraço a todos os ouvintes e desejar uma excelente semana a todos os irmãos e ouvintes da nossa Rádio Manaim. Um abraço, a paz do Senhor Jesus.
1: Amém, querida irmã Sueli. Um abraço aos irmãos aí na nossa capital federal, aí no DF. Um abraço a todos em Brasília. E que alegria estarmos juntos, hein? Olha, alguém aqui, um casal que está na foto. Boa tarde, a paz do Senhor Jesus. Boa tarde. Olha, os irmãos, quando participarem através do WhatsApp, coloca o nome, tá? Coloca o nome e a cidade para a gente identificar, tá bom? Porque é diferente. Quando a gente atende aqui no, vamos supor, no Facebook, a gente consegue já ler o nome da pessoa ali, que já está escrito, né? No WhatsApp, não. Então, os irmãos, no WhatsApp, mande o nome também. Fale conosco aqui, participando, nosso irmão Josevaldo Mendes, a paz do seu irmão Elias Faé, a todos os irmãos, paz do Senhor, o Ademir Araújo Silva, paz do Senhor Jesus, irmão Elias, pastor Marcelo Simões e amados irmãos, glória ao Senhor Jesus. A Suzana Soares, nossa querida irmã, ali da ICM de Afogados, em Recife, Pernambuco. Pai do seu irmão Elias Faé, tudo bem aí? Tô aqui ligadinha na programação desde a madrugada. Já vou arrumar minha mala para subir ao Manaim de Pernambuco para servir ao Senhor. Esse seminário vai ser uma bênção, é muito bom servir ao Senhor. Eu amo servir a Deus. É esse Deus maravilhoso. Amém, minha irmã. Glória a Jesus. Comecinho da semana, minha irmã já tá animadíssima para mais um seminário. É a alegria de estar na presença do Senhor, né? Alegria de servir ao Senhor, servir ao Senhor com alegria. A nossa irmã Milva Cardoso, abraços, boa tarde, irmão Elias, tudo bem, minha irmã, como é que tá Santana do Paraíso? Ela diz aqui, tá tudo bem, graças a Deus, nosso Deus que tem ouvido as nossas orações. Irmão Elias, mande abraço para minha família, para as irmãs da igreja e também para a jovem Isabel no centro da cidade de Ipatinga. Amém. A Mercedes Cusper, nossa querida irmã aqui no município de Serra, desejando a paz do Senhor Jesus. A Maria Janice em Piuí. A paz do Senhor, irmão Elias, Deus abençoe sempre nossas vidas. Amém. Também conosco a Silvana Santana Nassif, aqui em Cariacica, desejando uma boa tarde, uma ótima semana a todos. Conosco também o nosso querido irmão Abel Lopes, em São José dos Campos, São Paulo. A paz do Senhor, irmão Elias, estamos juntos sempre. Oh, maravilha! Glória a Deus, irmãos participando conosco, interagindo através das nossas plataformas digitais. Glória a Deus! A paz do Senhor Jesus, Rogério aqui de Cascavel, Deus abençoe. Estou ligado aqui na Rádio Manaim. Ei, maravilha, glória a Deus.

0: Glória a Deus, também aqui a nossa irmã Jane de Pará de Minas, a paz do Senhor, querida irmã, tá sempre ligada na programação.
1: A paz do Senhor, irmão Elias.
0: Paz do Senhor.
1: Muita gratidão no coração, que eu amo ouvir o seu programa todas as tardes.
0: Amém.
1: Eu mando um grande abraço para minha irmã lá de Baixo Guandu, a Rosa, que reúne na igreja do Rosário 1. Ah, meu nome é Jane, eu sou daqui de Pará de Minas.
0: Amém.
1: Um grande abraço também para todos os meus irmãos aqui de Pará de Minas. Obrigado, irmão Elias. Que Deus abençoe.
0: Amém, querida irmã. Um abraço a todos. Olha quem está conosco também, a irmã Fátima. Ei, sou a Fátima de BH. Uma semana abençoada para todos. Amém, minha querida irmã. Para todos nós. Que o Senhor nos abençoe em mais uma semana. Vamos continuar louvando, bem dizendo o nome dele. Só ele é digno de toda honra, de todo louvor.

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1: O Centro Estadual de Hemoterapia e Hematologia Marcos Daniel Santos, o EMOIS, em Vitória, está com estoques de sangue baixos. A instituição está convocando doadores para comparecerem aos pontos de coleta na capital capixaba, na Serra, em São Mateus e Colatina. Quem deseja fazer uma doação em Vitória pode comparecer ao EMOIS na Avenida Marechal Campos, 1468, do bairro Maruípe, em Vitória, a qualquer dia, inclusive fins de semana e feriados, de 7 da manhã às 6:20 da tarde, com cadastro de doador. Já nos hemocentros de Linhares, Colatina e São Mateus, norte do estado do Espírito Santo, e na unidade de coleta da Serra, o atendimento acontece durante os dias úteis, de segunda a sexta, de 7 da manhã às 3:20 da tarde. Segundo a direção geral do EMOIS, em todos os hemocentros, os estoques estão baixos. Para ser doador de sangue, é preciso ter entre 16 e 69 anos de idade, pesar mais de 50 quilos e ter boa saúde. Basta se apresentar em um hemocentro com documento oficial e com foto. O Hospital Evangélico de Vila Velha está habilitado para realizar transplantes de pâncreas. A autorização foi concedida e, com isso, o hospital se torna o único hospital do Espírito Santo habilitado tanto para a captação quanto para o transplante do órgão. O hospital já realizava transplantes de córnea, rim, fígado e coração. Uma nova autorização para pâncreas passa a ser o centro transplantador do Espírito Santo com o maior número de modalidades habilitadas.
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4: Olá, ouvintes da Rádio Manaim. Eu sou Andréia Talmo e vamos conversar com a cirurgiã dentista especializada em implantodontia, a doutora Natália Reis Arantes. O tema de hoje é 5 mitos ou verdades sobre clareamento.
5: Olá, Andréia Talmo e ouvintes da Rádio Manaim, a paz do Senhor. Então vamos falar sobre alguns mitos ou verdades. O clareamento dental traz risco aos dentes? Verdade. Clareamento dental traz sim alguns riscos ao dente e até mesmo às gengivas. O pior deles é a irritação pulpar inflamatória da polpa dentária em dentes com canais ainda não tratados. Mas o mais importante é que a maioria das complicações associadas ao clareamento dental estão associadas à escolha e aplicação incorreta das diversas técnicas clareadoras para os dentes amarelados e escurecidos. Vamos falar também. Meus dentes ficarão brancos após o procedimento? Mito. O clareamento dental, ao contrário do que se imagina, não resulta em dentes mais brancos. Na verdade, o que acontece é que os dentes ficarão mais claros, recuperando, quando possível, a cor original. E é por isso que a confusão entre branqueamento e clareamento dental frequentemente resulta em indivíduos frustrados com o resultado do seu tratamento. O que não significa, entretanto, que clarear dentes não seja um procedimento para lá de interessante e essencial para um sorriso mais harmônico e marcante. Outra questão, o clareamento dental deixa as restaurações em resinas mais claras? Mito. Restaurações em resinas não sofrem a ação do gel utilizado para o clareamento dental, seja ele caseiro ou em consultório. E o problema disso tudo é que o resultado final do tratamento pode ser uma diferença contrastante entre os dentes clareados e restaurações. E é por

0: Por isso que ao clarear os dentes anteriores com presença de restaurações, já inclua no procedimento a troca destas resinas para evitar a perda e a harmonia do sorriso. Outra questão, dá para prever com exatidão o resultado final do clareamento dental? Verdade, não dá para prever com exatidão o resultado final do clareamento. Alguns sinais clínicos até podem orientar os dentistas mais experimentados sobre possíveis efeitos clareados. E os erros do prognóstico clareador são ainda maiores quando são realizados por softwares, na técnica tipo antes e depois para simulação de tratamentos estéticos. E por último, posso tomar café ou chás durante o tratamento? Verdade, substâncias associadas ao manchamento da superfície dentária, como cafés, chás, dentre outros, podem sim fazer parte da dieta durante o período de tratamento. O problema é que o resultado pode demorar a aparecer um pouco mais. Isso significa, se você tem alguma urgência nos resultados clareadores, eliminar ou diminuir esses corantes da sua dieta pode acelerar o resultado do tratamento. Mas fica uma observação importante, a dica só vale para o clareamento caseiro. Na técnica feita pelo dentista em consultório, está tudo liberado. Então finalizamos esse quadro. Se você tem alguma pergunta, alguma sugestão de tema, pode estar enviando para o WhatsApp 027-988-24-6318 ou através do nosso Instagram. Vocês podem estar enviando directs ou suas perguntas pelo @natyarantes, N-A-T-Y Arantes. Aqui nos despedimos do quadro Viver com Saúde, com a paz do Senhor.
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1: Pesquisadores da Universidade Estadual do Arizona, nos Estados Unidos, desenvolveram um método de triagem que utiliza exame de urina para identificar sinais associados ao transtorno do espectro autista em crianças de 2 a 11 anos de idade. O estudo analisou 17 metabólicos presentes na urina e indicou que o teste identificou corretamente 90% das crianças diagnosticadas com autismo avaliadas na pesquisa. Segundo os pesquisadores, crianças com autismo apresentam níveis elevados de metabólicos ligados a aminoácidos relacionados à atividade de neurotransmissores. Os autores afirmam que o exame não substitui o diagnóstico clínico, atualmente baseado em avaliação comportamental, mas pode funcionar como ferramenta auxiliar para encaminhamento e acompanhamento precoce. Eles também destacam que os novos estudos serão necessários para validar os resultados em grupos maiores e mais diversos. Após o lançamento do programa Move Brasil, o mercado automotivo capixaba já sente impactos positivos nas vendas. Concessionárias do Espírito Santo registraram aumento na procura por veículos novos, principalmente por parte de motoristas de aplicativo e taxistas interessados nos benefícios oferecidos pela iniciativa. Motoristas de aplicativo e taxistas estão entre os públicos que mais têm buscado detalhes sobre as condições oferecidas. O interesse se concentra em modelos que aliam economia de combustível, conforto, tecnologia e baixo custo de manutenção.
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1: O texto que traremos aqui nessa oportunidade está em Gênesis capítulo 5, verso 24, que diz assim: E andou Enoque com Deus, e não se viu mais, porquanto Deus para si o tomou. A mensagem que nos traz uma instrução desde o início da Bíblia, desde o Gênesis, daquilo que é o projeto de Deus. O projeto de Deus que é resgatar, que é salvar aqueles que andam com Ele, aqueles que se entregam a Ele. Deus tem um objetivo: tomar para si. E nós vemos aqui nessa mensagem, em que há essa citação, uma citação assim singular na Bíblia: ele andou com Deus e Deus o tomou para si. Houve um fato semelhante com Elias, mas foi um outro momento. E aqui neste momento, nós estamos falando de Enoque. Enoque tinha o livre-arbítrio. A primeira coisa que nós vimos nessa experiência de Enoque, que você tem e que eu também tenho, o livre-arbítrio. A Bíblia diz que ele andou com Deus. Nós temos

0: eram através de Moisés, não tinha nada escrito para dizer o que podia, o que não podia. Não tinha nenhum regulador para quem quisesse andar com Deus. Mas ele fez isso por livre e espontânea vontade, porque a sua alma desejou isso. E então ele andou com Deus. Ele escolheu servir, como eu e você podemos a nossa jornada. Andarmos com Deus ou não. Mas olha só, meus queridos, a escolha de Enoque foi andar com Deus. E eu pergunto, como Enoque andou com Deus, se nós acabamos de dizer que não tinha as leis de Israel e não tinha nada? A Bíblia nos informa em Romanos 8,14, que aquele que é dirigido pelo Espírito de Deus, esse é filho de Deus. Ou seja, aquele que é dirigido pelo Espírito de Deus, ele anda como filho de Deus. E o Espírito de Deus é antes de Moisés. O Espírito de Deus é depois de Moisés. O Espírito de Deus em toda a existência humana. Ele sempre veio com o propósito de nos ajudar, de nos despertar e de nos convencer do pecado, da justiça e do juízo e nos colocar no caminho da salvação. Por isso, Enoque andou com Deus. Porque o Espírito de Deus... houve liberdade na vida de Enoque para dirigir os seus passos dia após dia. A Bíblia nos fala que Enoque, ele teve o pai dele, nos fala quem é que foi, quem gerou Enoque. A Bíblia nos fala também quem era Enoque gerou, ou seja, o seu filho. Então Enoque como filho andou com Deus. Enoque como pai andou com Deus. Eu como filho e como pai posso andar com Deus. Você que participa conosco dessa mensagem, como filho, como pai, como jovem, como adolescente, como criança, como ancião, você pode andar com Deus. E eu finalizo aqui esta mensagem dizendo o seguinte: Enoque andou com Deus porque o Espírito de Deus teve liberdade de dirigir a sua vida. Andou com Deus porque ele desejou essa comunhão com Deus. Ele desejou esse relacionamento continuado com Deus, esse relacionamento que o Espírito nos proporciona. Então Deus o sustentou, Deus o livrou, Deus o guardou e ele se tornou uma herança do Senhor. E como ele andou com Deus, o fechamento do texto diz: portanto, Deus o tomou para si. Aqui nós vemos, queridos, exatamente o que é projeto de Deus. Para a igreja, aconteceu com Enoque, aconteceu durante toda a literatura bíblica e acontece hoje e continuará acontecendo até a consumação de todas as coisas. O que anda com Deus, Deus toma para si, Deus arranca dessa terra, Deus livra do mal e Deus esconde na sua eternidade, na morada celestial. Que Deus nos abençoe e nos fortaleça nessa caminhada com Ele e naquele dia que Ele tem preparado, Ele nos tome para Ele. Tome você. Você tome hoje a decisão de andar com Deus. E Deus naquele dia também possa tomar você para estar com Ele. O mundo não vai te ver mais, porque você estará escondido junto ao Deus eterno. Que Deus nos abençoe.
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1: Estudantes de ensino superior que conquistarem aprovação em cursos de mestrado ou programas de residência poderão ter direito à formatura antecipada, caso cumpram uma série de requisitos acadêmicos. A medida está prevista em um projeto de lei aprovado pela Comissão de Educação da Câmara dos Deputados. A proposta busca evitar que alunos com alto desempenho percam oportunidades de ingresso na pós-graduação por ainda não terem concluído formalmente a graduação. Pelo texto aprovado, o estudante deverá atender simultaneamente a 4 critérios para solicitar a antecipação da colação de grau. Ter concluído pelo menos 85% da carga horária total da graduação, ter sido aprovado em todas as disciplinas obrigatórias do curso, ter finalizado o estágio obrigatório e o trabalho de conclusão de curso, TCC, quando exigidos, possuir média de aproveitamento superior a 70% das disciplinas obrigatórias. Além disso, será necessário apresentar um documento oficial que comprove a aprovação em curso de mestrado ou programa de residência, contendo também as datas previstas para a matrícula. Outro ponto previsto no texto determina que as instituições de ensino superior deverão fornecer toda a documentação necessária dentro do prazo adequado para que o aluno consiga efetivar sua matrícula no curso para o qual foi aprovado. Na prática, a medida pretende reduzir obstáculos administrativos que poderiam impedir o ingresso imediato dos alunos em programas de pós-graduação ou residência.
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Este quadro apresentará experiências de hinos que marcaram a história da Igreja Cristã Maranata ao longo de seus 50 anos de existência. Você ouvirá agora a experiência do louvor. Você sabe o que é salvação? No ano de 2004, houve uma revelação de que haveria o aperfeiçoamento do louvor. Segundo esta revelação dada pelo Senhor, o louvor passaria a atingir a velocidade supersônica. Neste contexto, a autora, cujas composições possuem uma singela beleza e simplicidade, expressou no hino "Você sabe o que é salvação", a alegria que tanto buscou e só encontrou quando se entregou ao Senhor Jesus, o Salvador. Ela entendeu que o homem pode alcançar muitas coisas neste mundo, mas nada se compara à alegria da salvação. O hino relata o projeto de salvação de Deus para o homem e contém um apelo para aquele que ainda não conheceu a verdade.

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1: Glória a Jesus, vencendo, vem Jesus. Agora 5h56 aqui na Rádio Manaim. Daqui um pouquinho nós teremos a oração do pastor que estará conosco. Né? Nós estamos desde a semana passada, pastor orando todos os dias às 18 horas aqui na Rádio Manaim. Essa semana em especial, né? Semana passada também, em especial pelas crianças intermediárias e adolescentes. Estamos em período de férias. É uma preocupação da igreja com as nossas crianças intermediários e adolescentes em relação, né, à saúde, ao bem-estar das nossas crianças, mas também à vida espiritual das crianças. Daqui a um pouquinho, vamos participar de mais um louvor. E daqui a pouco, nós teremos essa oração por parte de um pastor que estará conosco. Já, já, você vai ficar sabendo quem é o pastor e ele vai estar orando, posição de mãos, sobre as nossas crianças intermediários e adolescentes.

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3: A ampliação do prazo para emissão da nova carteira de identidade nacional trouxe alívio para milhões de brasileiros que recebem benefícios sociais ou pretendem solicitar auxílios do governo federal. Com a mudança, nem todos precisam correr imediatamente para emitir o novo documento. A principal dúvida agora é entender quem realmente deve providenciar a nova carteira nos próximos meses e quem pode esperar um pouco mais sem risco de perder benefícios ou enfrentar dificuldades em novos pedidos. A atenção deve estar voltada principalmente para pessoas que ainda não possuem biometria cadastrada em bases oficiais do governo, como Carteira Nacional de Habilitação, a CNH, ou Sistema da Justiça Eleitoral. Esses cidadãos precisarão emitir a nova Carteira de Identidade Nacional até 1º de janeiro do ano que vem, caso pretendam solicitar novos benefícios sociais ou renovar benefícios já existentes. Antes da mudança anunciada pelo governo federal, a exigência começaria ainda neste ano. Agora, o prazo foi prorrogado, dando mais tempo para que beneficiários se adequem às novas regras. Os brasileiros

0: Brasileiros que já possuem biometria cadastrada na CNH ou no Tribunal Superior Eleitoral terão um prazo maior para se adequar. A carteira de identidade nacional faz parte de uma estratégia do governo para ampliar a segurança na identificação dos cidadãos e reduzir fraudes em programas sociais. A exigência da biometria já está em vigor para novos pedidos do INSS desde novembro do ano passado.
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0: Glória a Jesus, louvado seja o nome do Senhor. Nós estamos chegando agora com um momento de oração, onde nós falamos durante a semana passada, no decorrer do programa hoje também, hoje 18 horas, horário onde um pastor, aliás, todos os dias um pastor diferente. Hoje nós teremos um pastor orando pelas nossas crianças. Nosso querido pastor Rodrigo Pimenta estará nesse momento de oração conosco. Daqui um pouquinho nós vamos chamar o pastor Rodrigo Pimenta, mas eu quero lembrar que durante toda essa semana, às 18 horas, nós teremos um pastor, cada dia um pastor diferente, e estará ali esse pastor orando pelas nossas crianças, intermediários e adolescentes, para que o Senhor possa estar guardando nesse período de férias, né, onde as crianças brincam, fazem novas amizades. É muito bom, né? Férias é para isso mesmo, né? As crianças brincarem. Mas há uma preocupação da igreja em relação ao crescimento, não só físico, né? A saúde das crianças, o bem-estar, mas também o espiritual. Para que o Senhor também proteja as nossas crianças de acidentes, mas que guarde também durante essas férias, durante todos os dias, né? De maus ensinos, de amizades que possam assim desviar a atenção das nossas crianças para aquilo que não é do Senhor. Então, nosso querido pastor Rodrigo Pimenta, a quem estará conosco hoje e orando pelas nossas crianças. Querido pastor Rodrigo, a paz do Senhor Jesus, meu querido.
1: Olá, Elias. A paz do Senhor Jesus. É uma alegria, um prazer falar com você.
0: Amém, querido.
1: Na Rádio Manaim, falar com as nossas crianças, intermediários, adolescentes, essa turminha que amamos tanto.
0: Verdade, né?
1: E vamos orar aqui, não é, com as nossas crianças, nossos adolescentes, por este momento tão especial, né, tão esperado, que é o período de férias, para aqueles que estarão em viagem, para aqueles que vão passar as férias em casa, que também é muito legal, para que o Senhor possa dar saúde, dar proteção, dar livramento, e que para vocês, crianças e adolescentes, curtam ao máximo esse período, né, descansem, divirtam, sempre com segurança e glorificando o nome do Senhor, sabendo que vocês merecem esse descanso aí, tá bom? Vamos orar então?
0: Ok, pastor, vamos então para esse momento de oração.
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0: Vamos lá. Senhor Deus, nós clamamos pelo poder do sangue de Jesus e pedimos uma bênção para as nossas crianças, para os intermediários, para os adolescentes, para os bebês também, para que todos recebam uma bênção neste período de férias. Que o Senhor possa dar saúde, que o Senhor possa dar proteção, livramento de toda e qualquer dificuldade, intercorrência. O Senhor abençoa nas viagens, estradas, em casa, nas diversões, em todo o tempo que eles sintam a presença do Senhor. Abençoa o papai, a mamãe, abençoa a família. Nós oramos para que quando voltarem para casa, para o período de aulas, tudo esteja bem, seja tudo uma bênção. Oramos assim, em nome de Jesus. Amém. Glórias a Deus. Elias, um abraço aí para cada criança, para cada intermediário adolescente, para os papais, mamães, que aproveitem as suas férias. Que Deus abençoe a todos. Um grande abraço. A paz do Senhor Jesus.
1: Amém. Louvado seja o nome do Senhor Jesus. Obrigado, querido pastor Rodrigo Pimenta. Pastor participou conosco hoje aqui. Alegria, né? Alegria em orar ao Senhor e saber que o Senhor tem olhado para as nossas crianças, tem guardado. E lembrando, hein? Amanhã, 18 horas, mais um pastor, cada dia um pastor diferente, orando pelas nossas crianças, intermediários e adolescentes. Vamos louvar ao Senhor com elas?

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1: O novo Código de Trânsito Brasileiro está sendo elaborado por uma comissão especial da Câmara dos Deputados e prevê diversas alterações nas leis que regem o trânsito das cidades brasileiras. Duas das principais mudanças previstas no texto são a possibilidade de adolescentes a partir de 16 anos obterem a permissão para dirigir e a criação de novas regras para bicicletas elétricas, ciclomotores e veículos autopropelidos. Entre outras mudanças, o texto estabelece um teto nacional para taxas cobradas no processo de aquisição da CNH, o que pode reduzir consideravelmente os custos para os candidatos. Além disso, institui um programa de auxílio financeiro para autoescolas e novas diretrizes para transferência na cobrança eletrônica de pedágios. Pela proposta, adolescentes a partir de 16 anos poderão obter uma permissão para dirigir provisória, válida até completarem 18 anos. O documento terá restrições específicas. O jovem só poderá dirigir dentro do perímetro urbano, entre 5 da manhã e 11:59 da noite, sempre acompanhado por uma pessoa maior de 18 anos e habilitada. O projeto também prevê que menores habilitados na categoria A poderão conduzir apenas motocicletas de até 150 cilindradas. Caso o adolescente cometa infrações graves, gravíssimas, ou seja, reincidente em infração média, perderá a permissão e terá de reiniciar todo o processo após atingir a maioridade.
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Deus, louvado seja o nome do Senhor. 6h36 aqui na Rádio Manaim. Lembrado do nosso culto hoje, segunda-feira, culto de louvor, de glorificação ao nome do nosso Deus. Mais uma semana que o Senhor nos concede. Alegria, alegria, povo de Deus. Olha conosco aqui o Luiz Antônio. Alegrei-me quando me disseram, vamos à casa do Senhor. Que alegria estar na casa do Senhor, nos seus átrios. Paty Claras Titas, a paz do Senhor Jesus Cristo. A Ana Flor, nossa querida irmã, ali de Vista Alegre. Irmã Elias, peço ajuda em oração por Márcio e Paulo. Amém. Irmã Ana Flor pedindo ajuda em oração pelos irmãos Márcio e Paulo. Que o Senhor abençoe, em nome de Jesus. A Elton Marta, paz do Senhor Jesus, paz do Senhor. Nossa querida irmã Vanusa Figueiredo, em Saquarema, no Rio de Janeiro. A paz do Senhor, irmão Elias.

Ah, cadê a mensagem da irmã? Sumiu aqui, ó. Ah, tá aqui. Vanusa Figueiredo, paz do Senhor Jesus, irmão Elias, aos irmãos do Brasil e do exterior. Glória a Deus. Também a querida irmã Celeste Borel, a paz do Senhor Jesus Cristo, queridos irmãos, juntos até Jesus voltar, orando pelo nosso culto de glorificação, onde nós invocaremos o nome do Senhor Jesus em glória e aleluias. Oferecemos nossos corações, ofereceremos nossas vidas cheias de gratidão a Ti, Jesus. Entendendo que este dia separado para glorificarmos ao Senhor é uma preparação para todos os dias de nossa semana, onde o Senhor irá desviar o mal do nosso caminho, onde receberemos livramentos e comunhão com o Senhor todos os dias. Te louvamos, Senhor, pelo Teu amor, Sua graça é real, nos aceita como filhos. Ei, glória a Deus, hein? Que maravilha! Mais uma irmã aqui conosco, a paz do Senhor, meu irmão. Sou ouvinte há muitos anos da rádio Manaim. Meu nome é a irmã Amara. Sou da Igreja Cristã Maranata há 32 anos. Peço oração por minha família. Amém, minha irmã. A Nildinha desejando boa tarde. Boa tarde, irmã. Paz do Senhor.

0: Glória a Deus, os irmãos participando conosco através aqui do nosso WhatsApp. Nossa querida irmã Rosélia Hawk. Olha ela aí.
1: Boa tarde, irmão Elias. A paz do Senhor Jesus.
0: Paz do Senhor, irmã.
1: Aqui quem fala é a Rosélia, sou da Igreja de Santo Tomás 2. Eu queria mandar um abraço para meus filhos, Mike, Ingrid, que mora em Palmas, Tocantins. E meu filho Narciso, meu filho Patrick e meu esposo Narciso.
0: Amém.
1: E também para todos os ouvintes da Rádio Manaí, os irmãos aqui da ICM 1 e 2 de Santos Dumont, Minas Gerais.
0: Amém.
1: Ministério do pastor Denilson Rodrigues.

0: Que Deus abençoe. Boa tarde para todos.
1: Tá
0: que
1: bem.
0: Deus abençoe nossa semana. E que essa semana ela venha com muitas vitórias.
1: Amém. Amém. Em nome de Jesus. Amém. Um abraço para você, querida irmã Rosélia Hawk, seu filho, né? O Mike, a sua nora, né? A Ingrid. Mora em Tocantins, né? Um abraço para você, querida irmã, para todos. Que o Senhor possa estar abençoando a vida de cada um e da família. Amém? Glória a Deus. Louvado seja o nome do Senhor Jesus. Mais um dia, né? Se indo. E que o Senhor abençoe, né, os irmãos que já estão se preparando para ir para a igreja, né? Que o Senhor possa estar guardando no caminho, livrando e dando uma bênção no culto, né? Louvado seja o nome do Senhor, vamos bendizê-lo.

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1: A maternidade costuma ser associada ao cuidado, acolhimento e dedicação integral aos filhos. Mas, por trás

0: Da rotina intensa enfrentada por milhões de mulheres, cresce um problema silencioso: a sobrecarga materna, seus impactos na saúde física, emocional e hormonal. Entre jornadas duplas, noites mal dormidas, trabalho, responsabilidades domésticas e a pressão constante para dar conta de tudo, muitas mães acabam negligenciando o próprio corpo. Segundo especialistas, os efeitos desse acúmulo podem ser profundos e progressivos. Do ponto de vista ginecológico, o impacto do estresse contínuo também atinge diretamente o equilíbrio hormonal feminino. O aumento constante do cortisol, que é o hormônio ligado ao estresse, interfere na produção de estrogênio e progesterona. Os sinais aparecem de diferentes formas: queda de cabelo, piora da pele, diminuição da libido, dificuldade para engravidar e sensação constante de cansaço. O corpo fala o tempo todo, mas muitas mulheres acabam normalizando esses sinais. Os especialistas destacam ainda que a sobrecarga emocional e mental tem reflexos diretos, trazendo alterações como TPM mais intensa, cólicas mais fortes, ovulação irregular, que podem indicar que o organismo está em desequilíbrio. A ausência de acompanhamento médico reduz chances de identificar precocemente doenças ginecológicas. Entre as orientações da especialista está priorizar consultas médicas, dividir responsabilidades, fazer pequenas pausas ao longo do dia.
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1: Uma dúvida comum entre os servidores públicos é sobre o abono de permanência. O abono é um valor pago ao servidor que já cumpriu os requisitos para a aposentadoria, mas opta por continuar trabalhando no serviço público. Na prática, esse abono corresponde, em regra, ao valor da contribuição previdenciária do servidor. Então, ele vai recebendo esse valor equivalente à sua contribuição enquanto permanece em atividade. O pagamento é mantido até que o servidor se aposente ou atinja a idade da aposentadoria compulsória. Por isso, o abono de permanência é um direito importante para quem já pode se aposentar, mas decide permanecer no cargo no emprego público.

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1: Uma dúvida comum entre os servidores públicos é sobre o abono de permanência. O abono é um valor pago ao servidor que já cumpriu os requisitos para a aposentadoria, mas opta por continuar trabalhando no serviço público. Na prática, esse abono corresponde, em regra, ao valor da contribuição previdenciária do servidor. Então, ele vai recebendo esse valor equivalente à sua contribuição enquanto permanece em atividade. O pagamento é mantido até que o servidor se aposente ou atinja a idade da aposentadoria compulsória. Por isso, o abono de permanência é um direito importante para quem já pode se aposentar, mas decide permanecer no cargo no emprego público.

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1: Os moradores do Espírito Santo que solicitarem a nova carteira de identidade nacional podem incluir informações relacionadas à saúde no documento, como diagnóstico de transtorno do espectro autista, deficiência visual, auditiva, física ou intelectual. De acordo com a Polícia Científica,

0: científica. Atualmente é possível incluir até 5 pictogramas que identificam condições específicas de saúde e deficiência que podem aparecer na versão física do documento. Segundo a corporação, é necessário entregar um laudo ou documento médico que informe expressamente a condição de saúde, o enquadramento em uma das categorias previstas e o respectivo Código Internacional de Doenças, o CID. Além dos dados impressos na carteira física, a versão digital da Carteira de Identidade Nacional pode armazenar outras informações consideradas importantes para situações de emergência ou preservação da saúde do titular. Entre os exemplos citados pela Polícia Científica estão epilepsia, fibromialgia, uso de marca-passo, alergias medicamentosas e outras condições médicas comprovadas por documentação emitida por profissionais de saúde. As informações ficam disponíveis na versão digital do documento e podem auxiliar em atendimentos emergenciais. A nova identidade também permite o registro de informações como grupo sanguíneo, fator RH e condição de doador de sangue. Assim como ocorre com os dados de saúde, a inclusão depende da apresentação da documentação exigida para comprovação das informações.
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2: Durante muito tempo, roncar, dormir mal ou respirar pela boca eram vistos apenas como pequenos desconfortos do dia a dia. Hoje, sabemos que alterações respiratórias e distúrbios do sono podem impactar profundamente a saúde, o desenvolvimento e a qualidade de vida. E talvez uma das descobertas mais interessantes dos últimos anos seja justamente o papel da odontologia nesse processo. E é durante o sono que o organismo realiza funções fundamentais para crescimento, memória, aprendizado, equilíbrio hormonal e recuperação física. Uma noite mal dormida não afeta apenas o cansaço do dia seguinte. O impacto pode atingir concentração, comportamento, imunidade, desempenho escolar e até saúde cardiovascular. Nas crianças, esse efeito costuma ser ainda mais marcante. Sintomas aparentemente simples podem indicar alterações respiratórias importantes. Crianças que roncam frequentemente, dormem de boca aberta, babam no travesseiro, apresentam sono agitado ou dificuldade para acordar, podem estar desenvolvendo distúrbios respiratórios do sono. E o ronco infantil merece atenção especial. Ao contrário do que muita gente acredita, criança não deveria roncar regularmente. O ronco é um sinal de dificuldade da passagem de ar durante o sono. Em alguns casos, essa obstrução pode evoluir para episódios de apneia, quando a respiração sofre interrupções temporárias ao longo da noite.
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6: Olá, ouvintes da Rádio Manaim. Eu sou Andréia Talma e vamos conversar com a doutora em educação, Késia Nunes. O tema de hoje é: qual a diferença entre atividade física e exercício físico?
7: Nós saudamos a todos os ouvintes com a paz do Senhor Jesus. Andréia, essa pergunta deixa muitos em dúvida. Atividade física é um movimento corporal qualquer. Ela tira o corpo do repouso e pode estar presente nas tarefas domésticas, no lazer e nos deslocamentos diários. Quais são os exemplos? As tarefas comuns do cotidiano: andar para a escola, subir escadas, limpar a casa, passear com o cachorro. Já os exercícios físicos são atividades físicas específicas que têm como objetivo promover uma contribuição para o corpo, seja na estrutura muscular, na flexibilidade, no equilíbrio e nas taxas sanguíneas. Quais são os exemplos? As práticas de esporte, dança e ginástica. Irmãos, qual é o mais importante? A atividade física ou o exercício físico? Os dois. Ambos têm impacto na saúde contra um comportamento sedentário. A Organização Mundial de Saúde definiu que saúde não é apenas a ausência de doença, mas um estado de bem-estar físico, mental e social. É um grande desafio nesses tempos, não é? Então, é importante lembrar que todo exercício físico é uma atividade física, mas nem toda atividade física é um exercício físico. Eu convido você que nos ouve a conhecer um pouco mais sobre esses temas na playlist do grupo Organização e Método, disponível no canal do YouTube da Igreja Cristã Maranata. Obrigada, Andréia, pelo convite precioso. A paz do Senhor Jesus.
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